0: musicão da melhor qualidade aqui nos ares da Diário FM. Toda sexta-feira, você já sabe, o encontro marcado. Eu daqui, você daí, a gente trocando esse carinho gostoso e ouvindo muita música de qualidade, aquelas velhinhas, as empoeiradas, aquelas que você quase esqueceu, mas toda sexta-feira a gente toca aqui dentro da Diário FM em versões exclusivas e inéditas que você não ouve em nenhum outro lugar, só aqui dentro do Overdose com seu DJ Pirão. Daqui a pouquinho a gente está de volta com mais um set aqui na Diário FM.
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1: 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E a hora certa.
2: 9:38.
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cima, para você poder curtir aqui dentro da Diária FM, nas 3 horas mais dançantes do seu final de semana. Então avisa para todo mundo, coloca nas redes sociais, arrega o sofá, prepara o petisco e os aperitivos e deixa o playlist por conta da Diária FM até meia-noite. Aumenta o som.

0: sabe, o encontro marcado, eu daqui, você daí, a gente trocando esse carinho gostoso e ouvindo muita música de qualidade, aquelas velhinhas, as empoeiradas, aquelas que você quase esqueceu, mas toda sexta-feira a gente toca aqui dentro da Diária FM em versões exclusivas e inéditas que você não ouve em nenhum outro lugar, só aqui dentro do Overdose com seu DJ Pirão. Daqui a pouquinho a gente está de volta com mais um set aqui na Diária FM.
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1: 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E a hora certa. 10h14.
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12: E já estamos de volta aqui na melhor 90.9, nossa Diária FM. Até meia-noite tem Overdose.

ar para os rádios mais dançantes da capital, fazendo eco nos quatro cantos de Macapá, onde quer que você esteja, onde quer que você vá. Com certeza o som da Diário vai te pegar, meu irmão. É coisa de louco, toda sexta-feira, às 3 horas mais dançantes do seu final de semana, com seu DJ Pirão tocando só aquelas velhinhas, as empoeiradas em versões exclusivas e inéditas, para você poder curtir e sair dançando por aí. Então, o que você está esperando? Aumenta o som e pode colocar na rede social que você está escutando a Diário FM, Overdose com seu DJ Pirão. Aumenta o som!

0: Realizando mais um Super 7 aqui dentro do Overdose na Diário FM. Esse é o terceiro da noite na apresentação e mixagens e produção do seu DJ Pirão. Toda sexta-feira temos um encontro marcado de 9 à meia-noite aqui na Diário FM. É verdade, dentro do Overdose, com músicas que fizeram a cabeça de toda a galera, desde a década de 70, 80, 90, anos 2000, em versões inéditas e exclusivas que você só ouve aqui na Diário FM, com certeza com seu DJ Pirão. Daqui a pouquinho a gente está de volta com mais um set aqui na Diário FM.
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20: 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E a hora certa.
21: 10:50.

0: finalizando mais um Super Set aqui dentro do Overdose na Diário FM, na apresentação e mixagens e produção do seu DJ Pirão. Toda sexta-feira temos um encontro marcado de 9 à meia-noite aqui na Diário FM, é verdade, dentro do Overdose, com músicas que fizeram a cabeça de toda a galera, desde a década de 70, 80, 90, anos 2000, em versões inéditas e exclusivas que você só ouve aqui na Diário FM, com certeza com seu DJ Pirão. Daqui a pouquinho a gente está de volta com mais um set aqui na Diário FM.
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9: 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E a hora certa.
10: 11:27.
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0: 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E a hora certa.
1: 11:31.
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4: E já estamos de volta aqui na melhor 90.9, nossa Diária FM, até meia-noite. Tem muita música boa, música de qualidade. Aquelas velhinhas, as empoeiradas que você quase esqueceu, mas toda sexta-feira seu DJ Pirão traz em versões inéditas e exclusivas pra tocar pra você poder curtir e abrir o seu final de semana em grande estilo, estourando aquela Chandon maravilhosa, aquele Malbec, aquele Cabernet Sauvignon, né, cara? É verdade, pra você poder curtir em grande estilo, som da Diário FM, é até meia-noite com seu DJ Pirão.

finalizando mais um superset aqui dentro do Overdose na Diário FM. Esse foi o quinto da noite nas mixagens, produção e apresentação do seu DJ Pirão, tocando só coisa boa, as inéditas, as exclusivas, aquelas empoeiradas. A gente bate um pouquinho a poeira e toca pra você poder curtir na melhor sexta-feira de todos os tempos, abrindo o final de semana. Sexta-feira, de 9 à meia-noite, você tem encontro marcado, eu daqui, você daí, a gente trocando esse carinho gostoso aqui nos ares da Diário FM. DJ Pirão tocando muita música boa até meia-noite.

0: Daqui a pouquinho a gente está de volta com mais um Super 7 aqui na Diário FM.
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1: 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E a hora certa, 12:05.
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3: E já estamos de volta aqui na melhor 90.9, a nossa Diária FM, até meia-noite, cara, tem Overdose. Esse é o último set da noite, é o sexto, é, com o seu DJ Pirão mixando e apresentando pra você as três horas mais dançantes do seu final de semana, diretamente aqui da Diária FM, pros rádios mais dançantes da capital. Música boa, de qualidade, você só ouve aqui toda sexta-feira, de 9 à meia-noite. Aumenta o som que o Overdose vai até meia-noite aqui na Diária FM, pra você poder

0: O último set da noite em grande estilo aqui dentro do Overdose na Diário FM, e já agradecendo a você que esteve com a gente desde as 9 da noite, a galera de Porto Grande, a galera de Ferreira Gomes, de Mazagão, de Serra do Navio, de Pracuúba, cara, muita gente mandando mensagem pra gente, e a gente só tem a agradecer esse carinho maravilhoso, e a gente retribui com muita música de qualidade da década de 70, 80, 90, e como eu sempre digo, em versões inéditas e exclusivas que você só ouve aqui na Diário FM, dentro do Overdose, toda sexta-feira de 9 à meia-noite, com seu DJ Pirão, e já agradecendo esse carinho maravilhoso, cara. 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Chegando ao finalzinho, agradecer a todo mundo, forte abraço, próxima sexta, DJ Pirão vai estar na área mais uma vez para poder fazer esse Super Revival ao vivo para você aqui na Diário FM. Forte abraço!
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5: 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E a hora certa, 12:32.
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10: 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E a hora certa. 12:34.

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0: 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E a hora certa. 12:35. 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

0: 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E a hora certa. 1:28.
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0: 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E a hora certa.
1: 1:48.

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0: 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E a hora certa.
5: 1:50.
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0: 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E a hora certa. 1h58.
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0: 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E a hora certa, 2h28.
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0: 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E a hora certa. 2:56. 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

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E a hora certa. 3:15.

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0: 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E a hora certa. 3:17. 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

0: 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E a hora certa.
1: 3:25.
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0: 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E a hora certa. 3:57. 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

0: 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E a hora certa.
1: 4h25.
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E a hora certa, 4:34.

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0: 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E a hora certa. 4:36. 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

0: 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E a hora certa, 4h46.
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3: Seis horas e cinco minutos, bom dia meus amigos, bom dia amigas, alô rapaziada quente do pedaço, gente alegre, feliz, muito prazer. Eu sou o Olívio Fernandes, de coração aberto até às sete, levando a informação, descontração, entretenimento nas ondas da Rádio Diário FM em 90.9. Hoje é super sábado, 12 de setembro de 2026. Conectando com você, meus amigos, funcionário público, profissional liberal, agricultor, pecuarista, homem do campo, motorista de aplicativo, motorista de ônibus, taxistas, caminhoneiros, carreteiros, policiais, penais, policial militar, corpo de bombeiro militar, polícia científica, enfermeiros, médicos, atendentes, auxiliares, vigilantes, plantonistas, bom dia! Sempre de bem com a vida e agradecer ao Pai do Céu, a Ele toda a honra e toda a glória, que nos proteja, nos dê forças para vencer os obstáculos da vida. Obrigado, Senhor, por mais um dia.

muito obrigado, Senhor, por esse dia maravilhoso. Saúde para quem está doente, Senhor. Perdoe os meus pecados. Dê força para vencer todos os obstáculos da vida. Liberdade para quem está...

0: aí sobre a sua liberdade privada. Para quem tá aí sozinho, sem ninguém por perto, dê a companhia. Prosperidade, felicidade, vida longa para você que tá aí em qualquer lugar do nosso planeta. Mais longe que os rios e garapés. Bom dia! Porque sempre eu digo que é fazendo as outras pessoas felizes que somos felizes também. São 5:09. A partir de agora, aumente o volume. O melhor programa do sábado está no ar.
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2: Rapaz, o Moreno tá ignorante, né, cara? Que é isso, Moreno? Você não é assim. Tem a cama Moreno.
3: Olívio Fernandes, dá hora aí pra nós, cababum.
4: Pois é, são 5 horas e 11 minutos. Bom dia, meu povo de Santana, Igarapé da Fortaleza, Ilha de Santana, Mazagão, Foz do Mazagão, Ajuruxi, Ariramba, Vila Betel. Bom dia, Mazagão Velho, aquele abraço. Bom dia, pessoal da região da Pedreira, Curicaca, aí no, na Foz da Pedreira, Lontra da Pedreira, Santo Antônio, Retiro, Abacate, Casa Grande. Bom dia! Bom dia, Macapá, todos os bairros da Zona Norte, da Zona Sul. Bom dia, Afuá, Gurupá, Breve, Chaves, Anajás. Onde o sinal da Diário FM está chegando aí também via internet, pelo nosso aplicativo. Aí fora do estado do Amapá, aos nossos e outros estados da federação, bom dia! Você vai poder mandar sua mensagem aqui no 991-18-3311, 991-18-3311, mandar sua mensagem para que a gente possa mandar aquele alô especial no 991-18-3311. Até às 7 tem Cidade Viva. 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

0: Mande a sua mensagem aqui, ligando direto, passando mensagem de texto, áudio e vídeo no 991-18-331. Mandar um bom dia aí pro Luiz, Luísa, na verdade. Luísa e Aparecida no Conjunto Habitacional Cabralzinho. O Nicodemus também ouvindo a gente. Meu amigo Marajá, aí ouvindo o programa. Obrigado, Marajá. A dona Edna na Passagem Sol, bom dia. Jardim Marco Zero, Braz, aí no Zerão. Ah, quem mais tá ouvindo a gente? Novo Horizonte, o Rodinei no Novo Horizonte. Bom dia, Benedito Pena no Brasil Novo. Ah, a Zélia também está acompanhando o programa. Obrigado pelo carinho da audiência. Obrigado aí pela companhia. Meu amigo Pará no Rio Matapi e a sua mãe, bom dia, obrigado pelo carinho. Crispim, alô Crispim. Dona Maria aí do Rio Limão, bom dia. O Francivaldo do Zerão, o Brito no, na, aí na, tá me ouvindo o programa, obrigado. A Ilinete aí no Lontra da Pedreira e também acompanhando a gente. Você mandando a sua mensagem aqui no 991-18-3311 e a gente conectado com você, conectado com o programa Cidade Viva aqui nas ondas da Rádio Diário FM da 90.9. A música não para, não.
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0: 5h17, pra começar. É a vida do viajante. É, meu amigo. É, que você tá ouvindo a gente. Muito obrigado aí pelo carinho da audiência.
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0: Você tá acompanhando a Diário FM.

0: 5h26, a música que você quer ouvir aqui, atendendo o ouvinte, né? Esse aí foi o Ed Wilson Masque Frio Faz. Dominguinhos, eu só quero um xodó e Luiz Gonzaga e o Gonzaguinho, a vida do viajante. Vida do viajante, né? A Marisa tá ouvindo a gente no Pacoval. Marisa, obrigado pelo carinho da audiência. Professor Lobão, né? Bom dia. Já tá conectado com a gente, professor Lobão, um abraço. Obrigadão pelo carinho da audiência. Pode mandar mensagem no 991-18-3311. Bom dia, meu amigo Olívio. Já estou ligado no programa. Toca a música do Skank, Sutilmente. Me ofereço para a dona Sabá Maués e Benedita Maués, lá no Rio Maracujá, município de Afuá. Assina José Gomes, da Ilha de Santana. Valeu. Professor Lobão, excelente sábado para você. Dona Nidalva, um abraço. Jorge Ribeiro, já também ouvindo por aqui o programa. Muito obrigado aí pelo carinho da audiência. Obrigado pela companhia. Luiz Jorge! Ô Luiz Jorge, tá aí as tuas músicas, meu irmão. Obrigadão pelo carinho, obrigado pela sintonia. Mande a sua mensagem aqui no 991-18-3311. O programa vai até às 7 da manhã no apoio cultural do assado do ali do meu amigo Zeca do Ponto do Peixe. 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Eu falei Zeca do Ponto do Peixe, o ponte do peixe temperado sem espinha. 5h28, apoio cultural, eu volto já.
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amiga Dona Graça no Aruanu, Nadielson no Aruanu, a esposa do meu saudoso amigo Nadir, né? Seu Rodão em Garapé das Armas, meu amigo João Ramos, né? Torrão do Matapi, a família Lau, Dona Laurinda, Robson Lau, Garapé do Lago, a Dova Macedo, Lodova, Domingos Macedo, bom dia, Domingos, saudade de ti, viu, rapaz?

0: a Loura no Santo Inês, a Edinétio Calado, Antenor Goiaba, Jussiane, Josimar no Lotra do Pedreira, seu Chico da Lagoa, na Lagoa de Fora, Bate Fino e Dona Nasa no Matão do Piaçacá, o Luiz Otávio aí no Infraero, ouvindo a gente. Bom dia, Dona Zaira, Catiane, Catiele e a região do Caraparatuba, tem ouvido o programa. Obrigado pelo carinho da audiência, obrigado aí pela companhia. Quem mais tá ouvindo a gente? Bom dia, Olívio. Bom dia, gatão. Ó, gostei. Já estou te ouvindo aqui no Carvão. Tá, mas manda o nome aí. É Morena Costa, tá dizendo aqui, é Morena Costa. Valeu, Morena Costa, um abraço. Manda o nome aí pra gente aí, mandar um alô pra você aí. Obrigado, Morena Costa, tá ouvindo, gente. Obrigadão pelo carinho da audiência, obrigado pela companhia. Bom dia, meu amigo Olívio Fernandes, já estou ligado no melhor programa de todos os sábados. Mando alô para os amigos Zuca, para o Reinaldo, para o amigo Brito, para o amigo Walter, da banca de revista do bairro do Trem. A música de hoje é com Dani Lee, eu sou da Amazônia. Quem está mandando é o Louro do Nova Esperança. Valeu, Louro, um abraço para você. Meu amigo Jorge Ribeiro pediu, deixa eu tocar a música do Jorge Ribeiro aqui. Deixa eu ver se te consegue tocar a música do Jorge Ribeiro aqui. Tchan, tchan, tchan, tchan. Tá aqui, vamos tentar ver se a gente consegue tocar a música do Jorge Ribeiro aqui. Ele mandou pra gente aqui, vamos ver se sai bacana aqui.
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0: Esse é Jorge Ribeiro, viu, gente? Cantor amapaense.

0: essa é show. Toca uma do fundo do baú. Essa é boa demais.
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0: Eita, música gostosa, boa, né, rapaz? Missionário na voz do nosso colega, nosso amigo Jorge Ribeiro aqui, é cantor amapaense. Só me dá o nome da música aí, Jorge Ribeiro. É. Pois é. Um swing legal aí, que isso é um forró, o que é isso aí? Ó, isso aí, o Jorge Ribeiro cantando pra gente aí, ao vivo, lançamento, né? É. Sozinho. Meu amor, opa! Legal, letra boa do meu amigo Jorge Ribeiro. Canção bonita, legal pra você que tá ouvindo a Diário FM, a 90.9. Mande a sua mensagem aqui no 991-18-3311, tá bom?
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0: Toma, esse é o Laírton.

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0: Uma viagem essa aí, viu? Diego Verdaguer e Amanda Miguel, Wolverine. Olha só essa tonalidade, ó. Diego Verdaguer e Amanda Miguel, Wolverine. Isso é uma viagem aqui na música, viu? Rolou por aqui também na sequência. Fátima Marques e Holanda e Laírton, fica comigo esta noite. Nossa Senhora, que é isso? Só toca aqui, viu? É por isso que esse programa tem audiência, líder de audiência do horário. Audiência absoluta aí. Valdir Lima, gostou, Valdir Lima, dessa música aí? Fala aí pra mim se você gostou. Manda um áudio aí que eu coloco no ar aqui. Bom dia, Olívio. Toca a música Tá Ruim, Mas Tá Bom. Sou a Viana, da Guiana Francesa. Guiana Francesa, um abraço, bom dia. Professor Rigo. Vem aqui, professor Rigo. Gostou dessa música, professor Rigo? Gostou dessa música, professor Rigo? Uma viagem, né, professor Rigo? Que é isso? Busquei lá no fundo do baú. O que é, professor Rigo, manda pra mim aqui? Vamos ouvir aqui. Deixa eu ver, calma, professor Rigo, agora.
1: Bom dia, meu amigo Olívio Fernandes. Bom dia, meu amigo Olívio Fernandes. Bom dia, ouvinte do programa Cidade Viva, da Diário 90.9. Eu e minha esposa Eliana Ramos na sintonia do programa. E hoje vamos aproveitar a música do nosso amigo Louro do Nova Esperança, Dani Lee, Eu Sou da Amazônia. Vamos oferecer especialmente para ele, mesmo para o Louro do Nova Esperança, para a professora Lia Belém, nossa amiga professora Lia Belém, os nossos amigos do Maracá, nossos amigos do Mazagão, do Afuá, dos municípios do estado do Amapá, nossos amigos do Bailique, enfim, para nossos amigos também do grupo de pedagogia, Raimundo, Juscelino, Ana Marques, Neide Medeiros, Josefa, enfim, todos os nossos amigos do grupo de pedagogia e também os nossos amigos do grupo de letras da Unifap, nossos amigos do grupo de letras da Unifap e do Exieta, nossos amigos também do grupo do Exieta. Um grande abraço para vocês, professor Rigô, e para o diretor Bernardo da Escola Antônio Munhoz do Macapaba, dona Gleice do Plantão Social do Macapaba e para o grupo de Dança Arte Popular. Um grande abraço do professor Rigô para vocês.
0: Valeu, professor Rigô, um abraço para você. O Valdir Lima está dizendo que está gostando gostei sim, muito linda essa música. Eu também gostei, eu particularmente também gostei. Apoio Cultural, já já eu volto. Aguarde só um instante.
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1: Pois é, são 6h05 agora de volta com Cidade Viva nas ondas da Rádio Diário FM 90.9. Aqui Olívio Fernandes em alto astral, mandar uma bom dia aí pro André no bairro do Pacoval, o Felipe no Jesus de Nazaré, a Paula e o Andrade no Novo Buritizal, obrigado pelo carinho. Raimundo Moreira de Santana, no Araxá, Fabrícia no Araxá e a Maria no Carvão também. O Andrade no Nova Esperança, o Augusto no Buritizal, o Luiz Taxista, meu amigo Bené Taxista também, bom dia Bené, um abraço pra você, o Adamor no Macapaba e o Edinaldo no bairro do Buritizal, ouvindo a gente.

0: 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Bom dia, o Wagner, no bairro do Brutizal, Eduardo Vieira. Também ouvindo a gente aí no Jardim Marco Zero. Bom dia para o Tadeu Pelaz, meu amigo Iraçu Guimarães Colares. Bom dia, José Maria Botelho e Pierre Alcolumbre acompanhando o programa. Paulinho nos congós também, obrigado pelo carinho da audiência. 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
0: 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Eita, coisa boa! Bom dia pra você que tá acordando agora, tá na caminhada aí, beleza? Hoje é sábado, hoje 12 de setembro de 2026, aqui Olívio Fernandes em Alto Astral. Programa líder de audiência no horário, não adianta querer copiar, meu amigo, não adianta. Querer copiar, não adianta. Programa é líder de audiência, seleção musical, comunicação, enfim, né? 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Alô, bom dia.
3: Alô, bom dia, Olívio Fernandes.
0: Fale, diga lá, meu irmão, quem tá falando?
3: O seu amigo Fábio Rogério, aqui do Marabaixo 4.
0: Fala, Fábio Rogério, você tá no ar, meu irmão, pode falar aí, à vontade.
3: Tá, Olívio, deixa eu te falar uma coisa, que ontem eu fiquei tão alegre, que ontem a Rádio Difusora de Macapá fez aniversário, foi de lá que eu aprendi muitas coisas com você, lá na Velha Boa, entendeu? E eu fiquei gostando, eu assisti no programa do nosso amigo Luiz Melo, entrevista o Rodrigo Silva lá na Rádio Difusora ontem, fazendo aquela cobertura.
0: Eu fui lá. Gostei ontem. Gostei muito. Fui lá, tomei o café da manhã, cumprimentei meus colegas lá de trabalho, lá da Rádio Difusora de Macapá, que eu tive o privilégio, o prazer de trabalhar 12 anos lá. Trabalhei, como eu falei, trabalhei em todos os horários, Alô, Alô, Amazônia. E foi uma rádio que eu aprendi muito também. Eu adoro a Rádio Difusora de Macapá. Parabéns pelos 80 anos, que foi ontem.
3: E pois é, Olivo, eu não esqueci mesmo, eu não esqueci, eu fiquei alegre que você me ensinou coisa lá dentro. Eu aprendi através de você, do Rodrigo Silva, do Costa Filho, de toda a equipe da Rádio Difusora de Macapá. E também agradeço também, parabenizo também a diretora da rádio, entendeu? Certo. É uma pessoa muito competente, entendeu? Uma pessoa muito guerreira, entendeu? Eu gosto muito dela, apenas que eu não conheço ela.
0: Beleza.
3: Mas eu vejo ela pela televisão, mas eu queria conhecer. Mas um dia eu vou na rádio e vou conhecer. Olívio,
0: oi.
3: Eu queria falar uma coisa para você. Coloque uma música para mim, mas você roda, meu amigo.
0: Tá.
3: Eu vou pedir a música para você rodar para mim, aquela do Sonho de Verão.
0: Sonho de Verão, quem canta essa música?
3: É aquela, é um rapaz que canta. Se não for Sonho de Verão, você coloca aquela assim do Zé Augusto.
0: Qual é do Zé Augusto?
3: Sempre canta na diária aí.
0: Vai saber.
3: Eu acho que é porque eu esqueço.
0: É, não sei.
3: Deixa eu colocar, então faz o seguinte. Faz o seguinte, eu coloco uma do Roneri. Do Roneri, então.
0: Tá bom, tá beleza. Obrigado aí pela participação.
3: Olívio.
0: Um abraço.
3: Tá, meu irmão. Manda um abraço pro seu amigo aqui,
0: beleza,
3: viu?
0: Beleza, bom dia, bom dia. Olha, tá, deixa eu mandar um abraço especial pro meu amigo Valdir Lima, que um abraço, quem tá aniversariando hoje. Tá completando 30 anos hoje. É o Valdir Júnior. Valdir Júnior, filho do meu amigo Valdir Lima. Tá aniversariando hoje, eu quero parabenizar aí o Valdir Júnior pelos 30 anos de muita saúde e felicidade, que Deus ilumine, lhe proteja e que essa data se repita por muitos anos. Parabéns ao Valdir Júnior, filho do meu amigo Valdir Lima, o Valdir Lima da Tuna, né? Então parabéns ao Valdir Júnior, completando 30 anos, felicidade e vida longa. O Jaime tá mandando mensagem? Eu vou ver aqui o que o Jaime manda.
4: Bom dia, aqui é o Jaime, já estou de nada.
0: Fala, Jaime.
4: No seu programa, Cidade Viva. Quero mandar meu alô bom dia a todos os seus ouvintes. Obrigado aí pela oportunidade. Tenha um ótimo sábado e um abençoado Santo Domingo na parte do nosso Santo.
0: Beleza. Brigadão, um abraço, um bom dia. Olha, deixa eu dar um time aqui da tradução de hoje, gente. A tradução de hoje foi a Camila que pediu, né? Eu duvido traduzir essa música pra mim, Olivia. Claro que eu vou traduzir pra você, minha linda. Não sei se o pessoal vai gostar. A tradução de hoje é essa música do... Tu conhece essa música aí, ô Valdir? Lionel Richie, Diana Ross. Momento de amor. Endless Love. Essa é a tradução de hoje. E o Camila, pra você especial, minha linda. Você pediu, você manda no programa. Essa é a tradução de hoje. Música do momento de amor. Lionel Richie e Diana Ross. Endless Love.

Pode ser depois da tradução agora, se a música foi bem escolhida aí pela Camila, tá bom? Então você pode mandar só onde a música tá boa. Agora vê a tradução, se eu posso me inspirar, se eu posso fazer legal a tradução da música do Lionel Rich e da Ina Rossi. Endless Love, Amor Sem Fim. Quero só ver, meu amigo, eu não sei ainda, não vou, né? Na hora que a gente traduz aí que a gente vê aí a música se é linda ou não.

Rosa Danili, tive o privilégio de conhecer essa mulher maravilhosa, a família dela. Eu sou da Amazônia. Bom dia, Macapá, bom dia, Amapá, bom dia, Brasil. Eu sou o Olívio Fernandes, conectado com você. Liga aí, 991-18-3311, tá bom? 991-18-3311. Eu amo vocês, eu confesso pra vocês que eu amo vocês.

0: essa é boa demais.
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2: Bom dia, bora acordar.

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1: Rapaz, o Moreno tá ignorante, né, cara? Que é isso, Moreno? Você não é assim, tem a calma, Moreno.

E feliz aniversário, amor. Estás feliz agora, depois que tudo acabou. 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Diana, ainda queima a esperança, lembrou dessa, né? Roneri, Luz do Mundo e Dani Lee, Eu Sou da Amazônia. Que música, hein? Meu amigo Pablo, obrigado pelo carinho. Deixa eu ir pro WhatsApp aqui. Participação, antes da participação do ouvinte, eu vi o pessoal mandando mensagem aí, programa liderando a audiência. Cristiano Lucena, tô ouvindo o programa, tá top, Olívio. Obrigado, Cristiano, obrigado. Meu amigo Mola, grande Mola, estamos ligados no programa. Manda uma música do Fernando Mendes. Valeu, Mola. Eu só queria um amor de verdade. Fernando Mendes, valeu, toco sim pra você. O Valdir Lima está dizendo o seguinte: Chuva de Verão, José Augusto. Acho que era essa a música que o cara queria ouvir, mas ele pediu também a o Roneri, né? Acho que é Chuva de Verão também, eu acho que era Chuva de Verão. Bom dia, meu amigo, professor Tavares. Valeu, professor Tavares, um abraço pra você. Seu primo velho, Adalto Maciel, já ouvindo a gente. Adalto, um abraço. Hoje a gente vai se encontrar por aí, meu irmão. Bom dia. Muito obrigado aí pelo carinho da audiência. Obrigado pela companhia. Depois...

0: E a participação do ouvinte via telefone agora. Alô, bom dia.
1: Bom dia, Olívio.
0: Bom dia, quem fala?
1: Zé Pinto na Fazenda Rancho Fundo.
0: Fala, Zé Pinto da Fazenda Rancho Fundo. Flamengo é o líder do campeonato, é? Flamengo?
1: Graças a Deus, somos líder.
0: Mentira.
1: Mentira. Já tomo na cabeça da tabela lá.
0: É mesmo? E na Libertadores, como tá? Tá bem na Libertadores?
1: Tô, a Libertadores, ele deu de 2-0 lá na altitude.
0: Mentira.
1: Foi sim.
0: Nossa, que...
1: Foi.
0: É.
1: Olívio, eu tenho uma história, né, que eu me sinto feliz.
0: Qual é a história?
1: Quando eu conto essa história, né? Então, foi dia 13 de setembro, que é amanhã. Amanhã nós não temos esse lindo programa, né? Então eu queria fazer o meu comentário hoje, né?
0: Pode fazer. Que
1: todo ano eu faço, né?
0: Ah.
1: Então foi dia... Sempre eu ia em Macapá e voltava lá pra minha terra natal, né? Então, quando foi dia 13 de setembro de 72...
0: Mas já conhecia a professora Ruth Aranha já?
1: Já, eu já conhecia ela, já.
0: Ah, não, tá bom.
1: Já, porque ela foi trabalhar em Mazagão Velho, né? E aquele tempo lá eu era um galo.
0: Ah, entendi.
1: Era, todas as professoras que chegavam lá eu raspava.
0: Meu Deus do céu, o que é isso, rapaz?

0: Pois é. Aí quando foi dia 13 de setembro de 70 e 2, eu fui-me embora. Larguei minha terra natal e fui-me embora pra cidade grande, né?
1: Foi mesmo, foi?
0: Foi. Nossa. Não tinha nada. Eu não tinha dinheiro, eu não tinha profissão, eu não conhecia ninguém.
1: Eu poderia dizer, eu sou apenas um rapaz latino-americano sem dinheiro no banco, sem parentes importantes e vindo do interior, né?
0: Isso, não tinha nada, né? Eu botei uma muda de roupa dentro de um saco de sarrapilha, né? E fui-me embora pra cidade grande, né? Lá eu fui cavar poço, eu fui capinar quintal no meio da formiga de fogo, sem bota, sem nada, que eu não tinha dinheiro pra comprar bota, né?
1: Sem lenço, sem documento.
0: Sem lenço, sem documento, né? Mas graças a Deus eu venci, né?
1: Certo.
0: Hoje estou aqui na Fazenda Rancho Fundo, conheci a professora Ruth Aranha, casei com ela, estamos vivendo bem, graças a Deus.
1: Quantos filhos?
0: Um casal de filhos.
1: Opa, já formado?
0: Doutora Elin Aranha Pinto e o doutor Wendel Aranha Pinto.
1: Bem ventilado aí a Fazenda Rancho Fundo?
0: Demais ventilado. Você tem que vir aqui, rapaz, é passar um final de semana. Tem que vir aqui pra tu ver o que é beleza.
1: Ah, então é por isso que você, quando liga pra mim, diz: Olívio, toca minha música, que é essa aqui, né, ó. Vamos aí, só um trecho, peraí.

0: Faz eu sentir muito.
1: Não chora, olha aí, moço. Olha o coração, Zé Pinto.
0: Rapaz, é.
1: Olha o coração, Zé Pinto.
0: É, pois eu me lembro de tudo que eu passei, né? Hoje eu, graças a Deus, estou aqui na Fazenda Rancho Fundo, no lado da professora Ruth Aranha, numa Hilux zero quilômetro.
1: Nossa.
0: É, e estou bem, graças a Deus. Então é essa a minha história. Eu gosto de contar e eu me sinto feliz de contar todo ano essa história, a minha história, né?
1: Zé Pinto, um abraço pra você, sucesso, meu irmão.
0: Um abraço, tudo de bom. Obrigado por tudo.
1: Obrigado. Meu amigo, bolso furado, dona Angelina, no Rio Anaurapucu. Cada um tem sua história, né? Que história bonita do Zé Pinto. Bonita mesmo. Parabéns, Zé Pinto, pra você, a professora Ruth Aranha e seus filhos. Zé Pinto é uma pessoa maravilhosa. Eu também tenho a minha história de padeiro pra jornalista. Eu também tenho orgulho de contar a minha história, Zé Pinto. Tenho orgulho mesmo. De padeiro, de vendedor de chope, de concrete, de picolé, de jornal, de saco. Aquela sacola de papel, né, que a gente vendia no Mercado Central. A militar do Exército e depois entrei na comunicação e até hoje tô na comunicação como jornalista, radialista, rádio, televisão, programa Rota 16 que eu apresento agora na TV Tucuju, canal 24.1, das 13 às 15 horas. Eu tenho uma história muito bonita também de contar, eu tenho orgulho da minha história. Graças a Deus, Deus me deu o talento de comunicar. Sei que eu tenho meus defeitos, sei que não agrado todo mundo, mas as minhas qualidades cobrem os meus defeitos. De padeiro, de vendedor de pão, de chope, de picolé, de concrete, para o rádio e para a televisão.

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17: Agora 6h39 em Macapá. Mandar um bom dia pra Joana Dark, esposa do meu amigo Mola. Um abraço, Joana Dark. Bom dia pra você, bom dia pro Mola. toda a família de vocês aí no bairro dos Cogóis, zona sul da cidade. Obrigado, obrigado pelo carinho, obrigado aí pela audiência, obrigado pela companhia. Mande a sua mensagem aqui no 991-18-3311. 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Mais um ouvinte aí, o telefone. Alô, bom dia.
14: Bom dia, Ulisses.
17: Bom dia, quem fala?
14: Direto do Perpétuo Socorro aqui, do nosso fala, amigo Chibaia.
17: Chibaia, Cristiano Lucena, bom dia.
14: Ele loca a mesa.
17: Opa, e então, Flamengo?
14: Se precisar de mesa aqui, ó, é só ligar 991-237803, ligar pro nosso amigo Chibaia.
17: Falou, um abraço.
14: Ele tá aqui, dá um bom dia aí.
17: Fala,
14: bom dia
17: aí, Chibaia. Chibaia.
18: Bom dia.
17: Fala, Chibaia, bom dia. Prazer falar com você aí, Chibaia.
14: Ele é meio calado,
17: ah,
14: mas...
17: Ah, beleza. Tá certo,
14: ele já deu bom dia.
17: Um abraço.
14: Bom dia, Olívio.
17: Bom dia, meu irmão. Um abraço pra você aí.
14: Um abraço pra tu.
17: Tá bom, beleza. Um abraço. Meu amigo Adriano Rodrigues, bom dia. A Keila no Perré, lá no Terra Nova Bosque. Keila e também o Adriano Rodrigues ouvindo a gente aí. É, deixa eu mandar um abraço especial pro Arthur ouvindo a gente. Meu amigo Domingos Macedo tá escutando o programa. Domingos, um abraço. Um homem que dança muito, grande Domingos Macedo. Bom dia, muito obrigado pelo carinho da audiência. Domingos Macedo, da região da Ribeirinha aí do Itaubal, conhece tudo, né? 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
17: 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Deixa eu ver aqui, daqui a pouco tem tradução da manhã. Bom dia, Olívio, aqui é a Fábia, do Perpétuo Socorro. É, o Domingo está no terreno dele, ele e o Nazareno, e Bolota, mandar um abraço para todo o pessoal do terreno do Domingos Macedo. Domingos Macedo me tomou uma namorada, mas é meu amigo, cara. É lá no terreno dele, tá ele, o Nazareno, um abraço pro Nazareno, e o Bolota. Alô, Bolota! Cuidado com o Domingos Macedo aí, rapaz! Ele, o Nazareno, um abraço, bom dia, meu amigo Domingos Macedo, gente boa, gosto desse cara. É a verdade da família dele, né? Um abraço, bom dia, muito obrigado aí pelo carinho da audiência, obrigado pela companhia. Vou tocar mais uma música, né? Tocar mais uma música, aí depois tem tradução da manhã que a gente tá correndo contra o tempo.
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17: Esse é o Reginaldo Ross. Você dança essa, Domingos Macedo? Você dança bem lá na companhia?
18: Quando

0: Quando você foi embora. Que música, hein? Alô, Paula, alô, Andrade, bom dia pra vocês aí. Adriano Rodrigues também.
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0: E agora chegou a hora D. É a tradução da manhã. Camila, beijo pra você, obrigado pela escolha da tradução. Não sei se eu vou interpretar bem, mas vocês avaliam aí a minha tradução, tá? A música do Momento de Amor é Lionel Rich e o Diana Ross, Endless Love. Essa é a tradução de hoje.
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0: Que pessoal mandando mensagem já. E Olívio Fernandes fica por aqui, viu? Já com saudade de você, um beijo no coração. Joca de Miricica, Joca Narita, já tá chegando aqui para comandar o horário eleitoral do rádio aqui pela Diário FM 90.9. FM!
1: Tá todo mundo ligado.
0: Joca Narita tá pé da vida, porque o Palmeiras dele saiu da liderança e tá feio na Libertadores. Ganhou de 1-0 dentro e vai jogar fora, né? Fechando aí, Joca Narita, com o Rony Von. Meu bem, beijo de Olívio Fernandes. Eu amo vocês, você sabia? Eu te amo, eu amo vocês. Tchau.

Roda aí, José, vou tirar você desse lugar. Que música, hein? Vamos para o WhatsApp já no finalzinho do programa. O que é que eu tenho aqui? Professor Rigor dizendo o seguinte: essa Camila conhece, Olívio. Top essa música e a tradução também, nota 10 para você. E obrigado pela música, Camila. Que legal. Quem mais aqui pediu? José Costa tá dizendo o seguinte: como sempre, boa tradução, nota 1000. Valeu.

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5: Salve, salve você que acompanha as redes sociais. Estamos entrando no ar com mais um programa Conexão. É o rádio conectando pessoas. Terminou agora há pouco a 7ª edição da Corrida do Círio. Aqui ao fundo, a Catedral de São José de Macapá, nossa catedral da Diocese de Macapá. Muita gente veio para a prova, veio prestigiar essa prova de 7 quilômetros. É, 7 quilômetros já é mais, bem mais difícil do que os tradicionais 5 quilômetros. E o programa de hoje a gente já vai começar daqui, da frente da Diocese, né? E já vou chamar a primeira atração do Conexão de hoje. É o quadro Conexão Mágica Equatorial, feita lá do Rio de Janeiro, com a jornalista Márcia André Almeida. Solta aí.
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7: Olá, ouvintes da Rádio Diário e a você que nos acompanha pelas redes sociais. Começando agora mais um episódio do Conexão Margem Equatorial. E hoje vamos mergulhar fundo nos bastidores da infraestrutura que move o Brasil. Vamos falar de

0: portos, navios, ferrovias, regulação e o futuro econômico das regiões que mais crescem no país. E eu tô falando do Nordeste e do Norte do Brasil, para você que tá com a gente aqui no Amapá. E para liderar essa conversa, conosco aqui no estúdio, uma das maiores referências quando a gente pensa em logística nacional, em comércio exterior, em navegação. Aloísio Sobreira. Aloísio é engenheiro civil, sócio, fundador e diretor da Mercos Shipping Marítima. Também é atuante, né, como vice-presidente da Câmara Brasileira de Containers e Transportes Multimodais. E também a sua liderança também avança aí para o comércio global, pois ele também atua como diretor na Associação de Comércio Exterior do Brasil. Aloísio, seja muito bem-vindo ao Conexão Margem Equatorial.
1: Tá bom. Primeiro, uma boa tarde a todos, em especial ao Amapá. É um prazer muito grande falar sobre o Amapá. Eu tenho acompanhado aí ao longo da minha história a possibilidade de desenvolvimento do estado do Amapá. E a região Norte e Nordeste, eu faço parte também de um fórum, que eu sou o presidente do Nordeste Export, que é ligado ao Brasil Export, onde a gente tem uma atuação em defesa dos interesses do desenvolvimento da região Nordeste, assim como da região Norte também.
0: A gente vai falar sobre isso daqui a pouquinho também, tá? Explorar um pouco esse assunto aqui com o Aloísio. Aloísio, eu queria começar essa nossa conversa por uma perspectiva mesmo global, né? A gente sabe que são crescentes as exigências do mundo sobre sustentabilidade, sobre descarbonização marítima, sobre a necessidade de portos cada vez mais profundos, né? E queria saber de você como é que você enxerga essa relação navio-porto e se dá para equilibrar a eficiência dos nossos terminais frente à demanda de longo curso e ao amadurecimento da nossa cabotagem.
1: Certamente, a gente esbarra em alguns problemas que são importantes, como a falta de uma política de Estado, prevalecendo políticas de governo, onde há quase cada 4 anos você sofre uma disruptura, mesmo quando há continuidade. E em relação ao tema do Amapá, o Amapá passa por um período em que ele sai de uma situação um pouco mais estagnada e parte para um importante elo logístico. Ele está situado, em termos estratégicos, na foz do Rio Amazonas, ao lado da França, já que o Suriname é um estado francês, não é uma colônia. E com as notícias que se tem atualmente, a gente ouve sempre falar no Estreito de Hormuz, a partir de um determinado momento. Então, ali é um estreito onde todas as embarcações que fluem e que advêm da Amazonas, da Amazônia, seja dos estados da Amazônia em geral, seja do Pará, então ele deve ter um tratamento especial no que tange à logística.
0: Aloísio, queria explorar um pouco a questão geopolítica, né? Já que você falou de Estreito de Hormuz, de toda essa discussão que a gente está vendo aí. Aqui no Brasil, assim, historicamente, o eixo centro-sul, ele concentra a atenção logística, né? Mas isso vem mudando, até por conta das novas fronteiras, essa descoberta aí recente no Amapá. E como você avalia, então, a importância geopolítica e econômica dessas regiões que a gente fala muito hoje, né? O Nordeste e o Norte.
1: Olha, a minha visão é muito particular sobre isso. Essa alteração de rumo que você comentou, ela não é recente. Uhum. Das 3 últimas décadas, o Brasil, que peca muito por planejamento, foi feito um trabalho enorme da Embrapa na região centro-oeste. Uhum. Evidentemente que é uma região de estados interiores onde não tem acesso ao mar. E o comércio exterior se faz pelo mar. O perfil do comércio exterior brasileiro, nesse mesmo período, vem se alterando significativamente.

0: Ou seja, nós tínhamos ainda, que não o ideal, é uma indústria de transformação muito grande. Isso deu lugar ao aumento da produção do agronegócio no Centro-Oeste, onde as demandas por infraestrutura, elas se tornam visíveis a todo momento. Uma vez que essas cargas do Centro-Oeste, ela tem mão e contramão. Ela tem a recepção de fertilizantes, recepção de combustíveis e, do outro lado, a exportação de produtos do agronegócio, em especial a soja, o milho, e na soja se inclui também as farelas.
1: Aloysio, e quanto a essa questão do volume da movimentação de cargas nesses novos corredores?
0: Nós hoje somos exportadores de peso, mas não é peso no sentido figurado, é peso realmente. Ou seja, esses grandes volumes que nós passamos a ter o desafio de tentar fazer o escoamento, não por acaso um novo plano de logística recém-editado pelo Ministério de Portos e Aeroportos, ele indica a necessidade dos corredores. Nessa região que a gente está abordando, que é o Amapá, o Pará e mesmo os portos no Nordeste, tem o Corredor Centro-Norte. O Corredor Centro-Norte, ele sai da região, principalmente de São Luís e do Pará, e acaba se concentrando na direção do Mato Grosso, do Mato Grosso do Sul, do Goiás, do Tocantins, onde a produção é cada vez maior. O caso de Goiás, ele cresce a produção a dois dígitos. E isso tem saído, na maior parte das vezes, pelo complexo do Porto do Itaqui, em especial. E o Amapá deverá ser um dos privilegiados nessa logística. Essa logística, eu comecei falando do nível baixo de planejamento, mas ela era prevista que haveria esse crescimento. E há uma série de gargalos, não só hidroviários, através dos portos marítimos e interiores, mas também mesmo na parte terrestre. Ou seja, o Piauí, por exemplo, e o Maranhão, que são mais citados quando há algum crime, alguma coisa normal, pouco citado em termos econômicos, ele passou a ser fundamental com o crescimento da produção e a necessidade de escoar. Até mesmo estradas simples, como entre Teresina e São Luís, estados vizinhos, se demora 10 horas para vencer 600 quilômetros. Não existia soja, nesses volumes principalmente, nem milho, nem o movimento de combustíveis no sentido inverso. E atualmente a realidade é essa. Demorar 10 horas para vencer uma distância, a falta de planejamento se aplica também à rodovia. A rodovia da década de 60. Evidentemente que ela não tinha esse tráfego pesado de bitrens com soja, com isso tudo, e as ferrovias ou foram desativadas ou estão com muita dificuldade de serem implantadas. Ou seja, é uma revolução logística. Fazendo uma analogia com a China, por exemplo, que é comum ao nosso segundo maior parceiro comercial, eventualmente primeiro, a China, ela fez uma opção. Na década de 80, a China tinha próximo a 0,9% em valor do comércio internacional. O Brasil tinha 0,99%. Ou seja, a China hoje está acima de 15% do comércio global e o Brasil está com 1,2% alguma coisa. Demorou 45 anos para crescer 25%.

0: tem valor, já que a maioria das nossas cargas são de produtos básicos, seja na importação ou na exportação, com baixo valor agregado. A China fez uma revolução. Ela focou em investir em infraestrutura. Investiu em portos, investiu em aeroportos, investiu na área marítima, mas sobretudo portuária. E não podemos comparar a China com o Brasil no tocante à parte política. A política na China é concentrada, então se define uma prioridade, ela é política de governo, não depende do jogo partidário. É um jogo econômico. E assim eles investiram sobremaneira nisso e hoje tem uma logística bastante adequada. Coisa que o Brasil, nas três últimas décadas, tem investido muito pouco. Então isso se reflete em maior tempo de viagem, perda de produto, falta de opção e operar com uma logística onerosa.
1: Então a gente precisa de mais investimentos?
0: Bastante.
1: Era essa a minha próxima pergunta para você, porque diante dessas novas fronteiras econômicas, o setor produtivo deve estar aí na expectativa de um crescimento real de infraestrutura no Arco Norte.
0: Não, essa demanda ela é crescente. O dia a dia é o crescimento da produção e não houve em paralelo um aumento na infraestrutura. O Brasil, nos últimos 20 anos, quando investe muito, é 2% do PIB, ou seja, praticamente nada. A iniciativa privada passou a participar através de arrendamentos, mas tem setores da infraestrutura, como o ferroviário, que mundo afora é muito difícil você fazer via iniciativa privada, porque as taxas de retorno de investimento são muito baixas. E isso acontece, e em ferrovia nós estamos extremamente carentes. Porto tem evoluído, tem acompanhado alguma coisa, mas se a carga não chega ao porto e se ela não sai do porto, é claro que isso é um ônus fora a burocracia. Ou seja, tem que haver um choque de infraestrutura.
1: Aloísio, quem observa o setor que você atua de perto, né, destaca que para articular de forma estratégica todo esse crescimento, né, é preciso unir as lideranças, né? E nesse sentido, os fóruns institucionais têm desempenhado um papel importantíssimo, né, nisso. E eu queria saber de você, né, considerando essa atuação sua no Conselho Nordeste Export, que recentemente moveu debates de altíssimo nível, né, em Teresina, em Maceió, discutindo questões muito importantes, como transição energética, inovação tecnológica. Eu queria que você falasse um pouco da missão desse conselho, porque a gente tem estimulado aqui no programa que esse movimento também chegue ao norte com mais força, né? Ou que se amplie. Conta um pouco pra gente como é a atuação desse conselho, como é que vocês estão fazendo e os resultados, né? Alguns.
0: O Brasil Export é um fórum que nasceu como Santos Export. O próprio nome indica que ele preocupava, se eu tinha como foco, era Santos. É claro que mais a Interlândia. Então a preocupação era essa. Há 7 anos atrás, a opção era transformar ele em um fórum nacional. E assim foi feito. Esse fórum nacional começou e pegou logo de cara, no segundo ano, a crise da Covid. Ele se recriou através exatamente de ferramentas como a que você está dirigindo hoje. E aí a criatividade do CEO da Brasil Export, que é o Fabrício, o Fabrício resolveu que cada região deveria ter um fórum, cada região geográfica.

Norte, Sul, Sudeste, Nordeste, Centro-Oeste, como um alimentador de informação e de levantamento de demandas. Mais adiante, alguns estados passaram a ter o seu próprio fórum. Os estados no Nordeste são nove. Os estados,

0: 27 senadores, eles vêm da região Nordeste. E cerca de 21 da região Norte. Então, somando esses dois, para um colegiado que é o Senado de 81 senadores, já que são três por cada estado, tem um poder político muito grande. Não por acaso os últimos presidentes, nos últimos 30 anos aí, são advindos da região Norte ou Nordeste.
1: Nordeste.
0: Podemos citar o caso do presidente Sarney, que embora maranhense, ele foi eleito pelo Amapá.
1: Sim.
0: Então essa força política ela precisa de ser mais bem coordenada, porque é através da política que muita coisa se resolve em termos da dotação de políticas públicas. Então é fundamental esse tipo para entender, e eu acho que o Plano Nacional de Logística, que tem como foco 2050, ele foi muito feliz nas abordagens. Dentro dessas abordagens, o Corredor Centro-Norte, ele foi fundamental.
1: Uhum. Perfeito. Aloysio, você logo no início da sua fala aqui, você chama a atenção para a importância da política, né? Da política, para onde, para que caminhos se toma e como isso impacta o setor. Não só esse, acho que todos os outros. Mas a gente está vivendo um momento importante, né? Novos mandatos, um ciclo aí de novos mandatos, temos eleições, novas diretrizes governamentais vão surgir, novos governadores, enfim. Então, na tua percepção, quais deveriam ser as prioridades, né, quando a gente pensa em infraestrutura e em marcos regulatórios, para alavancar o setor mais ainda, né, consolidar esses planos?
0: Eu acho que precisa disso ter uma visão um pouco mais global do que está acontecendo no mundo. Logo depois da Segunda Guerra Mundial, o mundo seguia uma cartilha em que ela era visível e era plural. Nós tínhamos na ONU o maior exemplo disso. Os assuntos eram discutidos, decididos, e isso nos últimos 10 anos, com ênfase nos últimos 5, mudou. Ou seja, os organismos multilaterais perderam a sua importância e seu poder de decisão. Ficou, então, por conta de quem é o mais forte, como assim é a vida, né? Então, os Estados Unidos não aceitam perder a sua hegemonia, sem entrar em questões políticas. A China conquistou, cabe lembrar que a China era ridicularizado. Quando a gente ia comprar alguma coisa, a gente falava com um certo desprezo. E hoje,
1: o produto chinês não tinha qualidade.
0: Não tinha, em princípio, qualidade, mas eles aprenderam e fizeram o dever de casa deles.
1: Perfeito.
0: E hoje você compra carro chinês ou de origem chinês, a China investe muito. O porto que a China construiu, eu lá estive ao largo de Xangai, o Giovanni esteve presente também. Hoje eles já movimentam quase 50 milhões de teus, que é a unidade contêiner de 20 pés. A China tem uma empresa de navegação estatal, que é a Cosco, que é a quinta maior empresa no mundo. Enquanto que o mundo ocidental deixou de ter as suas empresas próprias, que acabaram indo para bandeira de conveniência, passaram a ser em empresas de navegação multinacionais, onde o sentido estratégico passou para a busca do lucro, não há erro nenhum nisso, mas o que interessou durante muito tempo, uma expansão que demonstra bem isso, foi o just in time, ou seja, o importante era produzir rápido e a baixo custo. Só que o mundo não é de irmãos, então o poder se dá através

0: de ter condições econômicas para poder concorrer. E isso, as empresas, as outras quatro maiores empresas, a que eu falei na China, é a Quinta e a Cosc, são empresas que uma tem origem dinamarquesa, que tem também de origem italiana, tem de origem francesa. Estou falando das maiores do mundo. Esses cinco têm 80% do mercado de container. Nós não temos defesa, porque sequer nós temos uma empresa genuinamente de que ostente o batalhão, o que vale o pavilhão nacional. O que vale é ser realmente competidor. E nós deveríamos, pelo menos, seguir o exemplo dos Estados Unidos, onde ele tem uma legislação que ela não tem o fundamento no lucro, sim no sentido estratégico. Ou seja, os navios têm que ser construídos nos Estados Unidos, mantidos nos Estados Unidos com tripulação americana. Ou seja, isso vem da década de 20. Ela tem o foco exatamente estratégico. É claro que dá mais lucro se você tiver uma bandeira de conveniência sem ter contribuição com impostos, né? Então, ninguém está pregando o atraso.
1: Uhum.
0: Pregando é uma visão um pouco mais programática como defesa. E isso passa por tudo isso que a gente falou, do baixo nível de investimento, as dificuldades das privatizações ou das desestatizações. Isso não é no estalar de dedos que se faz. A primeira coisa que deveria se fazer era colocar esse sentido estratégico e ter políticas de Estado. Esse é um grande desafio, haja vista o que está acontecendo nesse momento. Enquanto que a nível mundial, né, você hoje é mais ou menos a lei de Murací, cada um por si. É isso.
1: Entendo. Quando a gente, ainda falando sobre essa questão de novos mandatos e, enfim, governos e política, né, pública, e no que se refere à ANTAC e à NTT, que são agências que atuam diretamente aí regulando o setor, quando a gente pensa na perspectiva da segurança jurídica, né, tão importante para o setor, tem alguma... com a tua experiência, algo que você acha que precisa ser considerado por essas agências, que também vão ter novos mandatos daqui a pouco também, que seja importante para garantir, para assegurar esse aspecto da segurança jurídica para o setor, tá?
0: Certamente. Antes a gente tem que olhar como elas surgiram. Elas surgiram inspiradas no governo Fernando Henrique, logo depois do Plano Real. Essas agências começaram a se desenvolver com uma equipe egressa dos respectivos ministérios. Isso não só foi da ANTAC. A ANTAC saiu do que era o Ministério dos Transportes, que englobava todas as atividades de transporte. E a NTT saiu também na mesma origem, que começou com o pessoal egresso que, enfim, entendiam do negócio, porque era o seu convite. Foram criando novos quadros, foram absorvendo, através de concurso, outros técnicos, mas a agência, para ter sucesso, ela pressupõe que ela deve ter independência e autonomia. E, na prática, sem dinheiro, elas não têm autonomia e nem conseguem ter a independência, porque elas sofrem influência política. Muitas vezes, uma distorção é colocar, nada contra a política, eu acho que tudo passa pela política e tem que ser assim, mas não tem que ser político. Político tem que ter a formação adequada para exercer. Por outro lado, os ministérios, aí quando eu falo de ANTAC, estou falando do Ministério de Portos e Aeroportos.

0: ele tem que ter políticas públicas consolidadas para que a ANTAC faça regulação em cima dessas políticas. Isso não está totalmente claro. Há algumas distorções. Eu espero que isso faz parte do tempo. A ANTAC só foi criada em 2011 e passou a operar em 2012. Então, ela está ainda em formação. Começou com uma diretoria de 3 diretores, que quando chegava uma vacância, uma coisa, ficava 2 diretores, chegou a ficar só 1, e a ANTAC chegou a ficar sem nenhum. Depois, foi adicionado mais 3 diretores, como as principais agências funcionam, a ANTAC hoje tem isso. Então, ela tem uma vaga em aberto, ainda de uma diretora que saiu já faz tempo, onde ela hoje tem um dispositivo que, dentre o corpo técnico, é feito uma lista de 5, e aonde 1 a cada 6 meses, então não há hoje uma solução de continuidade. Mas vai sair um diretor. Além da vaga que eu me referi anteriormente, vai ter uma vaga em dezembro, é o término de mandato de um diretor pleno, vamos dizer assim, e outro em fevereiro. Ou seja, são 3 diretores que precisam de ser recomposta essa diretoria. Uhum. E no momento em que cortam o orçamento, vê bem a distorção do Ministério de Portos e Aeroportos, acaba mexendo no dia a dia da agência. A agência tem que fazer o quê? Fazer ser cumprida com prioridade a legislação ou os planos do Ministério afim, Portos e Aeroportos, e aí está incluída a parte de navegação. E ela não consegue fiscalizar porque falta dinheiro até mesmo para viagens.
1: Sim.
0: Em cima disso, ela faz trabalho, a gente tem que reconhecer que é um esforço enorme, não só dos técnicos, mas das diretorias. Ou seja, deveria ser um orçamento impositivo apartado do Ministério ao qual ela tem vínculo, mas não funciona assim. Isso tudo, a tendência é ir se recompondo e melhorando.
1: E como se não bastasse toda essa dificuldade, temos ainda uma revisão na legislação portuária, debatida demais aí pelo setor. Estava na hora de mudar esse marco legal?
0: Tava.
1: Comenta um pouco para a gente entender.
0: Tem uma... Houve uma disruptura grande quando chegou e saiu, foi editada a Lei 8.630. Ela veio de um debate, de um projeto de lei, demorou mais de 2 anos. Então todos tiveram oportunidade de se pronunciar, de agir, de colocar seus interesses, fossem empresários, fossem trabalhadores, ou seja, aqueles que representam a carga, que ao final é o fundamento de tudo. Depois, essa lei não era perfeita, mas ela foi tão positiva que o nome era Lei de Modernização dos Portos.
1: Uhum.
0: Quando passou um tempo dessa lei, aí nós estamos falando aí no ano de 2012, 2011, começou a discutir, não houve essa mesma forma de agir, não houve um projeto de lei, houve um anúncio. Ora, a lei vai ser substituída e ela vai ter uma formação que vai tirar alguns entraves dos terminais portuários privados. Então, nisso, a lei permitiu que houvesse uma evolução grande nas outorgas para que terminais privados pudessem atuar. Mas, ao mesmo tempo, do lado governamental, os portos públicos, normalmente eram vinculados a companhias docas, não tiveram um tratamento semelhante, ficou uma lei manca.
1: Uhum.
0: Então ela precisava de ser alterada. O Instituto da Relação Capital-Trabalho

0: foi, de certa forma, uma quebra de paradigma na Lei 8.630, de 93, se agravaram algumas questões. Mas ela continua a ser engessada em muitos casos, levando em conta os prejuízos da falta de independência. Eu acho que isso, o 733, que é o projeto de lei,
1: é
0: uma vez
1: ele melhora
0: ultrapassado, e ele foi democrático, as discussões, cada um com seus interesses, a busca de investimento, ainda não está perfeito, mas será um avanço. E eu acho que quanto à questão do momento, chegou a ultrapassar um pouco o momento. A gente falou alguma coisa do Amapá, o Amapá tem alguns terminais privados que devem atuar, e deve ser muito importante que eles atuem. O Amapá, ele tem...
1: O Amapá tem um desafio grande aí com portos, hein?
0: Tem, ele tem, primeiro, a economia do Amapá, ela não sustenta uma infraestrutura, porque a receita não será mais, volta aquilo, ela está vinculada à região norte, parte da região nordeste, que as cargas vão passar por ali. E a indústria de transformação, que não foi beneficiada, ela ainda tem ali, seja em termos de manufaturados, seja em semi-manufaturados, para agregar valor e para poder beneficiar não apenas o Estado, mas beneficiar o objetivo, que é ter uma sociedade mais justa através da geração de empregos, né, mais qualificados e, portanto, uma maior distribuição de renda. O Amapá, um terço dele, ele tem com comunidades indígenas, um outro terço com reservas ambientais e sobra um terço. Então, quer dizer, o Amapá tem um potencial enorme por essas características, e agora ele passa a ter também vida própria no momento em que ele passa a ser um produtor de petróleo.
1: Luiz, eu acho que você tem que voltar aqui para falar mais para a gente sobre isso. Eu acho que o Amapá tem um desafio imenso com portos, que a gente já mapeou. E aí, esse mês, por exemplo, aqui no Conexão, a gente vai falar muito de portos, porque é algo que interessa, é algo que a sociedade precisa conhecer o tamanho desse desafio, porque a gente tem um porto enorme lá no município de Santana, que é o segundo maior do estado, e a gente acha que é suficiente. A gente viu que não, que o desafio é muito maior quando se fala de uma indústria do petróleo. Luiz, eu queria muito te agradecer pela sua disponibilidade, estar aqui com a gente, compartilhando aí
0: esses
1: conhecimentos.
0: Eu acho que, aí, indo para o fim, o Porto de Santana, se me permite só colocar ele, ele não é um grande porto. Ele tem um fundamento estratégico. Tem outros terminais privados ao lado do porto de Santana.
1: Que vão dar esse reforço. Que vão complementar isso. Que vão
0: Não, eu acho que eles deverão dar o suporte dentro daquele conceito de origem e destino de cargas. Né? As cargas que vêm através da navegação interior, que o Rio Amazonas, ele na realidade, ele tem profundidades, que você chegou a tocar, que superam muitos portos marítimos do Brasil, e está colocado estrategicamente no corredor centro-norte. E com relação à margem equatorial, a produção de petróleo, ela vem a contrabalançar uma posição que a Petrobras, ela é fundamental por tudo. Ela é feita ela foi feita com uma finalidade, primeiro, era ligação com o nosso petróleo e tudo. Mas é muito mais do que isso, porque ela enfrenta desafios e faz entregas. Assim foi o pré-sal, com grandes distâncias passou a ser, desde a

0: pesquisa até o desenvolvimento e a produção de petróleo, o famoso pré-sal, e o pré-sal nos próximos anos tende a cair um pouco essa produção.
1: Sim.
0: E a nível tanto de reserva como de desenvolvimento, a margem equatorial vai ter um papel importante. Em princípio, tem a qualidade do petróleo, ela é superior à que tem aqui, é um petróleo mais leve, de mais valor no mercado. Agora, nós temos as nossas refinarias na região centro-sul, nós não temos no Nordeste de forma significativa. Esse petróleo vai ter prêmio, se tudo der certo dentro disso. A Marinha está fazendo um trabalho espetacular, o BHN, Departamento de Hidrovia e Navegação, já que essa pesquisa e posteriormente, se der em produção, ela será uma produção offshore.
1: Sim.
0: Então tem que ser olhada com lupa, e nada acontece da noite para o dia. O que a gente tem é uma base muito sólida. Eu não estou falando de política. Política, infelizmente, cabe aos governos e não ao Estado. Esse é aquilo que eu falei no início, que precisa de realinhar essa ideia, mas ela trará muito emprego, uma navegação pujante, né? E eu acho que isso vai acontecer. Não é igual notícia de jornal, né? Que anunciou hoje e amanhã está tudo funcionando.
1: Tem um tempo para isso acontecer, não é, Luiz?
0: Tem um tempo.
1: Bom, eu conversei aqui com a Luiz Sobreira, especialista em logística nacional, comércio exterior e navegação, que pôde compartilhar com a gente muitas informações importantes sobre a questão de portos, que está sendo tão cara para a gente aqui no Amapá, né? Entender, com tantos rios que nós temos aí, como é que isso vai se acomodar nesse novo momento do Amapá. Luiz, obrigada mais uma vez, e é você que ficou conosco até agora. Obrigada pela sua audiência, segue a gente nas redes sociais, e a gente volta na próxima semana com mais informações sobre a indústria de petróleo e gás, que este mês está toda conectada com a gestão portuária. Até lá.
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3: 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E a hora certa. 8:14.
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8: Agora são 8:18 na Diário.

0: muito bem, já estamos de volta, abrindo mais um bloco aqui do programa Conexão. É o rádio conectando pessoas. 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Olha, terminou agora o Sistema Diário de Comunicação. Esteve lá representado na 7ª edição da Corrida do Círio. E a prova desse ano foi mais puxada, né, para os corredores. 7 km, muito mais do que os tradicionais 5 km. A prova exigiu, acho que foi de uma plasticidade muito bacana. Um circuito muito elogiado, em que pese as ladeiras, né? Teve algumas ladeiras na prova, mas nada que fizesse esmorecer, fizesse a galera aí desistir. Claro, uns vão no seu ritmo, dão aquela tradicional caminhada. O importante é concluir a prova, levar para casa mais do que uma medalha, não é? Levar as lembranças de um dia de superação dos próprios limites aí. Ó, antes do Elson Summer aí com a coluna Mexa-se, que a gente ficou devendo de ontem, tem um recadinho aqui da nossa parceira, a Sicredi, viu? 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Muito bem, vamos à coluna do Elson Summer, coluna de esporte. É a coluna Mexa-se, com os destaques do esporte amador. Solta aí.
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3: Hoje eu começo falando que o Independente está classificado para a segunda fase da Copa do Brasil Sub-20. Isso porque jogando no estádio Augusto Antunes em Santana, o Carcará venceu o São Luís do Maranhão pelo placar de 2-0 e garantiu classificação para a próxima fase. O time amapaense abriu o placar logo aos 9 minutos do primeiro tempo, quando o PC aproveitou uma bela jogada e colocou o Independente em vantagem. O São Luís até tentou buscar um empate, mas a equipe amapaense conseguiu controlar a partida e foi para o intervalo vencendo por 1-0. Já na segunda etapa, o Independente manteve a vantagem e voltou a marcar aos 36 minutos com o Ronald, que recebeu a oportunidade e fez o segundo gol do Carcará, confirmando a vitória e a classificação do time amapaense. O técnico Isaac Pinheiro diz que a equipe conseguiu colocar em prática tudo que foi preparado durante os treinamentos e principalmente na manutenção da posse de bola, que é algo importantíssimo. Agora, o desafio será ainda maior. Na segunda fase, o Independente vai enfrentar o Paysandu. O time paraense eliminou o Sport Clube Macapá ao vencer por 5-0 lá em Belém do Pará. O confronto entre esses dois times, Independente e Paysandu, está marcado para o dia 7 de outubro, mas ainda sem local definido. Parabéns aí pro Independente, boa sorte na próxima fase da Copa do Brasil Sub-20.
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3: Vamos mudar de assunto, porque o Gustavo Ramos busca apoio para a competição nacional. Eu vou te explicar agora. Aos 17 anos, o nadador amapaense Gustavo Ramos está se preparando para mais um desafio na carreira. O atleta ele vai disputar o Campeonato Norte-Nordeste de Natação de Velocidade, que vai acontecer em Maceió, Alagoas. Mas para viajar e participar da competição, o Gustavo precisa de apoio para custear as despesas com as passagens aéreas, hospedagem, alimentação e tem uma série de outros fatores. Como ele é menor de idade, o nadador também precisará viajar acompanhado por um responsável, mas vai ser acompanhado pela delegação amapaense. O Gustavo começou na natação aos 14 anos e em 3 anos de atividade ele passou a acumular resultados em competições escolares. O atleta também tem como principal especialidade as provas de velocidade e já conquistou medalha em diferentes edições dos jogos escolares. Você quer outro detalhe do Gustavo? No último final de semana, o nadador também conquistou o primeiro lugar em uma competição de águas abertas que foi realizada lá no município de Ferreira.

0: Gomes, o que amplia ainda mais a experiência do atleta em uma modalidade diferente das provas de piscina. Agora, a família do Gustavo busca empresas, instituições e pessoas interessadas em apoiar a participação dele nessa competição que é o Norte Nordeste. E para você que quiser maiores informações, é só acessar aí as redes sociais do Gustavo e firmar essa parceria para a gente poder ajudar aí mais um grande atleta do Amapá. E olha, para finalizar, no apoio cultural da Fiat Betral. Não confunda, hein? Fiat é Betral e Betral é Fiat. Forte abraço para todo mundo aí. Eu volto a qualquer momento. Tchau.
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4: Agora são 8h27 na Diário.
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4: Hora do intervalo, né? Tem um bloco das 8h30. Vamos deixar pago. Na sequência, tem entrevista com o almirante Edervaldo Teixeira, almirante da Reserva da Marinha do Brasil, que fala com a gente sobre petróleo, protagonismo que a Marinha do Brasil passa a ter. Com isso que falou agora há pouco a Márcia, com o nosso entrevistado lá no Rio de Janeiro, com essa questão da logística, a possível exploração offshore, né, fora do continente aqui em alto mar. A Marinha do Brasil já está realizando um trabalho muito importante, e os detalhes logo depois do Apoio Cultural.
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4: Agora são 8h33 na Diário.
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4: Muito bem, vamos direto agora para a sala de entrevistas. Hoje uma sala virtual, mas é uma entrevista. Solta aí.
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4: Muito bem, a gente vai falar agora com o almirante da Reserva da Marinha do Brasil, o almirante Edervaldo Teixeira. O almirante, tudo bem? Rádio Diário FM chamando, programa Conexão. Bom dia.
6: Bom dia, Kleber. Bom dia a todos os ouvintes. É uma satisfação estar falando com o povo do Amapá, um estado que eu tenho muito carinho por ter trabalhado aí nessa área, servido durante 4 anos, né? Servi aí na área como tenente de 82 a 84 e depois como almirante, comandante do distrito no período de 2017 a 2019. Então, quando eu volto, mesmo que seja no ar, como nós estamos, é uma satisfação muito grande. Fico muito feliz, Kleber.
4: Muito bem, sabe que eu vim agora lá do bairro do trem, eu lembro de ter jantado, né, participado do jantar da Soamar, da Sociedade Amigos da Marinha, lá no restaurante Estaleiro, e eu lembro que o senhor ficava sempre comentando, sempre elogiando a decoração, que é toda com a temática do mar, né?
6: É maravilha aquela decoração, inclusive eles tinham me pedido para deixar uma fotografia minha como comandante do distrito, está lá minha foto lá para... Vai virar uma foto histórica, né? Aí no Amapá também. Eu fico muito feliz. Eu sou um cidadão por direito, né? Por direito. Cidadão amapaense e cidadão macapaense. Eu ganhei esses 2 títulos e guardo com muito carinho. Vou levar para sempre no meu coração esse estado maravilhoso e essa cidade também de Macapá. Macapá, Santana, que são as cidades que eu mais transitava aí no estado, né?
4: Bom, eu guardo assim com muito, muito carinho. É uma experiência em que o senhor, mas olha, aqui a gente costuma dizer quebrou um galho, o senhor quebrou uma árvore, né? Que a gente estava voltando de férias com as crianças, fomos para o Nordeste de carro e chegamos em Belém, a reserva não tinha caído, e o senhor lembrou: não, você é da Soamar, né? Você é da Sociedade Amigos da Marinha, venha para cá, venha. Aí é que ficamos no hotel de trânsito, e o senhor até disse: olha, pode não ser o mais luxuoso, mas mais seguro você não vai encontrar em Belém, né, almirante?
6: Não só seguro, mas também muito mais carinhoso, porque quando a gente recebe um membro da sociedade, amigo da Marinha, a gente recebe com muito carinho, com muito respeito, porque a gente sabe a importância da sociedade dos amigos da Marinha para a Marinha e para o Brasil, né? Porque vocês divulgam a Marinha, e eu sempre disse isso, a Marinha não é de quem veste branco, né? Que somos nós que eu no caso vestia branco, estou na reserva, mas a Marinha é do povo brasileiro, pô, entendeu? O povo brasileiro tem que abraçar a Marinha do Brasil, abraçar as Forças Armadas, né? E com muito carinho também, com muita determinação, pô.
4: O senhor teve um... Eu não sei se o almirante Edlander, ele foi anterior ao senhor no comando 4 Distrito, não é?
6: Foi 2 comandos. Anteriormente foi o almirante Alípio, o almirante Edlander passou para o Alípio e o Alípio passou para mim.
4: É, então é isso. Aí o almirante Edlander, ele é tido como assim, um militar vibrador, né? E aí ele foi recebido aqui no quartel do 34 Bis, em Macapá, teve direito àquela guarda de honra. E a guarda do quartel fez a saudação típica do exército, que é o brado de selva. É, e ele retribuiu dizendo água.
6: Mas você sabe que até hoje, de ter vivido 4 anos aí, e ter muitos amigos no exército, e respeitar muito o exército brasileiro, gosto muito dessa força do Exército Brasileiro, até no meu condomínio, quando eu passo na portaria lá, eu grito Selva, todo mundo já me conhece como Selva.
4: Pois é, aí o senhor falou agora...
6: Me responde, Selva.
4: Aí o senhor falou agora que a Marinha é de todos os brasileiros, foi a isso que eu lembrei do Almirante Edlander. Ele dizia assim, olha, a Força Aérea é brasileira, o Exército é brasileiro, mas a Marinha... é do Brasil, provocou o Almirante Edlander.
6: Exatamente, né? É Força Aérea Brasileira, Exército Brasileiro e Marinha do Brasil. Marinha pertence ao povo brasileiro. As três forças, essa é uma brincadeira, mas as três forças são forças que pertencem ao Brasil. Né? Eu dizia sempre assim, Kleber, existem os ônus e os bônus, né? Os ônus é que todos nós pagamos impostos para sustentar as Forças Armadas. É importante ter as Forças Armadas. Tem pessoas que não conseguem entender que Forças Armadas não é para fazer guerra. Forças Armadas é para manter a paz, né? E o bônus? O bônus é ter certeza que nós temos Forças Armadas na hora que nós precisamos delas, não só em guerra, em todos os casos que precisam coisas sérias nesse país, chama as Forças Armadas. Você vê quando tem algum desastre, chama as Forças Armadas. Porque as Forças Armadas estão sempre prontas para servir a nação brasileira.
4: Bom, Almirante, fala em ônus e bônus. A gente teve aí o ônus e demorou. Foi muito desgaste para que a gente tivesse aí licenciado, pelo menos, a possibilidade de se pesquisar petróleo na costa do Amapá. A licença para perfurar e pesquisar saiu. E foi algo, segundo os especialistas do meio aí, foi algo surpreendente, a velocidade, o tempo muito curto para que no primeiro poço perfurado, chamado Poço Pioneiro, já acusou, há registro de hidrocarbonetos. Agora já temos a autorização para perfurar mais três poços, ou seja, o diagnóstico definitivo está muito próximo de acontecer. E o senhor tem no seu currículo, na sua passagem pelo 4º Distrito, ou na sua primeira passagem ainda como tenente, já havia... indício, já havia possibilidade da gente ter petróleo na costa aqui do Amapá, Almirante.
6: Foi muito bom você puxar esse assunto, meu amigo. Eu batalhei por esse assunto, não só esses dois anos que eu comandei aí o distrito, né, como almirante. Antes disso, eu já batalhava, porque eu sabia que existe um banco de petróleo e de gás com bilhões de barris de petróleo, trilhões de pés cúbicos de gás nessa região, que começa na Guiana, que vai até o Piauí, pô, entendeu? E esse campo petrolífero precisava ser explorado. Não sei se você recorda na época, né, isso aconteceu em 2015 ou 2016, teve um navio aí, aquele Greenpeace, suspendeu, saiu aí de Santana, foi lá, tirou uma foto e falou pro mundo que aí tinha um coral que ia salvar o mundo, isso é aquelas mentiras, né? Isso é uma ação de guerra de quinta geração, tá muito o povo quase não entende sobre isso. Uma ação de guerra de quinta geração é uma ação que você faz contra o país sem dar um tiro, mas que você detona alguma área do país. Quando ele fez esse lançamento dessa fotografia, o que aconteceu aí? Travaram, cara, a exploração de petróleo, cara. Isso foi em 2015, 2016. Nós estamos começando a explorar 10 anos depois. Nós atrasamos 10 anos. Enquanto isso, a Guiana, que é um país pobre, tá, quadruplicou o PIB dela, né? Por estar explorando.

0: explorando petróleo, ou seja, está se desenvolvendo, a Guiana Francesa também explorando, e a gente fica aqui, ficou aqui esperando durante 10 anos. É como se eu tivesse com um copo de água na mesa, com três canudinhos. Pô, eu tô bebendo água e os dois meus companheiros ficaram olhando o canudinho. Aquela água vai... Pô, tá entendendo?
1: Vai acabar.
0: Então nós perdemos 10 anos, cara. Perdemos 10 anos. Né? Isso porque alguém travou isso. Isso foi uma ação de guerra de quinta geração contra o Brasil, cara. Aí eu sempre dizia aí para o povo amapaense, que eu gosto muito, a gente tem aí belezas naturais maravilhosas, mas nós precisamos enriquecer o Estado. E esse petróleo, ô Kleber, e esse gás, ele vai enriquecer o Estado. Não vai ter só belezas naturais no Estado. Nós vamos ter um saneamento básico de qualidade, nós vamos ter uma educação de qualidade, nós vamos ter uma segurança de qualidade. Ou seja, esse dinheiro vai chegar para desenvolver o Estado do Amapá, que precisa se desenvolver. Pô. É um Estado lindo, maravilhoso, belezas naturais, mas precisa receber esse dinheiro, vai receber o Pará e o Amapá, né? Vão receber esse dinheiro de royalty e vão desenvolver. Você vai estar vivo ainda para assistir isso, o seu estado ser desenvolvido graças a essa exploração de petróleo e gás, que trarão muitos benefícios para o nosso estado, querido estado do Amapá.
1: Amém, amém, como diz os cristãos, eu recebo, né? As palavras têm poder, ou em qualquer que seja a denominação religiosa, a gente recebe, né? As palavras têm poder, isso é verdade, esse pensamento altruísta, positivo. Agora, Almirante, tudo bem, passou essa etapa. Uma vez que dê reste positivo, a Marinha do Brasil vai ter um protagonismo importante, a exemplo do que há muitas décadas atrás, há mais de 50 anos, no século passado, quando se descobriram as jazidas de manganês, né, um mineral estratégico por chamado esforço de guerra, que o mundo vivia àquela altura, a Marinha foi fundamental para que se estabelecessem as primeiras cartas náuticas. Né? Não tinha carta, não tinha navegação para cá nessa escala, e o Amapá entrou no circuito, no mercado mundial com o manganês daqui. Vai ser da mesma forma aqui com o petróleo, que vai se dar em águas profundas, em mar aberto, ou como vocês chamam tecnicamente, offshore, né?
0: Sem dúvida. O Kleber, só para que a população entenda, né? Os seus ouvintes consigam entender. A Marinha, além da defesa da pátria, a Marinha tem várias atividades subsidiárias. Uma delas você falou aí, é cuidar da segurança da navegação. Para isso nós temos que ter cartas atualizadas, nós temos que ter os sinais de navegação atualizados e tudo mais. Logicamente, o que vai acontecer? Pô, vai aumentar e muito o trânsito de embarcações, porque você tem que ter apoio às plataformas, né? É o chamado offshore, você vai ter apoio. Então vai aumentar o número de rebocadores, vai aumentar o trânsito imensamente. E a Marinha é responsável pela segurança de navegação, de fazer um trabalho de manter as cartas atualizadas, fazer um trabalho de divulgação, acompanhar os portos que poderão ser abertos aí, que deverão ser abertos, para que possam receber essas embarcações que trabalham em apoio às embarcações. E tenho certeza, eu conheço bem minha Marinha, passei 44 anos na Marinha, eu tenho certeza que as pessoas que estão aí hoje na Marinha têm um comprometimento total com a nação brasileira. Isso a gente aprende, eu aprendi isso no Colégio Naval, 1975, quando entrei na Marinha. Você tem que ter preocupação com a sua nação, a nação brasileira. E a Marinha, o Exército, a Força Aérea, tem essa preocupação. Nós somos doutrinados, nós somos trabalhados para que nós pensemos em nossa nação, e pensar em nossa nação é pensar em nosso povo. E eu tenho certeza que o Amapá, escuta, eu estou te falando isso com certeza, o Amapá vai dar um salto gigantesco em qualidade de vida graças à exploração desse petróleo. E nós temos, o povo tem que entender isso também, Kleber. Nós temos qualidade em exploração de águas profundas. Nós temos tecnologias acima de qualquer lugar do mundo. Nós já exploramos acima de 6, 7 mil metros. Está entendendo? Então, pode acontecer um acidente? Pode acontecer um acidente. Coisa pode acontecer um acidente. Mas qualidade nossa, a nossa tecnologia de exploração de petróleo em águas profundas é a melhor do mundo. Então, o povo pode ficar tranquilo que a segurança sobre essa exploração existirá. E a Marinha estará presente apoiando o povo do Amapá, o povo do Pará, que vai participar disso também, na certeza.

0: certeza que essa exploração de petróleo e gás trará, que mais importante, trará prosperidade, a palavra é essa, prosperidade para o povo do Amapá e o povo do Pará. Isso que eu quero ainda estar vivo para assistir e ficar sorrindo, vendo o povo do Amapá e o povo do Pará sorrindo com esse aumento na qualidade de vida.
1: Olha, é coincidência, não existe, né? Mas enfim, o fato é que antes da entrevista do senhor aqui na Diário FM, a gente estava conversando, nós temos agora uma coluna para falar de petróleo e gás aqui na Diário FM, que é a coluna Conexão Margem Equatorial. Ela é feita lá do Rio de Janeiro. E o entrevistado da nossa colega, nossa correspondente, a Márcia André Almeida, foi o Aloísio Sobreira. E ele estava falando exatamente desse protagonismo que é DHN, né? A Diretoria de Hidrografia e Navegação da Marinha do Brasil, passa a ter com essa realidade do petróleo, né?
0: E vou te dizer mais, o diretor de hidrografia da Marinha hoje é o Almirante Jacques, que você teve a oportunidade de conhecer, ainda capitão de mar e guerra, quando comandava o grupamento de patrulha do norte, entendeu? É um oficial profundamente conhecedor dessa região, serviu aí muitos anos, e hoje ele é o diretor de hidrografia da Marinha. Então você pode ter certeza que o Jacques também está olhando lá com muito bons olhos para tudo que estará acontecendo aí. O Jacques é um oficial altíssimo, é um almirante, um vice-almirante, altíssimo padrão, e hoje é esse diretor, e conhece a região, conhece e gosta da região. Então, até nesse ponto, o Amapá e o Pará deram sorte de ter esse oficial como diretor de hidrografia hoje, no momento, e que vai olhar com muito bons olhos para esse trabalho que está sendo feito aí no nosso estado do Amapá.
1: Eu lembro de uma comissão que ele chefiou, que veio aqui patrulhar os nossos rios aqui. Eu não sei se foi ele também que serviu no navio patrulha fluvial, que tem o nome do nosso estado, Pará, o navio patrulha fluvial Amapá, estava sediado no Amazonas, né?
0: Sim, o Jacques conhece tudo, o Jacques já serviu na área de Manaus, serviu na área de Belém, e hoje é um vice-almirante e está na área de diretoria de hidrografia da Marinha. Você tem certeza, você conheceu ele aí, porque quando eu comandava o distrito, ele era o meu comandante do grupamento de patrulha. Então, vira e mexe, estava viajando aí no NA Pará para fazer essas ações cívico-sociais. Quantas ações cívico-sociais, rapaz, a Marinha já fez aí nessa região do Amapá, na região do Pará. Hoje nós temos lá um navio, um hospital, que maravilha, eu fiquei feliz, cheguei a chorar quando eu soube que nós temos lá agora o Ananeri, o navio hospital que vai apoiar essa região. Isso, rapaz, olha, a Marinha do Brasil, rapaz, se o povo soubesse a importância da sua Marinha, cada vez mais todo o povo estaria cantando Cisne Branco em sua casa, lembrando da Marinha do Brasil.
1: Excelente. Almirante, o senhor tá morando em Brasília, é?
0: Estou morando em Brasília, atualmente moro em Brasília.
1: Ah, muito bem. A ligação tá perfeita aqui. O senhor, a última vez que esteve aqui, foi ainda na ativa ou o senhor, depois que foi para a reserva, já chegou a visitar Macapá?
0: Não, visitei depois na reserva já. Eu fui aí numa visita, tive aí com o Jaime, que na época era vice-governador. E tive aí passei alguns dias aí, mas como apoio a um amigo meu que estava querendo entrar na política por aí, mas aí parou, eu fui a última vez que eu fui, mas sempre que eu vou aí eu fico muito feliz, espero ter a oportunidade de voltar novamente e ver pujança no estado do Amapá, graças a essa exploração de petróleo e gás que agora começa e trará bons frutos para o estado.
1: Muito bem, conversamos com o almirante da Reserva da Marinha do Brasil, o almirante Edervaldo Teixeira, que foi aqui comandante do 4º Distrito Naval, que embora seja o 4º Distrito, embora seja comandado por um oficial general de 3 estrelas, é como se fosse um general de exército, né? Porque a área sob jurisdição do 4º Distrito é imensa, né? Amapá, Pará, Piauí e Maranhão, não é isso, almirante?
0: É isso mesmo, nós somos comandante militar de área, né? O exército coloca um 4 estrelas lá, o comandante militar do norte, a Força Aérea coloca um 3 estrelas ali, né? O comandante do Comar, e a Marinha, o comandante do 4º Distrito Naval, com essas 4 4 estados unidos, são Amapá, Pará, Maranhão e Piauí, que eu tive muito prazer, fui muito feliz aí e continuo de longe. Tudo que eu posso fazer por esses estados, eu faço dentro da minha possibilidade.
1: Maravilha. Obrigado, saúde, paz, um abraço para sua digníssima esposa, filhos aí, sucesso aí em Brasília.
0: Muito obrigado, Kleber, um grande abraço, um carinhoso abraço, um forte abraço para todo esse povo do meu querido estado do Amapá.

0: Agora com o almirante. É numa turma, né? O cara não sai, não chega almirante à toa, né? O militar tem que estudar a carreira inteira. Eu tava vendo outro dia um levantamento aí que, por exemplo, na AMAN, Academia Militar das Agulhas Negras, ela forma por ano em torno de 400, 500 cadetes. Dessa turma de cadetes, 5 ou 6 vão sair almirante. Ou seja, é um funil realmente muito grande. Então, obrigado mais uma vez. Ó, vamos acionar o nosso correspondente para assuntos de Center Kennedy, o nosso querido Luiz Paulo, que é o gerente de marketing lá do grupo Center Kennedy. 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
0: Muito bem. Agradecer a sua participação com a gente aqui. Mande um abraço pro meu dileto amigo, Edevaldo Xavier, o corredor.
1: Hoje ele estava correndo. Mando sim, se ele estiver na escuta aí, um grande abraço também. E abraço a todos os nossos ouvintes, um bom final de semana, que Deus abençoe. É sempre um prazer estar aqui com você, Cleber. Um grande abraço.
0: Valeu, Luiz, gerente de marketing aí do grupo Center Kennedy. Obrigado.

Muito bem, ó, passando aqui na nossa live, o que que diz aqui? A Rita de Cássia, sempre ligada na Diário. Dom Emílio, bom dia, já ligado, professor Dom Emílio, um fortíssimo abraço. Valeu, Dom Emílio, obrigado você também. Ó, sabe aquela nossa mensagem, né? O nosso comercialzinho aí, o apoio cultural da lavanderia. Essa aí é da Express, né? 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A gente rodava o spot aqui de rádio, né? O áudio, só o áudio. E essa semana o Breno, na verdade foi a 2B Produções, preparou a versão em vídeo, né? Ficou, como dizem os mais, ficou da hora aí. Ficou muito da hora, como diz a minha filha Bruna. Solta aí o VT novo

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0: Ficou muito legal. 2B Produções, né, dos manos Breno e Bruno Barbosa, por isso que é 2B, que tá finalizando também. A gente tava querendo estrear nesse final de semana, mas vai ficar pro próximo final de semana as vinhetas novas do Conexão. Na verdade, não são só as vinhetas, é um novo formato, é um novo programa, tá, pessoal? Mas o DNA não vai ficar de fora, não. Ainda tem o Conexão Brasília, vai ter um quadro dentro do programa chamado Conexão. Programa Conexão, o rádio conectando pessoas, só que agora dentro de uma identidade própria, identidade visual, enfim, ficou tudo muito bacana. Os quadros, os segmentos aqui do programa, estreia sábado que vem. Deixa eu ouvir aqui a saudação. Ah, falar nisso, só para fechar essa questão da Executiva. A Executiva Express, ela é o filho caçula do grupo. A matriz é a Executiva Clean, né, que está fazendo 12 anos, 13 anos. É mês que vem o aniversário da Executiva Clean, que é essa lavanderia lá da Dona Isa, né? É, lá na Udilardo, ao lado da antiga Junta de Alistamento Militar. O aniversário é mês que vem, em outubro. Vai ter promoção todo dia no mês de outubro. Então você vai ficar ligado na diária, que você vai ficar por dentro para não perder nenhuma. Tá? Tem pro tênis, tem pro edredom, tem pra roupa de... tem até a caixa de assistência dos advogados, tem convênio lá, meu caro Jorge Anaice. É, os seus ternos, aliás, o pessoal elogia não só a coluna de direito de família, tem uma série de coisas que o Jorge Anaice faz na rede social, mas a elegância, como é que chama, vestes talares, é quando bota toda a beca, é talares que fala?
2: É, veste talares. Bom dia, Cléber. Bom dia, seus ouvintes. Você começa num sábado falando em vestes talares, mas é oportuno, porque aqui é togas e becas. Então,
0: as togas e as becas.
2: As vestes talares, né?
0: São vestes talares.
2: O advogado, o promotor usam a beca. O juiz usa a toga. Né? São as vestes talares que.
0: Tem diferença só na cor, né? Eu acho que do magistrado é branco.
2: É branca.
0: O do Ministério Público é vermelho.
2: É, o nosso também é vermelho. Pode ser vermelho.
0: Da UAB também é vermelho.
2: Pode ser verde e tal. Isso varia. É. Varia um pouco. Dependendo.
0: O advogado ou o defensor público?
2: O defensor público, é. Todos que atuam na defesa. Na verdade, o promotor também atua na defesa.
0: Eu acho muito legal,
2: defesa,
0: né?
2: Defesa da sociedade, né?
0: Para ver justiça, tem que ter o tripé. É. Esse tripé formado pela justiça, a defensoria, a defesa.
2: Sim.
0: E o Ministério Público.
2: É, a justiça que está na berlinda agora, a justiça brasileira, né? A expectativa é para a próxima terça-feira saber o que vai ocorrer, como vai se dar essa audiência, essa reunião lá no Supremo Tribunal Federal. Mas isso é para depois. Mas eu queria elogiar o seu programa mais uma vez, eu escuto sempre. E hoje, ouvindo a palavra do almirante, que tem experiência na Marinha, aqui, como você disse, para chegar ao almirante é porque ele não chegou por acaso, né?
0: É.
2: E ver assim, o otimismo que brota dessas pessoas só nos comove. E quando, por outro lado, a gente ouve pessoas que se dizem amapaenses, que dizem amar essa terra, gostar dessa terra, torcem contra, desprestigiam, faz de conta que não vai dar certo e etc e tal. Muito bacana ouvir o almirante.
0: Porque eu fui outro dia, eu estava reparando numa cerimônia de troca do comando, né? Passagem de comando, que eles chamam. Sim. Tecnicamente. Aí tem a leitura do currículo do comandante que assume. E de uns anos para cá, os cursos militares, né, passaram a ter reconhecimento pelo MEC. Então, na hora que vai ler o diploma, por exemplo, um militar que faz a Escola Naval, que faz a AMAN, Academia das Agulhas Negras, a AFA, Academia da Força Aérea, ele sai com o título de bacharel.
2: Sim.
0: Bacharel em

0: Ciências Militares. Aí ele continua estudando, ele faz o mestrado, faz o doutorado e eles agora têm reconhecimento MEC. Afinal de contas, tem. O cara estuda a carreira toda, né?
1: É, só não pode achar que por ser militar tem um QI maior, tem alguma coisa que o diferencie. Porque nós já vimos na história desse país militares de alta patente sem nenhum conteúdo prático,
2: coisa,
1: né?
2: Que o diferencie, porque
1: nós já vimos, mas no geral integra a sociedade militares. E, portanto, tem voz, tem voto, tem poder de fala.
0: Ah, sem dúvida alguma. Olha, o Antônio tá ligando pra gente. O Antônio Carlos, da Cronometragem. Ô Antônio, bom dia.
3: Fala, meu parceiro.
0: Opa, tudo bem? Bom finalzinho dia do programa, mas dá pra você falar. Foi boa a corrida do Círio aí, né?
3: Graças a Deus, cara. Foi tudo planejado aí. Você viu aí que a gente trouxe algumas novidades, né? Bem legal, né? Pra largada e chegada. Então, graças a Deus, mais uma grande corrida do Círio, uma grande organização de todo. Quero agradecer a nossa equipe, a equipe da igreja aqui, através do padre Fábio, da Lauriane e mais do Ronaldo. Então, e mais a nossa equipe aí, composta aí, para fazer esse grande evento que foi um grande sucesso.
0: O Antônio é feliz, da, né? Chip Macapá, é o nome da empresa dele, que fez a cronometragem, mais uma vez, da Corrida do Círio. É, quantos inscritos na prova, hein, Antônio?
3: Tinha 3.150, mas eu acredito que deu quase 5 mil pessoas aí.
0: Seguramente.
3: A gente viu muita gente aí. É, você viu aí que muita gente ainda sem estar com chip, sem estar, mas não tem problema nenhum. Isso foi uma festa do Ciro, né, cara? Que a gente espera o ano que vem essas pessoas que correram sem chip. Na próxima já corre com chip aí, se Deus quiser.
0: Pois é, teve a turma da... chama de pipoca, né? Quem corre sem estar inscrito é a turma da pipoca e a resenha foi garantida. Eu vi gente... Tinha muita ladeira nessa prova, hein? Vocês massacraram gente, mas foi... Valeu pelo espírito esportivo. Aí eu vi a turma brincando, um ou outro colega andando, que tecnicamente a gente chama de quebrou. Fulano de tal quebrou na prova. É quando começa a caminhar, não consegue correr ali, quebrou. Aí as meninas dizendo assim, uma pra outra... Pega a corda agora, pega a corda, pra uma puxar a outra, enfim, a resenha foi garantida, o alto astral. E o bispo diocesano esteve lá para dar a largada, né? Foi muito, muito legal. Parabéns, viu, Antônio?
3: Eu te agradeço também, tem ainda um grande abraço pro bispo, Dom Antônio aí, que ele, desde o ano passado que ele corre e conclui o percurso aí, né? E a gente fez. A gente fez a
0: ele
3: categoria
0: jogou...
3: padre. Ele foi o terceiro. Ele foi terceiro colocado, o Dom Antônio aí. Muito legal, né? Que a gente fez a categoria dos padres aí. É. Pra motivar mais aí, né, valorizar, né? Com essa integração com a comunidade, né?
0: Pois
3: muito
0: é. Legal. Mas o Dom Antônio foi atleta, né? Jogou vôlei, né? Então.
3: Isso,
0: eu acho que ele vai puxar a orelha dos dois padres que passaram dele. Não era pra passar.
3: Depois ele vai reunir. Com...
0: Valeu, um abraço, meu querido. Fica bem.
3: Valeu, um grande abraço. Grande abraço aí pro pessoal aí. E até a próxima, se Deus quiser.
0: Até a próxima. Bom, tá contigo, Jorge Anais. Vai começar o Togas e Becas. A gente volta sábado que vem. Tchau, pessoal.

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0: Bom dia, Amapá, bom dia, Macapá. Eu sou o Jorge Anais e começa agora mais um Togas e Becas, o nosso encontro semanal de todos os sábados. A equipe técnica já está por aqui, mas o Ferrari não chegou ainda. O Joca já está fazendo os últimos ajustes aqui para garantir a melhor transmissão do nosso som para você que nos acompanha aí da sua casa. Quero dizer que é uma alegria muito grande ter você conosco em mais essa manhã de sábado, sábado de verão amazônico. O negócio tá pegando fogo, quente pra caramba, mas é o tempo do verão. Sábado de muito sol, muito calor na capital mapaense e nós estamos a 22 dias das eleições gerais. Tá chegando a hora, irmão. Eu espero que a sua semana tenha sido abençoada e que a sua sexta-feira tenha sido muito proveitosa. E vamos aos destaques do programa de hoje. Hoje trazemos ao centro da nossa pauta o direito de imprensa e a liberdade de expressão. Quem fiscaliza o fiscalizador? Quem protege o jornalista que apura contra o poder? Na última quinta-feira, a OAB do Amapá reuniu jornalistas, advogados e a sociedade civil para um debate que não poderia chegar em um momento mais oportuno sobre o direito de imprensa e a liberdade de expressão. E o assunto não ficou abstrato, porque enquanto nós discutimos aqui, se acompanhou um jornalista do Maranhão, teve a casa invadida e os equipamentos apreendidos por noticiar o uso de um carro oficial pela família de um ministro do Supremo Tribunal Federal. A própria Polícia Federal não encontrou o crime e mesmo assim a investigação seguiu. E a fonte do jornalista foi exposta. Isso, será que é um tipo de censura moderna? É o medo que faz o jornalista se autocensurar antes de publicar? Para responder a essas perguntas, o Togas e Becas recebe hoje dois nomes que estão na linha de frente dessa discussão. O presidente da OAB Amapá, Israel da Graça, e o presidente da Comissão de Direito de Imprensa e Liberdade de Expressão, Dr. Pablo Neri, estarão no programa conosco aqui. Vamos tratar também hoje no Togas e Becas da nova rodovia que ligará as zonas oeste e norte de Macapá, melhorando a mobilidade urbana. E você também pode participar. Basta mandar sua mensagem de voz ou mensagem de texto para o meu telefone. Anota aí, é o 99971-7788. Repetindo para você o telefone para mandar sua mensagem de voz, sua mensagem de texto e participar conosco. Telefone 99971-7788. Fique conosco. 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
0: A notícia correu o Brasil. Um pedreiro, sem advogado, defendeu a própria causa na Justiça do Trabalho e arrancou elogios dos desembargadores. Dizem que ele sustentou oralmente

0: melhor do que muitos advogados. Aplaudiram. Eu aqui, com 30 anos de advocacia, não aplaudi. Fiquei em silêncio e preocupado. Não pelo homem, mas pela mensagem. Se um leigo, com livros achados e pesquisas da internet, é melhor do que muitos advogados, por que ele não seria também melhor do que muitos julgadores? A pergunta é cruel, mas é ela que a história carrega e nos leva a um abismo. Se cada um julga melhor a si mesmo, para que juízes? Para que advogados? Para que o direito? Há 2000 anos a humanidade respondeu: ninguém pode ser juiz em causa própria. O direito não é talento de palco, é ciência. O direito é método, o direito é técnica. Sustentar bem um caso é um ato de coragem. E esse pedreiro chamado Edilson teve coragem. Mas o processo não se resume à audiência. Tem prazos que matam direitos, preclusões que silenciam, teses, recursos perdidos num segundo de distração. Nenhum livro achado no Google ensina isso. Nenhuma pesquisa online substitui anos de formação. E aqui está a ironia que ninguém percebeu. A recompensa do pedreiro foi uma bolsa para ele estudar direito. O próprio sistema que aplaude a exceção confirma a regra. Para atuar na justiça, é preciso estudar. É preciso virar advogado. Em 3 décadas, em 30 anos, vi o que acontece quando o cidadão enfrenta sozinho a máquina. Já vi direitos morrerem por um erro de prazo. Já vi famílias perderem tudo por uma petição mal feita. A advocacia não é indispensável por corporativismo. A advocacia é indispensável porque a justiça é campo de técnica. E todo cidadão tem direito a quem a domine em seu favor. Aplaudir o pedreiro é justo. Transformar sua história e lição contra a advocacia é injusto e é perigoso. Aqui no Amapá, como em todo o Brasil, o trabalhador que se autodefende e perde por um detalhe processual não terá sua história no horário nobre. A verdade é simples. O elogio dos desembargadores não condena a advocacia. O elogio dos desembargadores condena os maus advogados que existem, como existem maus juízes, maus médicos, maus profissionais. Mas a existência do mau profissional não o dispensa da profissão. Dispensa apenas o mau profissional. 30 anos de advocacia me ensinaram. O direito se constrói com estudo, com ética e com humildade. O leigo que impressiona é a exceção que confirma a regra. E a regra é uma só. Sem advogado, o cidadão fala sozinho. Com o advogado, ele fala com a voz do direito. Editorial sobre o título O Elogio que Condena, assinado por este advogado e apresentador.
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aí, você vai ficar comigo até às 11 da manhã. Eu sou o Jorge Anais, aqui na apresentação do Togas e Becas. Nós estamos ouvindo aí ao fundo o Zé Ramalho, que fala do povo marcado, do povo feliz. Essa música, só pra gente fazer uma breve contextualização aqui, essa música é de 1979. E o Zé Ramalho cantou que o povo brasileiro vivia uma vida de gado. Será que já passou essa vida de gado? Povo marcado, povo feliz. 47 anos depois, às vésperas da eleição de 2026, essa ironia continua dolorosamente atual, né? Você está acompanhando aí. Essa canção nasceu sob a ditadura militar e denunciava a alienação. Um povo conduzido por mãos invisíveis que castigam e lhe dão de comer. E em 79 essas mãos eram a censura.

do Estado autoritário. Hoje, elas são. Elas existem, mas de outra forma. Elas são hoje os algoritmos das redes sociais. Essa mão invisível é a inteligência artificial. São as campanhas coordenadas de desinformação que decidem o que cada eleitor vê e em que ordem de emoção. Na ditadura censurava-se a crítica, hoje não se proíbe pensar. Mas, em contrapartida, eles fabricam um pensamento sob medida para cada pessoa, né? Pesquisas inventadas, áudios falsos. Enfim, a gente vive esse momento. Mas tem uma diferença essencial. Presta atenção. Você vai ouvir essa música depois, ela um pouquinho mais. Tem uma diferença. O gado de 79, na época dessa música do admirável Gado Novo do Zé Ramalho, esse gado não votava em 79. O gado de 2026, nós votamos. E é exatamente por isso que a manipulação se sofisticou tanto. Essa ferramenta de libertação está nas nossas mãos. O mesmo celular que está na sua mão agora aí, que recebe a mentira, ele pode também verificar os fatos. Portanto, no dia 4 de outubro, mais de 155 milhões de brasileiros vão nas urnas, vão decidir o futuro do país e aqui nós, do nosso Amapá. A pergunta que Zé Ramalho nos deixou é muito simples e eu faço agora essa pergunta para você. Ela é simples, mas é ao mesmo tempo incômoda. Nós vamos continuar obedecendo às mãos invisíveis ou nós vamos romper com este rebanho? O voto consciente é o primeiro passo para deixarmos de ser gado. Vamos ouvir a mensagem do Zé Ramalho.

Pois é, essa música aí você pode colocar na sua playlist e continuar ouvindo no final de semana. Na verdade, um pouco de filosofia, principalmente de sociologia. É um alerta para que a gente saia dessa vida de gado e passemos a pensar a política de uma forma grandiosa como ela é. E não da forma como a gente torce para o nosso Flamengo, para o Fluminense, para o Vasco, enfim, para o Remo, para o Paysandu. É outra vertente. Não pode ser dessa forma. Quero mandar os salves aqui, Joca. Mandar um salve aqui. Já está na escuta do programa aqui o Wendel Barbosa, lá do Pacoval. Obrigado, Wendel. Obrigado pela sua audiência aí. Manda aqui mensagem. Bom dia, meu amigo. Na escuta do programa. Diante da tormenta que atravessa, diz o Wendel aqui, diante da tormenta que atravessa a nossa corte, lá o Supremo Tribunal Federal, toca para nós a música José de Paulo Diniz. É, obrigado. Falou. Eu que agradeço para você, Wendel. Vou colocar na playlist a música do Paulo José. Joca, toca, bota outra que essa depois eu vou comentar pra gente fazer. Então, Wendel, receba meu abraço, assim como todos os amigos aí do bairro do Pacoval na escuta do programa. Abraçar também um salve especial pro meu amigo Rômulo Simões, juntamente com a sua família, sua esposa, ouvinte assíduo do programa. Abraçar também a doutora Márcia Andrade, que é presidente da Subseção de Santana. Um abraço, doutora Márcia. Um abraço também a todos os colegas, advogados e advogadas lá de Santana, que prestigiam a Diário e particularmente o programa Togas e Becas. Quero abraçar também aqui, deixa eu ver quem é que está por aqui mais, doutor Zé Augusto Cardoso. Um abraço, Augusto. Amanhã tem Flamengo e Corinthians, irmão. Botar Artuzinho para puxar esse pelotão aí, pra gente dar sorte e o nosso Flamengo passar. Meu amigo Tadeu Pelas, abraço, irmão. Já tá circulando por aí. O Tadeu é uma pessoa muito, muito dinâmica. Ele auxilia muito a gente, mandando as notícias da cidade aqui para nós. Quero mandar um abraço especial pro meu amigo Marcos Souza.

Marcos, já convidei o Marcos para vir ao programa aqui. O Marcos é envolvido com esporte, com cultura. Ele preside hoje a Federação de Tênis de Mesa, que está crescendo muito no estado. E conversando com ele, nós precisamos tratar aqui da cultura, particularmente do carnaval, para desmistificar um pouco essa ideia de que o carnaval é só despesa, não é investimento, que não traz retorno para a cidade. É, isso não pode, porque a pessoa não gosta de vacina, é negacionista, ela não quer que tenha vacina no posto porque ela não está lá. Ó, não gosta de carnaval, não quer que tenha recurso para o carnaval. Não, não, não é dessa forma, não. Aí vai buscar uma orelha de livro e diz, ah, é porque é pão e circo e etc e tal. É outra coisa que nós vamos discutir aqui, da importância, sim, no orçamento público, de nós termos verbas para a cultura. E aí vem a festa junina, vem o carnaval, vem o mar abaixo, porque isso é importante para que a gente possa se manter forte, né? Então, Marcos, vou convidar o Marcos para vir aqui, é o empresário da área de segurança. Forte abraço, meu amigo. Vamos combinar para você vir aqui ao programa. Mandar um abraço também aqui para o engenheiro Alexandre Pastana, na escuta do programa. Um abraço, Alexandre. Alexandre é filho do falecido engenheiro, destacado engenheiro na cidade, José do Rosário Pastana, que exerceu vários cargos públicos aqui, emérito professor de física e de matemática, foi meu professor, filho também da professora Socorro. Um abraço para Socorro, na escuta do programa, junto com Alexandre e também a sua família. Levanta um pouquinho aí, Jorge.

aí tá o Paulo Diniz perguntando, vamos pra onde? Diante dessa crise toda lá no Supremo, ninguém sabe pra onde vai caminhar. Vamos seguir essa pergunta do Paulo Diniz. Aliás, essa é uma poesia que integra a literatura brasileira. E na terça-feira essa grande expectativa. Mas amanhã, Joca, amanhã, 13 de setembro, irmão, lembra? Sabe o que é 13 de setembro? Pois então, amanhã 13 de setembro, comemora-se o 13 de setembro, a criação do território, e em qualquer rádio que você vai ouvir essa mesma frase, que nesta data de 13 de setembro, em 43, Getúlio Vargas criou o então território federal do Amapá. Feriado, desfile, celebração, mas olha, presta atenção, eu quero te contar a parte da história que essa notícia não conta. Muita gente pode não entender no primeiro momento essa minha análise mais crítica, mais sociológica do 13 de setembro. Presta atenção aí, principalmente você que está estudando ainda. Primeiro, quero te dizer que o Amapá, ele não foi um presente do Getúlio Vargas, não, para nós. O Amapá foi estratégia do Brasil para quê? Para segurar esse pedaço de mapa que a gente chama de lar, que nós temos como lar, que é aqui o Amapá. Segundo ponto, e é aqui que mora o verdadeiro espírito do 13 de setembro. O território não tinha autonomia, muito pelo contrário. No ex-território, nós, o amapaense, não votava. O amapaense não elegia governador. O amapaense não tinha deputado, não tinha senador. O governador chegava nomeado de Brasília de cima para baixo. O povo ouvia, obedecia e se calava. Agora, repara na diferença. Daqui a menos de um mês, quem vai escolher o governador, quem vai escolher os deputados, quem vai escolher os senadores, quem vai escolher o presidente da República é você, sou eu, somos nós. Cada voto que você digitar lá na urna é um voto que um amapaense do ex-território não teve. O ex-território era mudo. O Estado agora, o Estado fala. E fala na língua mais importante da democracia, que é o voto. Percebe a diferença? Para nós, Estado de verdade, só a partir de 88, na Constituição Cidadã. Aí sim, governador eleito, deputados estaduais eleitos, assembleia, autonomia. Ou seja, 45 anos de

caminhada, nós caminhamos como semicidadãos até a mesa da federação, até passarmos a integrar o pacto federativo. E quem pensa que o Amapá começou em 43 também está enganado. Presta atenção dessa forma crítica de olhar essa data. Essa terra já era nossa muito antes de 43, irmão. Aqui nesta terra, aqui no Amapá, em 1895, Cabralzinho, você goste ou não dele, ele segurou a nossa soberania com coragem. Por causa dele, do Cabralzinho, em 1900, nós tivemos o laudo suíço, que garantiu que a fronteira aqui com o Iapoque fosse do Brasil. Então, em 43, quando criou-se o extinto território, não foi o começo, não. Foi apenas a consolidação de uma história que já existia, irmão. Então, olha só, presta atenção. No feriado de amanhã, celebre com orgulho, sim. Celebre com orgulho, com alegria. Mas celebre sabendo dessa história. Não se deixe enganar. E no domingo, dia 3 de outubro, vote sabendo, porque o voto é o que transformou um território calado num estado que hoje tem voz. Porque um povo que não respeita onde pisa, irmão, ele não entende a fronteira que o protege. Então vamos celebrar o 13 de setembro, mas analisando essa data dessa forma crítica. Levanta um pouquinho, essa música do Amadeu, essa música ela trata um pouco disso, sabe? Nós vamos ouvir agora essa música do Amadeu Cavalcante, que chama-se é cantado pelo Amadeu, essa música é do Osmar Júnior, né? Sente essa música, não apenas escuta. Ela fala de um povo moreno, de um povo sereno, fala dos cafundós do Amapá. Essa música, ela te faz uma pergunta que é a nossa própria história. Quem te ensinou a viver no silêncio, irmão? Quem foi que ensinou isso para você? Porque foi no silêncio que nós vivemos de 43 até 88, na época do ex-território. Não votávamos, não elegíamos, não falávamos, apenas ouvíamos e obedecíamos, né? Mas agora, olha o que a própria canção pergunta. Quem vai cuidar deste lugar? Quem vai salvar os quintais deste Brasil, irmão? E essa resposta não está no decreto do Getúlio Vargas de 43, não. Essa resposta está na sua mão. Está na urna, está no voto que o amapaense do ex-território não teve e que agora é seu, agora em outubro. Não pense só em você, pense no Amapá que fica e vamos ver os cafundós do Brasil, vamos ouvir dos quintais do Brasil. Levanta um pouquinho, Joca, por favor.

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Olha a hora, 9h36 na Diário. Continuando aqui, mandando meu salve especial neste sábado de muito calor na cidade, um sábado que antecede o feriado de 13 de setembro, também conhecido feriado no dia de domingo. Né, Jó? Bom, né? Pois é, um salve aqui para o professor

Salvador, meu amigo, grande comunicador Edinho Duarte, abraçando também o Renê e a Karina, lá do Fórum da Vara de Execuções Penais, também na escuta do programa, juntamente com a Catarina. Um abraço ao Adri Mauro Gemac, que escuta o nosso programa todos os sábados, nosso convidado especial de vez em quando aqui. Professor Steve Suficanso, um abraço, professor. Obrigado pela audiência. Doutor André Romero, grande psicólogo, também na escuta do programa. Delegado Antônio Cardoso, forte abraço, irmão. Bom, delegado Antônio Cardoso e sua esposa, a professora Madalena, também na escuta do programa neste sábado, já aí na beira da piscina, tirando o calor, churrasco, enfim, aquela cervejinha gelada. Mandar um abraço também para o meu amigo empresário Doaci. Um abraço, Doaci. Muito obrigado pela audiência que você dispensa ao nosso programa. Coronel Lopes, forte abraço. Maurício, a Inete também, na escuta do nosso programa. Meu amigo, advogado, colega Sidon Missione, todos os sábados prestigia a gente com a sua audiência. Muito obrigado, Sidon, pela audiência. Forte abraço, bom final de semana para você. Abraçando também o Evandro Dantas, o nosso Ponga. Jogou muita bola também o Ponga. De vez em quando a gente se encontra por aí e me disse que ouve o programa todos os sábados. Muito obrigado, Ponga. Essa música aí, bota um pouco dessa música aí, Joca. Essa música é do Gonzaguinha. Você lembra dessa música, né? Com a perna no mundo. Porque, assim, eu gosto muito de ouvir a música e saber um pouco dessa história da música, o que levou, qual a inspiração, né? E essa música, ela nos traz tipo, uma reflexão que existe um momento na vida em que a gente precisa descer do lugar onde a gente sempre esteve para descobrir quem realmente nós somos. E é isso que o Gonzaguinha canta nessa música. E ele canta a própria vida dele, porque ele desceu o morro onde ele morava no Morro de São Carlos, no Rio de Janeiro. Então ele desceu o morro para encontrar o mundo. Isso que fez essa música. Ele era um menino, acreditava na vida, acreditava na alegria de ser, nas coisas do coração, como ele diz, e no trabalho. Aí ele senta lá no alto do morro, olhando a cidade, sonhando. Mas ele resolve descer o morro por necessidade, não porque ele quis. Necessidade empurrou ele para o asfalto. Não foi escolha, foi urgência. E é aquele momento em que a inocência encontra o asfalto. E quando ele desce o morro, ele deixa um recado para a mãe dele. Diz lá para Rita que eu volto, que o seu guri não fugiu. Ele só quis saber como é que é lá embaixo. E ele se acha um guerreiro, com terras, com gentes para conquistar e parte atrás do sonho dele, lá do Morro de São Carlos, lá pro asfalto. Mas quando ele volta, a única medalha que ele traz, ele mesmo conta, é a lama no sapato, é a lama nos pés. E aqui está a beleza para você. A lama não é derrota. A lama nos pés não é derrota. É a prova de quem batalhou, irmão. De quem realmente caminhou. Quem caminha, muitas vezes, não volta com troféus. Volta com as marcas da estrada. As marcas que a estrada deixou nos pés. E no fim, a lição da música é muito simples. A identidade não se encontra parado. A identidade se constrói em movimento. Sabe por quê? Porque o mundo é o lugar de quem tem coragem para caminhar. Vamos caminhar um pouco, Gonzaguinha, aí. Bota aí, joga.

e foi saber como é que era a vida no asfalto e depois voltou com as marcas nos pés, com a lama nos calçados. É isso aí, não pode perder a oportunidade. Bom, Joca, amigos, a pauta agora é a mensagem dos ouvintes. Estou recebendo aqui algumas mensagens, Joca, que eu vou de perguntas sobre... Deixa eu ver aqui, essa mensagem aqui. Bom dia, doutor Jorge. Meu nome é Ana Carolina, moro no bairro Jardim Felicidade 2. Acompanho o programa Togas e Becas todos os sábados. E hoje quero aproveitar para fazer uma pergunta. Muito bem. Bom dia, Ana Carolina. Bom dia aos amigos do Jardim Felicidade. Vamos lá. A pergunta da Ana Carolina. Ela diz aqui, ó. Estou muito doente. Tenho uma filha que cuida de mim e deixou a vida dela para ficar comigo, diz Ana Carolina. A filha dela cuida dela, deixou tudo da vida, essa filha, para ficar com a ouvinte que manda a mensagem aqui, Ana Carolina. Mas tenho mais um filho. Mas com esse filho eu não tenho muito contato. Eu gostaria de saber se posso doar, posso deixar tudo que tenho para essa filha que cuida de mim. Olha essa história. Essa história é muito comum. Você ter, muitas vezes, né, um filho, uma filha, alguém que abra mão da própria carreira, da vida, para cuidar dessa mãe, desse pai. É, e ela, é o caso dela, e ela está perguntando aqui se ela pode deixar tudo para essa filha como forma de gratidão, de compensar o que essa filha está fazendo. Eu vou responder aqui. Muito obrigado primeiro, viu? Desejo saúde para você, que você tenha, se recupere, viu, Ana Carolina? Não fala a idade dela aqui. Eu tenho que te dizer que, infelizmente, você não pode deixar tudo que você tem só para essa filha. E não pode porque a lei proíbe, seja a doação, ou seja, você deixar essa herança de forma universal apenas para um dos filhos, se você tem outros filhos ou outro filho. Mas o que você pode fazer para compensar essa filha que cuida de você é você doar a metade do seu patrimônio para ela ainda em vida. Vou te explicar aqui com detalhe. Presta atenção. Você coloca nessa doação uma cláusula dispensando a sua filha de descontar isso que você está dando para ela em vida lá no inventário. Essa parte que ela recebe como doação. Isso se chama, tecnicamente, dispensa de colação no direito. Isso não importa muito para você. Isso significa na prática. Você quer saber o que significa na prática, né? Então, olhe lá. Significa que quando você morrer, essa parte que ela já recebeu agora como doação, essa parte não vai ser descontada da herança dela. Então, ela vai receber a metade do seu patrimônio como doação. Porque quando você morrer, metade, se não tiver, se não, pelo visto não tem marido, essa herança vai ficar 50% para essa filha que cuida de você, 50% para o outro filho que você diz que não tem muita relação. Se você deixar a metade do que você tem ainda, essa filha, além da metade dos 50% que ela vai ter direito, ela vai ter direito também à outra metade que ela vai dividir com o irmão. No final, ela vai ser beneficiada com 75% do seu patrimônio. 50% da doação e ainda 25% da outra metade que ela vai dividir com o outro irmão, e aí ela será beneficiada. Quer dizer, 50% da herança, né? E mais 25% que ela vai ser beneficiada, né? Então, você pode fazer isso e para que você ela possa desfrutar um pouco mais. É, pelo que eu vi aqui, você tem uma casa, essa casa que você está preocupada de deixar para ela. E eu já vi na vida pessoas que fazem isso, se dedicam a vida toda a cuidar dos pais, na velhice, ou do pai ou da mãe. E aí o filho mora fora, muitas vezes, está bem de vida, mora no exterior, não quer saber como é que está o pai, como é que está a mãe aqui na cidade. Mas quando morre, essa filha, ou esse filho que ficou cuidando dos pais na cidade, acreditando que o irmão ou a irmã que está fora, está bem de vida, vai dispensar. Não, no dia seguinte ele chega, essa pessoa chega e diz, ó, vamos dividir essa casa. E essa pessoa que cuidava do pai e da mãe, não cuidou da própria vida, não tem nem onde morar. E a primeira coisa que essa pessoa chega é, vamos vender este imóvel e você vai para o olho da rua, eu quero saber da minha metade e vai embora. É, infelizmente o direito, ele pune tudo. É, se você tratar mal uma pessoa, ou se você

fizer algum gesto para uma pessoa que se sinta ofendida, mesmo no trânsito, a pessoa pode entrar com você, uma ação com você, pedindo dano moral. Mas tem uma coisa que o direito não pune, que é a ingratidão. Essa ingratidão é um fardo muito pesado que a pessoa deixa na primeira esquina, irmão. Então, o direito não vai, mas eu cuidei da minha mãe, cuidei do meu pai, fiquei abrindo mão da minha família, deixei meu marido, me abandonou, não estudei, não fiz nada, deixei meu emprego. O outro lado não reconhece essa gratidão, bota você na rua mesmo e você se perde. Então, se você tem esse problema, consulte um advogado, vá na Defensoria Pública, peça ajuda para que você não fique desassistida no final.

0: Bom, forte abraço a você que está sintonizado na Diário FM 90.9, está curtindo o nosso Togas e Becas. Você sabe, nós ficaremos juntos até às 11 da manhã. Daqui a pouco teremos uma entrevista sobre liberdade de expressão e sobre essa questão dos jornalistas, que ninguém sabe, existe uma linha muito pequena se se trata de uma censura ou se trata de garantias de direito. E isso a OAB fez uma discussão, puxou uma discussão, criou uma comissão na última quinta-feira, e nós vamos conversar daqui a pouco com o presidente Israel da Graça, que já está por aqui. Nós vamos tratar disso. Vai lá cumprimentar o presidente Israel, logo dar um bom dia para ele. Bom dia, presidente.
1: Bom dia, Jorge Anais. Bom dia, população mapaense. É isso. A OAB sempre ativa, atenta, e essa escuta ativa, uma demanda muito importante, que era uma das dores da classe jornalística, e a gente não pode se omitir.
0: É verdade.
1: Os temas devem ser enfrentados.
0: Momento importante, véspera das eleições, já 22 dias das eleições, né, presidente? Está em cima, né? É o momento da gente refletir muito, né?
1: Exatamente. A gente não existe isso que é um momento inadequado. O que é errado deve ser realmente combatido. Perfeito. Né? Então, não é tentar deslegitimar o ato agora, porque a gente está tendo algo muito sério e as pessoas nesse momento estão sendo açoitadas, né?
0: Perfeito. Daqui a pouco nós vamos aprofundar mais esse papo com o presidente Israel, presidente da OAB, que já está conosco aqui. Agora nós vamos, né, Joca, um breve apoio cultural e já voltamos com mais Togas e Becas. Não sai daí, não.
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Olha no relógio, olha a hora, 9h55, também conhecida como 5 para as 11. Só me interessa voltar. Faz 10, já tá certo, é rádio corrida. Faz 10, ainda temos algum tempo pra ficar. Você sabe que nós ficaremos juntinhos aqui até às 11 da manhã. Nós estamos ouvindo aí essa música do Cidade Negra, uma música que tocou muito, fez muito sucesso. É, na verdade, essa música é do Lulu Santos e virou um hino sobre o descanso e sobre a diversão no final de semana, especificamente no sábado à noite, né? E a banda Cidade Negra, que você ouve aí ao fundo, ela fez essa regravação. Ouve aí, a letra fala da expectativa por diversão, a sensação de que a semana voou e o desejo de mudar a rotina quando o sábado chega. E hoje é sábado, e hoje tem sábado à noite. Levanta aí.

0: se podem sofrer impeachment. Essa, Carlos, é uma pergunta que muita gente se faz, né? Se os ministros do Supremo Tribunal Federal podem, de fato, sofrer o impeachment. E eu te respondo que juridicamente sim, podem sim, porque a Constituição, não só a Constituição, mas existe uma lei ordinária, que permitem que o Senado processe e julgue os ministros do Supremo Tribunal Federal por crime de responsabilidade. A condenação, aí começa a dificuldade, porque a condenação exige 2/3 dos senadores, que significa 54 votos dos 81 possíveis. Mas tem um detalhe que pouca gente se lembra. Em toda a história da República, em toda a história do Brasil, o Senado nunca, nunca cassou um ministro do Supremo Tribunal Federal. Nunca. E agora tem mais um obstáculo, porque no final do ano passado, o ministro decano Gilmar Mendes suspendeu alguns trechos da lei do impeachment e aumentou o quórum para a abertura do processo, dificultando ainda mais. Essa é uma decisão liminar que ainda espera o posicionamento do plenário do Supremo. Ou seja, esse rito está ainda indeciso, está no limbo, não se sabe. Hoje já temos mais de 100 pedidos de impeachment contra o ministro Alexandre de Moraes e mais de 150 contra outros ministros do Supremo. No total, esses números assustam. Mas quem decide pautar esses pedidos, quem decide pautar, isso é uma prerrogativa específica, é o presidente do Senado, Davi Alcolumbre. E ele já sinalizou que não vai pautar. Ele disse que essa enxurrada de pedidos não é normal, que tem algum componente político e, portanto, ele não quer se imiscuir nisso. Some-se a isso tudo a aritmética. A base do governo, juntamente com o Centrão, controla a maioria do Senado. E aí alcançar 54 votos para cassar um ministro num julgamento presidido por outro ministro do Supremo Tribunal Federal é missão impossível, irmão. Nem MacGyver conseguiria isso. E nós estamos no ano eleitoral. Isso também tem que ser levado em conta. Ninguém quer gastar capital político num processo que não se sabe qual será o desfecho. A oposição prefere ficar usando isso, esses fatos todos aí graves, prefere ficar usando isso como combustível de campanha do que se meter nessa briga por uma cassação que não tem certeza se vai sair e vai acabar acumulando desgaste. Então, o que esperar? O mais provável é o engavetamento. Os pedidos ficam guardados, a crise segue na boca da campanha e o desgaste do Moraes está virando tema de eleição juntamente com o tema que envolve o ministro André Mendonça. É mais ou menos esse o quadro que nós temos. Mas não nos enganemos. Se o impeachment não prospera, a lição que fica é: o problema nunca foi falta de pedido de impeachment. É a falta de vontade política de julgar quem deveria julgar os outros. E essa conta chega, mais cedo ou mais tarde, e chega para todos nós. Vamos lá, Jorge.
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todo mundo espera alguma coisa do sábado à noite, mas o povo brasileiro espera alguma coisa da próxima terça-feira, da reunião do Supremo Tribunal Federal. O ouvinte, o Carlos, mandou perguntar aqui sobre, que falasse um pouco sobre o impeachment dos ministros do Supremo.

0: comigo o presidente da OAB Amapá, doutor Israel da Graça, que na última quinta-feira a nossa OAB da Amapá reuniu jornalistas, advogados e a sociedade civil para um debate que não poderia chegar num momento mais oportuno. Esse debate gerou sobre direito de imprensa e liberdade de expressão, que tem a ver com você que é jornalista, com você que é blogueiro, que está me escutando agora e recebe o nosso abraço. O assunto não ficou abstrato, não é um assunto abstrato para nós. Porque, recentemente, um jornalista do Maranhão teve a casa invadida, os equipamentos desse jornalista foram apreendidos. Sabe por quê? Por ele ter noticiado o uso de um carro oficial pela família de um ministro do Supremo Tribunal Federal. A própria Polícia Federal não encontrou crime nenhum nessa atitude do jornalista. E mesmo assim, a investigação seguiu. E a fonte do jornalista foi exposta. A fonte é onde o jornalista bebe daquela água sagrada para que ele possa nos manter informado e manter a democracia acesa. Será que nós estamos vivendo um tipo de censura moderna? É a censura do medo que faz o jornalista se autocensurar antes de publicar? Está comigo aqui para responder essa e outras perguntas. E eu queria lhe perguntar justamente isso, presidente Israel, bom dia mais uma vez. Por que a OAB decidiu criar justamente agora, em 2026, uma comissão inédita dedicada à liberdade de imprensa? O que foi que a OAB viu, o que foi que o senhor viu acontecer na OAPA que tornou isso necessário agora?
1: Anais, porque é um dever nosso lutar pelo Estado Democrático de Direito. E a liberdade de expressão, a liberdade, o direito de imprensa é uma das pedras angulares para a manutenção do nosso país, para a manutenção da República. A gente recebeu vários jornalistas como se fosse um pedido de socorro. Pedido de socorro, alguns sendo ameaçados em redes sociais, outro sendo, de certa forma, agredido mesmo, sim. Fisicamente. Foi bem marcante para nós. Eu lembro o dia que eu chamei, a gente não pode deixar mais isso ficar assim. A jornalista realmente aos prantos, me falando: presidente, eu não estou perdendo nenhuma ação, mas eu estou tendo um custo muito alto para me defender e eu estou só exercendo o meu mistério, eu estou manifestando a minha opinião.
0: E quando essa agressão, ela pode não ser em forma de ação, mas pode ser em forma de uma ameaça física ali, fazendo com que o jornalista se autocensure e não publique o que ele iria publicar.
1: Familiares também.
0: Essa é a censura pior.
1: Então, a gente convoquei um grupo, naquela ocasião estava o doutor Pablo Neri, e Pablo, você atua muito nessa área também, você é um dos grandes nomes que lida com esse tema, eu queria que você viesse me ajudar a construir isso, dar uma resposta para a sociedade. Não pode ficar assim. Se a gente realmente quer viver a democracia, um Estado democrático de direito, a gente precisa de uma imprensa livre. E a imprensa livre, ela precede de uma instituição forte, uma segurança jurídica institucional. E esse papel de segurança jurídica institucional, de forma ampla, cabe à OAB. Dá esse equilíbrio.
0: Pois é, e o Amapá saiu na frente desse tema, né, presidente? E essa proposta virou até objeto de uma comissão nacional. Isso significa que o nosso Estado está dando o tom nesse debate no Brasil, presidente?
1: Foi justamente essa conversa que eu tive com o presidente Beto, né? Quando eu criei a comissão, saiu a notícia e me ligou: mas Israel, tu não acha que vai dar problema nesse período? Isso não vai trazer algo ruim para a OAB? Eu disse: presidente, a gente não tem opção. A gente tem que atuar, tem que defender. Muito pelo contrário. Se hoje eles estão pedindo socorro, agora é a hora da gente proteger, a gente abrir o debate. E a gente fez isso, a gente teve a preocupação de construir um debate bem plural.
0: Qual é o objetivo, qual é a missão dessa comissão?
1: Perfeito. A gente percebeu que tem até questões conceituais que é necessário a gente fazer um trabalho educativo. Entender, de fato, a fake news, que não tem a tipificação, mas há a sua repercussão dentro das lesões, né, a honra, a dignidade. Milícia digital também. A gente também entrou no debate tudo isso.
0: Tem que ter essa compreensão do que é o quê, né?
1: E um tema que eles trouxeram e a gente não pode também silenciar. Disse, olha, doutor, a gente sente que está acontecendo também um assédio judicial. A gente pensa assim, poxa, OAB, mas como assim a gente vai ficar contra, acionar a justiça, mas é o nosso direito de petição? De toda sorte, nós temos que ouvi-los. Porque eles estão usando essa expressão de assédio judicial? Pelo que iniciou-se no debate, é como se fosse usar ações temerárias, simplesmente para atrapalhar, criar um obstáculo para aquele exercício profissional. Então, diante disso, a gente vai trabalhar com a estatística, os processos que não...
0: Quer dizer, a comissão vai fazer um levantamento do que existe contra a imprensa e daí fazer uma análise mais criteriosa para saber...
1: Sim, se está sendo banalizado o direito de petição, né? E a gente vai omitir sim a nossa opinião, a nossa nota técnica. A gente não vai, eu até falei para o jornalista que me entrevistou, eu não vou ser responsável agora de dizer se está acontecendo isso que vocês falam, não. Mas a gente vai pegar todos os processos possíveis que não estão em segredo de justiça, vai

0: analisar caso a caso, ver qual foi o mote e qual a decisão final.
1: Agora, isso não passa também por uma avaliação nossa, enquanto profissional do direito, de dizer, ó, eu não vou entrar numa aventura dessa, irmão. Você está me trazendo algo que é uma aventura, eu não posso. Então, o primeiro juiz da causa é o advogado.
0: É o advogado.
1: O advogado não pode se omitir disso, né?
0: É, tem a questão da litigância em má fé, se aquilo foi uma aventura jurídica, a gente realmente não pode banalizar. Então, tudo isso está sendo discutido nesta comissão. É, a gente deu voz para todos, foi bonito, um momento de debate, né? Jornalista mesmo com pensamentos antagônicos, mas ali se respeitando, criando um momento muito bonito intelectual. E saiu ali todo mundo de mãos dadas com a grande missão que eles têm que se proteger, independentemente de corrente ou de ideologia.
1: Porque nós tivemos um caso agora, eu até citei aqui na abertura da nossa entrevista, que aconteceu com o Maranhão.
0: Sim.
1: É, se ouviu ali, devassaram a vida do jornalista, prenderam os equipamentos dele todo, porque ele noticiou um fato, provou esse fato, tanto é que a Polícia Federal não viu nenhum crime ali, mas ainda assim o processo seguiu. Quer dizer, é uma censura judicial, porque a pessoa envolvida era um ministro do Supremo Tribunal Federal. Existe esse receio? A OAB tem algum receio de enfrentar essas situações, se fosse o caso aqui
0: não,
1: no Amapá?
0: Eu vou dizer o que eu falo para minha mãe, né? Eu não tenho muita opção, eu estou na linha de frente, fui eleito para isso e em alguns momentos eu vou ter que me indispor a alguns interesses de grupos ou de pessoas para manter o interesse da coletividade e principalmente da advocacia.
1: Isso, você foi eleito, né?
0: Eu não tenho opção. Eu tenho que lutar. Não posso isso, né? Continuar sendo omisso. Então, partiu disso. Omitir, não. E assim, não, a gente não age de forma só dada.
1: Claro,
0: eu sempre busco ouvir todo mundo antes da gente tomar uma decisão. Eu sei da importância, do peso da caneta da OAB. A caneta da OAB já tirou um presidente da República.
1: Sim.
0: Né? Então. É, não é assim, né? É questão de ter poder para usar indevidamente.
1: É, porque eles dizem que esse assédio judicial, e aí estou citando o caso particular deste que envolveu o ministro Flávio Dino do Maranhão, que foi público, é público, notório, já está até extrapolando as fronteiras do Brasil, né? Esse assédio judicial contra esse jornalista lá, esse processo não visa... o direito, não. Ele visa calar a voz do jornalista, calar a voz da população. Né? Isso já
0: é perigoso.
1: Você tem notícia de existência de fatos iguais a esse aqui?
0: A gente vai catalogar tudo isso, né? Já, veja só, quando você está na vida pública, você vai ser confrontado pelos seus atos, é o ato público. Sim. Se você fez certo ou não. Mas você tem a oportunidade de igual forma, quando o jornalista lhe pergunta, lhe confronta, você pode ter um direito de resposta. Ou então ali naquele mesmo momento você pode esclarecer o que está acontecendo. Não ir para agressão física, empurrar, silenciar.
1: Bom, nós estamos falando de jornalista, né? Mas hoje cada brasileiro,
0: tudo isso foi, tudo
1: cada
0: isso
1: brasileiro foi, tem uma conta no Facebook, uma conta no Instagram e acaba se transformando, abro aspas, em um jornalista. Ele tem ali um meio de comunicação que ele pode transformar em televisão, em rádio, em jornal e tudo, com as publicações que faz. Essas pessoas, como é que ficam esses casos?
0: Tudo isso foi discutido. A gente vai agora, sim, pós o período eleitoral, logo o final de outubro ou até mesmo em novembro, a gente vai reunir novamente, mas já teve ideias que nascem do coração de quem atua.
1: Sim.
0: A ideia de ter uma espécie de certificação, Anais, para que os operadores, né, da comunicação passe por esse filtro, né? Não seria como se fosse um exame de ordem, mas era visando tornar melhor.
1: Sim.
0: E ali ele ter o contato com essas noções do direito, ter o contato com a postura ética. E dali em diante, ele entender que ele poderia, de certa forma, até sofrer alguma punição. Obviamente, qual seria a grande ideia? É como se fosse segmentado, né? Olha, tem sim o jornalista, como diz assim, carteirado, licenciado para operar. Tem o outro profissional também de nível superior que atua, né, nesta área. E a ideia deles é segmentar. para deixar o jornalismo tradicional também no patamar onde ele deve estar, de responsabilidade, e também não segregar quem também quer contribuir
1: no ato de comunicação. Surgiu até, já, como sempre, nesses momentos, né, uma discussão sobre a legalidade ou não

0: de manter o reconhecimento daquele jornalista, como jornalista aprisionado, aquele que já existe.
1: Tudo isso foi discutido, tempo, né? Um aprimoramento legal e tem que chegar a uma conclusão boa que realmente seja. Que melhore a nossa democracia.
0: O fato da OAB já está chamando para si, essa discussão já tem um efeito pedagógico e legal muito importante. Mostra que tem alguém que está ali observando, olhando, né, presidente?
1: Foi essa a sensação que eles tiveram e foi esse compromisso que a gente assumiu.
0: Bom, o senhor também preside o Observatório das Eleições e, assim, em ano eleitoral, a gente percebe que a liberdade de imprensa e a desinformação andam de mãos dadas, juntas. Qual é o papel da ordem agora nesse período eleitoral, 20 dias das eleições, onde as coisas vão se acirrar mais?
1: Uma coisa se soma a outra, o casa de mão dadas, né? Existe ali a linha tênue, mas a grande preocupação também do jornalista, do profissional e da imprensa, era realmente separar esse joio do trigo. Existe milícia digital? Existe, mas peraí, não está partindo de um trabalho jornalístico. Então, não é a preocupação deles é a marginalização também do trabalho deles. Então, por isso que a discussão, ninguém afasta dizendo que isso não existe. Não, no período eleitoral também a gente tem que enfrentar. Se está acontecendo agora, chegou a hora da gente começar a discutir sobre isso e realmente extirpar do país esse tipo de atitude. O fake news também, né? A gente está... De toda sorte, a gente vai catalogar, usar um trabalho estatístico e vai apresentar tanto essa carta aberta, da nossa nota técnica, quanto sim alguma proposta legislativa.
0: Eu acho que paralelo a isso, presidente, se o senhor me permite, seria também nesse contato com o judiciário, pedir que o judiciário, quer dizer, seja enérgico mesmo quando se tratar de fake news, quando se tratar de notícia falsa, com o único intuito de denegrir a honra, ou caluniar, ou invadir a vida privada das pessoas.
1: Exatamente.
0: Tem que ser implacável para desestimular esse tipo de ação, de atitude, que está virando festa também. Quer dizer, a honra das pessoas está exposta a todo momento, a família, por conta de pessoas sem escrúpulo fazendo isso, né? Temos que atacar esse lado também. Eu queria que o senhor dissesse para nós se a liberdade de imprensa, presidente, se ela morrer aqui no Amapá, quem é que perde primeiro? O jornalista, o advogado ou o cidadão? E o que o cidadão deve levar para a sua consciência dessa nossa entrevista aqui?
1: Todos nós, tanto a advocacia quanto o jornalismo, nós somos a parte indissociável da cidadania. Então, é matar a cidadania. Sim, é o cidadão último, porque ele tudo é direcionado para ele. A OAB está para protegê-lo. A grande casa da cidadania é a Ordem dos Advogados do Brasil, é uma construção histórica dos nossos colegas que passaram antes da gente, lutaram pela sua Constituição cidadã, no Estado Democrático de Direito, e o jornalista está nesse, né, fundamental como um grande braço para a propagação da notícia, para informar a sociedade. Não é mais os tempos passados de império em que as notas do imperador que prevaleciam. Não, hoje tudo é possível, cada um tem o seu discernimento, é uma classe intelectual também, e a gente tem que respeitar e proteger.
0: É isso mesmo. Presidente, e aquele jornalista, aquela pessoa que está lá no interior, né, que trabalha lá, que tem a sua vida lá, mas quer contribuir também com a imprensa, se sente jornalista, é jornalista, ele está sozinho lá. Como é que ele pode acionar a comissão? Vai ter um plantão, vai ter uma cartilha, vai ter apoio jurídico gratuito? Como é que ele pode chegar na comissão da OAB?
1: Isso também foi discutido, sobre essa cartilha, sobre o próximo seminário, levar mais para um lado conceitual. Esse primeiro foi uma escutativa para entender as dores, e a gente parte agora para esse segundo momento, que é já começar a construir as soluções, né? Primeiro foi identificar pedagogicamente o que está acontecendo, ouvi-los, e uma das iniciativas que já foi ventilada é a criação dessa cartilha juntamente com essa palestra direcionada. A gente tem o número tem o e-mail da presidência. Tudo pode ser encaminhado à presidência, tem da ouvidoria. E ali a gente distribui o fluxo para a comissão. Uhum. O canal está aberto, a porta da OAB, está aberta. Eu praticamente toda tarde estou lá com a equipe
0: e a comissão
1: despachando
0: também,
1: né? E a comissão a gente direciona, é algo bem dinâmico e efetivo.
0: Bom, como é que o senhor está vendo? Nós estamos a 22 dias das eleições. Como é que o senhor está vendo o desenrolar dessas eleições aqui? Eu tenho uma avaliação que no aspecto da campanha para a presidência da República, aí um aspecto puramente político. Eu não estou vendo discussão sobre propostas, né? Eu estou vendo uma discussão de que o meu herói, ele é o bom, o teu herói não é herói, é vilão. Enfim, está uma discussão assim, muito, muito polarizado entre duas pessoas, dois candidatos. Mas não estou vendo as ideias. Como é que você está vendo?
1: Eu lamento muito. O grande papel nosso como líder, e aqui estou como um líder de uma grande casa, é justamente isso. É ouvir. É buscar soluções e apresentar uma proposta melhor, que nasce depois dessa escutativa. Essa escutativa era para ter sido realizada ao longo dos meses, digo, no cenário. E aqui, no grande palco, nos debates, é o momento para você vir nos convencer. E olha, dá as respostas que a sociedade quer.
0: Exato.
1: Sobre a sua dignidade, sim. A gente é atacado e você tem a oportunidade aqui nesse palco correto de virar o jogo.
0: E enfrentar e vir dizer as perguntas
1: Eu senti isso na pele, não tinha isso de... eu vim de uma oposição, eu vim de um grupo, pequeno grupo, e a única forma de transformar era eu indo na casa dos adversários, era eu indo conversar com as pessoas que pensavam diferente de mim e ali convencer no campo propositivo. Então eu lamento, eu tenho visto muito isso, muito está se preocupando em denegrir, muito em desqualificar, mas também você não pode, é inerente a você. Você não pode deixar de vir nos debates, você não pode deixar de vir dar as respostas públicas.
0: Perfeitamente.
1: É um agente público.
0: Perfeito.
1: E realmente, outra coisa. Em Brasília, a OAB Amapá nunca teve mais de 4 espaços, né? É muito difícil. A gente conseguiu alcançar 142 assentos, dar oportunidade para todos. Isso é um
0: marco histórico. As comissões nacionais, né? Da OAB.
1: Isso não foi em tapinha nas costas. Não foi. É no debate, é dizendo a verdade, dizendo a necessidade da região.
0: Perfeito.
1: Colocando o Amapá no local onde ele deve estar, como protagonista do país. Como grande hub mundial da parte dos transportes, né? Como o último é o Eldorado do petróleo. Então, olha, nós necessitamos de vozes nossas em Brasília.
0: É verdade, presidente. Eu posso lhe falar isso também, porque eu exerci um cargo, um dos cargos que eu mais me orgulho no meu currículo, é ter sido conselheiro federal da OAB, ter tido assento no Conselho Federal, com o mesmo número de representantes, como tem o Amapá, 3, o mesmo número de senadores, 3, o mesmo número que tem
1: Exatamente.
0: São Paulo, Minas Gerais, que são os grandes expoentes da advocacia. Né? E lá você convive com a nata da advocacia brasileira. E você não pode ser acanhado, você não pode ser intimidado, você tem que ter preparo e mostrar que você tem autoridade. Não é porque você mora nessa floresta aqui que você é um pigmeu. Pelo contrário, você é um gigante aqui nessa floresta e você tem que levar essa mensagem do nortista, a nossa mensagem para lá. Eu ficava muito feliz quando via um de meus colegas, ou assim, a bancada do norte, se sobressaindo diante de grandes nomes da advocacia brasileira, que passavam a integrar, no momento seguinte, cargo de ministro, seja no STF, seja no próprio STJ, ou nos tribunais superiores. E é isso que a OAB agora, na sua gestão, também está fazendo de forma ampliada, está levando a voz da advocacia para lá, para esse contexto.
1: Eu estou atento a saber, publicamente, a toda a nossa bancada de senadores, aos pretensos candidatos a governo, como a gente vai aumentar o IDH do estado do Amapá. Nós temos a chance de ouro da história de elevar sim o Amapá, não se tornar o estado mais preservado da nação, mas também ter uma população com uma qualidade de vida melhor. Como a gente vai sair da 25ª posição e integrar o top 10 do país? Os 10 estados com uma qualidade de vida.
0: É uma fórmula mágica, né?
1: Isso precisa ser construído. Como a gente vai resolver o problema da ocupação irregular das nossas ressacas? Não adianta a gente falar da floresta em pé, mas a gente continua essa ocupação desordenada da cidade. E ali continua aumentando os índices de de não fornecimento de água potável, não disposição correta dos resíduos sólidos, da parte do nosso saneamento básico, e aí tudo vai desaguar na saúde.
0: Quem não comparece, quem não vem dizer o que pensa sobre isso, como pretende enfrentar esse tipo de problema, que são problemas graves,

0: não merece, não tem como você avaliar essa pessoa. E aí eu puxo a brasa para minha sardinha aqui da Diário. A Rede Diário de Comunicação foi a primeira, fez um planejamento, chamou todo mundo se comprometeu de vir dizer aqui, não vi ninguém aqui, que não existe a balança pendendo para um lado, não. Você vai responder as perguntas que você tem que responder, porque você está se expondo como candidato. Você quer ser candidato, você tem que sujeitar a isso, a vir aqui, senão daqui a pouco, quando você for criticar, você vai ser processado, porque aquela pessoa não vai aceitar uma crítica sequer, porque ela vai dizer que não tem compromisso nenhum. E alguns candidatos não vieram conversar, não era para vir conversar com o Melo, não era para vir conversar conosco, com a equipe do Diário, para conversar com o povo, com a população. E a população tem que levar em conta isso, sim. Isso é que é democracia na prática, concreta, né, presidente?
1: É um encargo, é obrigatório. E aí que está a grande questão, que também entrou no debate. Se houve alguma crítica que aquela autoridade que se pôs num pleito eleitoral não gostou, ela tem toda a possibilidade de vir, né, em uma rádio, de vir a um debate.
0: E colocar as coisas, né?
1: E ali construir também o rol do que ela quer responder para buscar dar aquela resposta para o jornalista.
0: Exato.
1: Né?
0: Exato.
1: Acusações indevidas, ou capacitação, ou dignidade. Uhum. Ele vem e traz essa resposta. Então é um momento que se transforma. Tudo. E isso que a gente tem visto. Olha, outro tema muito importante, Anais. Nós temos a maior floresta tropical do planeta. Que ativo, meu Deus do céu, está aqui no Amapá. Mas agora a gente tem que discutir isso com muita técnica. Como traduzir esse crédito de carbono, que há esse grande acervo, novamente, que o cidadão quer saber, não quer saber que a gente tem o maior acervo de crédito de carbono do planeta. Ele quer saber como a gente vai traduzir aqui em qualidade de vida. Então, manter para transformar aqui. Então, são muitos temas. É o direito portuário, é a parte portuária, é a parte minerária, é o petróleo, é o carbono, é as energias renováveis. Então, está tudo aqui. Era isso que a gente quer saber.
0: Quer discutir
1: isso. Isso que a OAB quer saber, isso que a gente discute diariamente. Você acha que quando eu pego um Uber e eu encontro um colega que é advogado também necessitando dignamente... Claro, eu queria que o meu colega estivesse atuando no tribunal 100%. Eu estou o pai da situação, então claro que eu tenho vergonha eu tenho que criar um ambiente, eu tenho que criar oportunidade para essas pessoas realmente continuarem com o coração pulsando pela advocacia. Eu sou responsável, sim. Então a gente não foge da batalha, por isso que a gente cria tantas opções para abrir tanto, não só as discussões quanto também as oportunidades de trabalho.
0: É preciso que quem se dispôs a entrar na vida pública, a ser candidato, precisa primeiro dominar esses temas que são importantes para a população. E nós queremos saber para que público ele está se direcionando, com que público ele quer dialogar, com que público ele está falando, para que categoria. Ele está falando com o negro, ele está falando com a mulher... Ele está falando com a criança abandonada, ele está falando com o meio ambiente, está falando com alguma matriz econômica, se comprometendo com alguma coisa? Precisa ver, ele não pode falar geral, isso eu vou fazer. Como? De que forma, irmão? De onde é que você vai tirar recursos? Você sabe o que é uma emenda? Como funciona uma emenda? Como é que as coisas virão para cá? É preciso que a gente realmente acorde, senão nós vamos ficar naquela música admirável Gado Novo, do Zé Ramalho, de 40 anos atrás. Ô, vida de gado, povo marcado... Povo feliz. Nós temos que reverter isso, né, presidente?
1: Olha, esse grupo de parlamentares agora, principalmente, eles têm que carregar nos ombros a responsabilidade que eles têm, não têm direito de errar. Porque a gente tem. Todo o cenário mundial está voltado para o nosso sucesso. A gente está, de certa forma, condenado a ter sucesso. E não pode. Então, a gente tem que ver, sim, quem vai estar pilotando esse momento para que não derrape, para que não capote a história nesse momento. Com responsabilidade, com preparo, com responsabilidade, com honestidade e realmente com dedicação ao bem coletivo.
0: É verdade. Presidente, então nós estamos já chegando nas eleições, né? Eu queria, já estamos aqui finalizando a nossa, nós temos tempo aqui, mas eu queria que o senhor falasse um pouco sobre a Rede Lilás da OAB, A comissão esteve aqui semana passada, conversei com a doutora Márcia, mandar um abraço para ela mais uma vez, o povo de Santana, que nos escuta muito, a doutora Márcia Andrade, vice-presidente, presidente da subseção de Santana, que está coordenando essa rede de lilás. Como é que anda a rede de lilás das mulheres lá?
1: Dois projetos maravilhosos, que nascem na Comissão da Mulher Advogada, né? Um projeto, a doutora

0: Márcia e a doutora Monique Costa coordenam. Uhum. O outro projeto é a doutora Cleide Rocha, nossa sempre decana Cleide Rocha, junto com a doutora Amanda Galdino. Educar para respeitar.
1: O que é isso, presidente?
0: Tá.
1: O que é? Vamos lá.
0: Vamos lá. Primeiro do educar para respeitar. Nesses debates da Comissão da Mulher Advogada, elas identificaram que a melhor forma de transformar o combater a violência contra a mulher seria lá na base. Então, elas estão elaborando cartilha, palestra, e em parceria com as secretarias de educação, vão fazer os cursos juntamente.
1: Vão educar a mulher? Não sei nem educar o homem?
0: Educar as crianças.
1: Ah,
0: educar as crianças ali do ensino fundamental.
1: Perfeito.
0: Para que se
1: torne ataca o efeito, mas ataca a causa isso. Também aqui embaixo, né?
0: Esse, o educar para respeitar, ele tem esse objetivo. Perfeito. Então elas conseguem alcançar as duas pontas do problema. Perfeito. Lá onde começa a nascer, o rapaz começar a respeitar a mulher desde a infância. Um trabalho que também é para ser feito em casa, obviamente. E estancar a sangria de agora. Uhum. Muitas mulheres se sentem desamparadas. Todos os outros órgãos e instituições fizeram a sua rede de apoio. Uhum. E o AB realmente, vergonhosamente, não tinha. Uhum. Então, elas, presidente, nós temos que ter uma rede de apoio também dentro da OAB. Uhum. Elas formaram um grande grupo. E sabe o que é interessante? Elas mesmas entenderam que a rede de laje tem que ser composta também por homens. Sim. Para homens, para amparar, uhum, homens também, para serem transformados. Sim. Se existe alguma forma, algum desrespeito. Então, uhum, para eles também aprenderem, uhum, a amparar e também se transformarem. E essa rede LAS, ela abre a porta da OAB para toda a sociedade.
1: Perfeito.
0: Toda mulher que sentir, uhum, qualquer ameaça pode procurar a OAB, que também vai ter um amparo.
1: Presidente, para a gente já caminhar para o final, para onde vai essa crise do Supremo Tribunal Federal? Está em xeque a justiça brasileira? Precisa se reformular? Precisa implodir e começar do zero? Como é que o senhor está vendo essa crise, que é uma crise sem precedente na história da República Brasileira? O Supremo apodrecido, literalmente.
0: Anais, está um momento de convulsão no STF, né? Então, na última quarta-feira, o presidente Beto Simonetti convocou o Colégio de Presidentes. E lá no Colégio de Presidentes, para você ter uma noção, foi deliberado sobre algumas atitudes que a OAB vai tomar. Dentre os pedidos que a OAB fez em petição aberta e direcionada ao STF, com a agenda para despacho de todos os presidentes agora, na terça-feira, às 10 horas, com o ministro Fachin, olha o grande efeito de um posicionamento da OAB. A OAB se posiciona, o ministro Fachin, ele não despachou dentro do nosso processo de pedido, mas ele já ciente de que a OAB, uhum, através da imprensa, através da distribuição do pedido lá, não foi dentro do processo, mas nos processos, ele já colocou um horizonte de fim desse inquérito que não tem fim, uhum, né, que está, né, o inquérito das fake news. Né, que não tem fim. Ele avocou para si, sim, essa situação. Da mesma forma, esse embate que existia entre o ministro André Mendonça.
1: Mas para onde vai essa crise? Onde é que isso vai desembocar? Onde? Quem é que vai ser punido? Como é que vai se dar? O que que a OAB Nacional, o senhor tem um colégio de presidente, o que que a OAB espera disso? Porque isso está impactando a advocacia, está impactando toda a sociedade brasileira e o processo democrático. Por onde é que você espera que aconteça com o Supremo?
0: Foi criado um grupo de trabalho também.
1: Esse grupo de trabalho não resolve
0: nada. Não, não. Por quê? Porque vai ter acesso a tudo e esse grupo vai ficar concentrado a trazer essa nota técnica também, com prazo, agora pra logo após a eleição. E nessa nota técnica, a gente... porque as coisas estão... São vários fatos que ainda a gente não conseguiu consolidar tudo. Então, formou o grupo... E a gente espera construir com o ministro Fachin para ter acesso integral, uhum, a todos esses processos. Uhum. E após esse acesso integral, sim. Se for para pedir o impeachment via OAB de ministro, vai ser pedido. Mas a apuração, indistintamente, uhum, independente de quem seja, o ministro A, ministro B, vai ocorrer. Uhum. Então, logo em seguida, depois que a OAB se manifesta, ele libera o sigilo também de parte dos processos. Ele avoca para si o inquérito da fake news e também resolve a situação do confronto de decisões de 2000.
1: Eu vou mais além, eu sou a favor do

0: de uma grande reforma da Constituição, primeiro mudar essa forma da composição do Supremo Tribunal Federal de indicação de presidente. Eu vi o candidato a presidente dizer, na minha gestão, a proposta dele, eu vou indicar 5 ministros do Supremo. Isso é proposta que se faça? Para indicar 5 ministros. Então, tira dessa indicação política, não tem mais. O Supremo vai ser
1: constituído
0: de outra forma. E também
1: com, e até o horizonte com, do mandato
0: com uma, sim, com mandato certo. Então, tira essa prerrogativa do presidente da República indicar e fazer quantos ministros ele vai fazer. Senão, isso fica com proposta de governo. É. Né? E não é isso que nós precisamos no Brasil. Fazer isso e fazer uma grande reforma também. Né? O judiciário, em alguns momentos, ele está parado. Está parado porque a IA já está tomando conta, nós não temos uma legislação que cuide da aplicação da IA. Nisso, os advogados estão sentindo essa dificuldade muito grande. A IA muitas vezes, é uma máquina, quem tem que raciocinar é o ser humano, a máquina é autômato, né? Vai ali no automático, e precisamos fazer uma grande reforma. Eu acho que a OAB precisa capitanear essa grande reforma.
1: Para encerrar, uma muito importante, fui notificado já pelo TST, foi, por todos os setores foi aprovado a projeção de novos funcionários para a criação do nosso TRT, a parte estrutural, e já está minutado o anteprojeto de lei para ser encaminhado, e o ministro Vieira já vai pautar dentro do Conselho da Justiça do Trabalho, e logo em seguida já vai ser encaminhado agora para o Parlamento. Então, prestando conta aqui que é o anteprojeto, a minuta já está pronta para a criação do nosso
0: Graças
1: Tribunal
0: a Deus,
1: Regional do
0: ficamos,
1: Trabalho.
0: Ficamos na torcida. Presidente Israel da Graça, presidente da OAB Seccional da Amapá, muito obrigado pela sua presença aqui no nosso programa para debater esses temas tão importantes, sobretudo esses que envolvem a eleição, agora há 22 dias desse processo. A OAB tem que continuar vigilante, porque é a grande casa da cidadania e a casa da democracia que o senhor representa a todo nome. Muito obrigado, bom final de semana, presidente.
1: Obrigado, Anais. Obrigado, população amapaense. A luta continua todo dia.
0: É isso aí. Bom, Joca, vamos lá. Olho no relógio, olha a hora, não perca. São 10h34.
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Olha no relógio, olha a hora, 10h40, estamos voltando com mais uma para sua playlist. Não se surpreenda, não. Aqui não rola só a música popular brasileira, aquela mais de cunho político, social, enfim, sociológico. Nós temos também essa canção que atravessa gerações, você lembra dela, né? Amor, amor, amor. É a voz do Magno cantando pra nós, o rei do brega do norte, que fez o Brasil inteiro se apaixonar nesse ritmo da nossa terra. Escuta a letra. Me abrace mais forte, me beije e me sufoque de amor. Tem expressão mais bonita do que essa num sábado de manhã? Isso é entrega total, corpo e alma, de quem ama sem medo, de quem se joga de cabeça nesse sentimento tão puro, tão profundo que é o amor. Porque você que tá aí sabe o que eu tô falando, né? Amor de verdade não é pela metade. Amor de verdade é daqueles que a gente sente e guarda no peito e nunca esquece. Então, que este sábado, que esta noite seja muito linda para você e que o amor, esse sim, nunca nos deixe só. Levanta um pouco do Magno aí.

0: Bom, olha só, não vai abrir a primeira ainda, você nem tomou café, meu. Acordou agora, tu vê essa música, já quer partir pra geladeira pra abrir a primeira. Aguenta um pouquinho, guarda essa playlist pra ti e daqui a pouco, quando você tomar o café, dá uma sentada, aí você vai curtir essa música belíssima pra nós. Bom, eu tô recebendo aqui uma visita ilustre, uma visita de cortesia, veio visitar, conhecer o programa de perto, é o Cláudio Pinho. É engenheiro, já exerceu vários cargos importantes em Macapá, é um analista político também, e passando aqui pela Diário, resolveu fazer uma visita de cortesia, somos amigos há muito tempo, né? Então o Cláudio tá aqui, bom dia Cláudio, gostando da música aí da seleção musical do Magno?
1: Bom dia Nice, bom dia bancada, né? Bom dia, enfim, aos ouvintes da Rádio Diário. Eu brinco, Nice, que eu não sou Tucuju, né? Eu sou Aruã. Isso aí, Marajoara, né? E esse ritmo, eles mexem com a gente,
0: é nosso, né?
1: Da Amazônia, do Brasil, né? E eu gosto muito de música.

0: música e gosto de dançar, né?
1: Pô,
0: e uma desta parte eu danço bem.
1: Você dança bem, é?
0: Dona Bete, minha mulher, diz que sim.
1: É no passadão, no ritmo
0: passadão, né? Mas, Nays, é um prazer estar aqui, sabe? Parabéns pelo programa.
1: Muito obrigado.
0: Parabéns aí à direção da rádio, né? Eu escuto de vez em quando, né, no meu carro, os programas aqui da emissora. Uhum. E reputo, né, o sistema diário de comunicação como um dos mais importantes do Amapá, que leva notícia, né, leva informação. Uhum. Que é o dever, né, das pessoas que fazem a comunicação. Portanto, parabéns a você. E esse sábado, né, daqui a pouco, né, com esse sol, uma gelada, ou uma água, né, gelada. É bom, nós estamos aqui à disposição.
1: Nós estamos assim, Cláudio, você que é muito engajado politicamente, estamos a 22 dias das eleições. E agora eu comentava com o presidente da OAB que eu estou vendo uma eleição, uma disputa muito pobre no campo das ideias. Eu vi candidato à presidência da República dizer que a proposta é eleger 5 ministros, fazer 5 ministros do Supremo Tribunal Federal, essa é a proposta. A outra proposta é que ele vai fazer um decreto para que Deus seja o senhor dessa nação, como se fosse possível ele autorizar a Deus a vir comandar a nação. Então, está muito, muito pobre de ideias, eu vejo essa campanha a nível nacional. E passando por essa crise do Supremo, como é que você está vendo esse quadro todo e fazendo um paralelo com o nosso Amapá?
0: Os ouvintes, eu embora eu não esteja mais assim como candidato, né?
1: Sim.
0: Eu encerrei a minha carreira política, né, já há algum tempo. Fui candidato, né, fui vice-prefeito de Macapá, fui candidato a governador, fui candidato a deputado federal e depois eu encerrei a minha carreira política de candidato. Mas, como ser humano, né, a gente, eu gosto de discutir, de conversar sobre política, acho um tema muito importante para todo mundo. E eu aprendi, né, com um padre merengo ainda jovem, que a política só vai acabar quando tiver um ser humano na face da terra ou não tiver nenhum, né? A política, ela mexe, né, com a vida das pessoas, né? E não é só aqui no Brasil, no Amapá, é no mundo, né? Enfim, são as decisões políticas que interferem no nosso dia a dia. Tem presidente da República que gosta de jogar bomba, né, nos outros.
1: Sim.
0: Enfim, mas nessa questão nacional, eu vejo assim. Eu acompanho isso de perto, eu leio muito sobre a atualidade, né? Eu gosto muito de ler sobre o que está acontecendo no Amapá, no Brasil e no mundo. Eu faço isso como um dever meu, né, de cidadão. E essa questão nacional, a questão do judiciário, eu acredito que vai sair, né, alguma coisa, mas nós, o povo, não temos que ter muita esperança, né? Porque não depende só do judiciário, depende do parlamento brasileiro, né? E o parlamento brasileiro, queira ou não, é um parlamento conservador, né? E nós, cidadãos, é que escolhemos, o deputado federal, o senador, a responsabilidade é nossa. E agora,
1: a democracia é representativa.
0: Agora, exatamente, agora é o momento, né, da gente, como cidadão,
1: ser ouvidos, né?
0: Ser ouvido, mas também refletir, nós, né, cidadãos. Eleitores, nós temos que refletir, porque se você ou qualquer pessoa vende o voto ou troca, perde o direito. Se eu vender esse meu salário para você, você me pagou, acabou. Isso vale com voto. Então, isso vale para nós aqui no Amapá, para o Brasil. E eu acredito que vai ter uma solução, mas a saída. Como eu vi ouvindo quando você estava falando com o presidente da OAB, a solução ela está no parlamento.
1: Está no parlamento.
0: Parlamento brasileiro. É o parlamento que pode
1: propor reforma.
0: A sua sugestão é muito boa, né? Que eu vi, né, de tirar da mão dos presidentes, seja lá qual for, esse poder, né, de nomear lá o ministro, né, enfim. E isso a população precisa debater e os nossos representantes precisam encaminhar, né? Com relação ao Amapá, eu tenho uma preocupação muito assim local, né? E muito pessoal, que nós temos 3 senadores da República já há algum tempo. É no Senado que os estados brasileiros são representados igualmente, né? Uhum. O nosso poder do Amapá no Senado é igual de São Paulo, sim, que é o maior estado, sim, da federação. Verdade. E hoje, agora, nós temos 2 vagas para disputar, né? É a vaga do senador Lucas Barreto e a vaga do senador Randolfe.
1: Isso no momento em que apresenta-se para o Amapá uma grande oportunidade de ser o progresso dessa Amazônia e do país, né? Nós temos aí o agronegócio agora já vigindo, nós temos aí o minério voltando, nós temos a exploração do petróleo e gás, enfim, o cenário político e econômico, as matrizes econômicas, muito forte, o Porto de Santana, enfim, precisamos discutir isso.
0: Exatamente, este é o momento, né? Porque eu nem falo dos deputados estaduais, deputados federais, eu falo dos três senadores. Porque nós vamos escolher dois senadores agora. São Paulo também, dois. Pará, dois. Né? Todos os estados vão escolher dois senadores. E o cidadão, o que acontece? Eu tenho assim, uma vivência, né, assim, já há algum tempo, né, eu continuo militando no Partido Socialista Brasileiro, PSB. E agora, nós temos a oportunidade de debater, eu ouvi, né, o que você falou, os candidatos e candidatas ao Senado, né? Eu quero falar sobre o Senado. Elas têm, todos que são candidatos, têm obrigação, sim, de vir
1: se mostrar
0: e ir para o debate e dizer o que pensa e o que quer fazer. Sabe? Eu sei, não vou citar nomes, que não é essa a questão, mas quem não vem para o debate pode estar escondendo alguma coisa, entendeu? E a hora da verdade é no dia 4. O cidadão quer vender o voto dele, é uma questão dele, o voto é dele, né? Se ele quer realmente que as mudanças aconteçam, se ele quer ter o direito de cobrar de quem ele votou, de quem foi eleito,
1: ele tem que ouvir essa
0: pessoa. Tem que ouvir e não pode vender nem trocar. No caso,
1: porque esse candidato pode não estar conversando nem com essa pessoa, não está nem dialogando com essa pessoa, está com alguma coisa escondida, como você bem
0: disse. Exatamente. E a eleição, porque as pessoas dizem, fulano está eleito, Não, a eleição é dia 4. É dia 4 de outubro, no caso, primeiro turno, e é a eleição de deputado estadual, federal, senador, governador, presidente da república, né? É um momento importante para o cidadão brasileiro, o cidadão amapaense, porque quando passa a eleição, né, e a maioria das pessoas, elas não estão ainda preocupadas, não estão ainda decididas. Ah, fulano está com 30, quantos indecisos tem? Nós temos pesquisa. Para o Senado, ainda tem mais de 40% de pessoas
1: indecisas.
0: São dois votos. Tem gente que nem sabe que tem direito a dois votos. Né? Portanto, eu chamo a atenção, eu vim aqui nesse espírito de dizer para as pessoas, ninguém é dono da verdade, né, que é importante que o cidadão cobre, sim, do seu candidato para ele ir para o debate, para ser...
1: Eu abri o programa hoje com a música do Zé Ramalho, o Admirável Gado Novo.
0: Sim, eu vi.
1: Né? Isso, 39 anos atrás, ele falava desse quadro da vida de gado, povo marcado, povo feliz. Nós precisamos sair disso, mas me parece que essa felicidade, essa aparente felicidade do povo marcado continua. As pessoas estão tratando a política não da forma como deveria, importante ciência que é, mas como Flamengo e Fluminense. Eu sou fulano e não abro mão da fulana. Eu vou pro segundo, o meu time cai, mas eu continuo sendo aquele time. Isso surpreende às vezes quando a pessoa diz, pô, mas tu não eras fulano, tu não votaste no fulano de tal na eleição passada, como é que tu mudaste agora? Mudei e vou mudar sempre. É essa que é a dinâmica da política.
0: Cada eleição
1: é
0: uma eleição.
1: Me parece que as pessoas ficam muito presas. Eu sou aquela pessoa. Com o tipo Flamengo e Fluminense. Você vê assim?
0: Eu continuo sendo amarelo.
1: Sim, pois é.
0: Mas os candidatos, os nomes, vão mudando, né?
1: Exatamente.
0: E as pessoas têm que também refletir sobre isso.
1: As pessoas não podem ver dessa forma, né?
0: Porque
1: aí vem um impacto depois, né? Nesse momento aí a gente fica sempre sofrendo muito com essa situação. Temos que avançar. Discutir sim, e também, eu acho que saíram alguns bichos escrotos, como diz o Titãs naquela música dele, né? Que saiu da. Então, tens aí o bicho escroto, depois que termina o programa com essa música aí, mas é depois os bichos. Então, saíram alguns vermes do submundo, do esgoto, e veio e dividiu a sociedade brasileira, dividiu famílias. Hoje eu conheço famílias que não se dão o direito de discutir política na mesa. porque o clima chegou a ser tão pesado que virou discórdia, de ameaça de morte. Quanto à política, tem que ser discutido na mesa de bar, sejam adversários, nós vamos discutir, vamos aprofundar.

0: aprofundar, vamos fazer aqui.
1: Eu faço debate, viu, Alessio, muito nas redes sociais, sabe? Eu gosto de debate. Só que isso que você está falando reflete na família, reflete.
0: É.
1: Tem pessoas que vêm para o debate assim.
0: Agressivas.
1: Agredindo, sabe? Ofendendo as pessoas, sabe? Isso aí. Eu nem respondo, nada. Eu digo, olha, isso aí eu tô fora. Eu gosto de debater com argumentos, né? Ninguém é dono da verdade, né? Eu gosto de debater.

0: Liberdade de expressão. Liberdade de expressão é uma ova, irmão. A honra das pessoas não está à disposição para você, em nome de liberdade, pseudo-liberdade de expressão, sair agredindo a vida íntima, a vida particular das pessoas. Isso aí, é muito legal ter vindo aqui. Eu quero te agradecer pela presença aqui, essa visita. E venha sempre aqui, é sempre uma honra, sempre bom.
1: Obrigado.
0: A proposta deste programa é discutir o Amapá, esse Amapá que se apresenta tão pujante para o futuro, né? E nós precisamos testemunhar esse novo tempo. Já tem neto, você, netos e netos. Precisa deixar essa herança, né?
1: Eu digo o seguinte, Anais, né? Filho é bom, mas neto é melhor.
0: Só não se apaixone.
1: Eu tenho uma.
0: Pois é. Eu tava falando pro Cláudio. E serve para você que tá me ouvindo aí. Eu trabalho muito na área de família. Presta atenção, você que tá me ouvindo, meu amigo. Meu amigo que tá aí. Olha só, caso de avós que se apaixonam pelo neto. Neto é tão doce, tão bom, tão puro. Mas ele se esquece que esse neto, ele tem pai e tem mãe vivo.
1: Isso,
0: esse casal pode eventualmente vir a se separar, e essa criança que você se apaixonou, que não é sua filha, é sua neta, ela é levada da sua casa pelos pai, pais, ou pela, né, mãe. E aí você vai ficar apaixonado, chorando aqui, mas você não vai ter direito de ter essa criança do seu lado.
1: E o nosso saudoso, que um cara assim que eu admirava muito, e admiro, né, sou amigo da família, José Trajano Neto, ele dizia o seguinte, e o filho perguntou, pai, assim, que é o senhor, o neto, né? Aí ele disse, olha, o neto é um filho com açúcar.
0: O neto é apaixonante.
1: José Trajano Neto, dentista.
0: Zezinho, Trajano. Cláudio, muito obrigado pela sua visita aqui de cortesia. E tenha um final de semana e bote essa playlist lá para você ouvir essas músicas. E vamos continuar nesse efeito pedagógico, conscientizando nossos irmãos, nossos amigos, para que a gente, primeiro, a gente mantenha a união, a paz entre nós, para que a gente possa transitar, se cumprimentar sempre por aí, discutindo na divergência e também naquilo que a gente converge, né?
1: Obrigado, bom final de semana, para você.
0: Muito obrigado.
1: A turma aqui da rádio e para os seus ouvintes.
0: Muito obrigado. Bota um pouco do Magno aí, Joca, por favor.

Pois é, morrer de amor na voz do Magno. Eu quero mandar um abraço aqui no encerramento do nosso programa pra Silvia Pereira de Souza, tá lá, nosso ouvinte lá no Renascer 2, diz que escuta o nosso programa todos os sábados. Muito obrigado, Silvia. Um abraço a todos os amigos ouvintes aí do Renascer, do Renascer 2. Já falei, meu amigo Marcos Souza, também já falei dele, já disse que já vamos combinar para que ele venha ao programa aqui para a gente tratar da questão do esporte, do tênis de mesa, falar do carnaval, falar de coisas boas que fortalecem a cidadania, que auxiliam a democracia e que nos deixam culturalmente mais fortes. Marcos, vamos marcar para você vir aqui, receba o meu abraço, sigam também da sua esposa, a Cristina, e toda a rapaziada que está na escuta do nosso programa por aí. Olha só, eu tenho... Já estamos que horas? 10h57? Já estamos praticamente encerrando o nosso programa, né, Joca? Você está aí ligado aí, né? No negócio. Vamos lá, deixa eu ver o que, que eu tenho aqui, mas... não, é só para a gente ir encerrando. Eu quero cumprimentar aqui no final do programa o meu amigo administrador Pinheiro. Um abraço, Pinheiro. Também para o Martel, a doutora Ana Agra, o professor Paulo Emílio, grande campeão, master de natação.

meu amigo Ronaldo Serra, advogado Ronaldo Serra, tá bem na escuta do programa. Nazaré Botelho, meu amigo Américo Diniz, um abraço a você, meu amigo Joaquim Português, também na escuta do programa. Já falei aqui nos outros, já falei no Tadeu aqui, já tá. Luana Cardoso, Luana, muito obrigado. Obrigado pela audiência. O Plácido Trajano já falei, Cláudio Pini já esteve aqui, o Alexandre Pastana também já falei. Enfim, sinta-se abraçado. Vou encerrando o programa por aqui. Já são 10h58, também conhecido como 2 minutos faltando para as 11 horas. Desejando a todos vocês um excelente final de semana, com muito amor, muita paz. No próximo sábado estaremos de volta. Bom final de semana. Fui.

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0: 16 horas.
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2: Então, senhoras e senhores, bom dia para quem é de bom dia. Boa tarde para quem é de boa tarde. E sejam todos muitíssimos bem-vindos. 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
2: 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Então, olá, filha!
4: Olá, pai! Viva o rádio! E hoje é sábado, 12 de setembro de 2026, é o 255º dia do ano no calendário gregoriano e faltam apenas 110 dias para acabar o ano. E você, me diz aí, sabe o que se comemora hoje? Hoje é dia do médico urologista. E a urologia é a especialidade da medicina que trata os distúrbios do sistema genital masculino e do aparelho urinário de ambos os sexos. Também dia nacional da recreação, dia do profissional têxtil, dia do operador de rastreamento. E esse profissional é responsável em monitorar os equipamentos que possuem o dispositivo de rastreamento com atenção aos diferentes eventos relacionados ao sistema, como atenção em casos de perda ou roubo do veículo, possível sequestro, suposto desvio de rota, consumo indevido de combustível também. Dia do trator, dia da fundação do Instituto Benjamin Constant, o IBC. Dia da inauguração do Teatro Municipal de São Paulo em 1911, com a ópera de Hamlet, de Ambrósio Tomás. Um dia como hoje nascia em São Paulo o poeta Álvares de Azevedo, em 1831. Foi um escritor brasileiro da segunda geração do romantismo, chamada de geração ultrarromântica ou mal do século. Essa denominação faz referência aos temas escolhidos pelos escritores desse período, acontecimentos tristes e trágicos, desilusões, amores não correspondidos, mortes, dentre outros. Um dia como hoje morria no Rio de Janeiro o escritor paraibano José Lins do Rego Cavalcante, em 1957. José Lins do Rego foi um escritor brasileiro que, ao lado de Graciliano Ramos, Jérico Veríssimo, Raquel de Queiroz e Jorge Amado, figura como um dos romancistas regionalistas mais prestigiosos da literatura nacional. Também no dia como hoje, no Rio de Janeiro, morria o general Ernesto Geisel, quarto presidente da República depois do golpe militar de 64, governou de 74 a 79, nos denominados anos de chumbo da ditadura militar. Geisel nasceu em 3 de agosto de 1907 em Bento Gonçalves, no Rio de Janeiro, e hoje é o dia de São Guido. 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
2: Para onde vai a direita no mundo? Pergunta-se. Extrema direita. A palavra assusta, mas os dados explicam melhor que qualquer susto. Vamos então construir um painel. Na Alemanha, a nova direita faz vitória numa eleição estadual e hoje lidera as pesquisas nacionais. Na França, a extrema direita aparece na frente para 2027. No Chile, José Antônio Kast venceu. Na Colômbia, a direita venceu por menos de um ponto, mas o movimento não é de mão única. Tem idas e vindas. Por exemplo, na Hungria, Viktor Orbán caiu depois de 16 anos no poder. Em Portugal, André Ventura chegou ao segundo turno e perdeu de 2-1. Trump já venceu, perdeu e venceu de novo. As preocupações do eleitorado no hoje são reais. Segurança, migração, custo de vida, ansiedade e frustrações perante instituições que prometeram e nem sempre entregaram. E isso não é longe daqui. Estamos chegando à reta final do nosso ciclo eleitoral com feitios decisivos e imponderáveis. Então, quais são as tendências? Quais são os desafios? E o que mais vem por aí? Daniel Chaves Ribeiro, o mundo, o analista.
5: Muito se fala contemporaneamente sobre o fenômeno da ressurgência, ou, para alguns, da nova direita. O que que a gente pode constatar do ponto de vista histórico para uma caracterização que não seja tão feita na ordem do dia, tão banal, tão apressada? De fato, há até mesmo um auto-reconhecimento sem pudores de um campo conservador que hoje se posiciona como direita. Ao se posicionar como direita, tem algumas agendas muito claras.

devidamente constituídas. A agenda nacional, a agenda dos costumes, a agenda da capacidade econômica do Estado ser concentrada em prol do benefício da sua população, com todas as contradições do que isso implica do ponto de vista da sua relação muito confusa com o liberalismo econômico, com os antigos neoliberais da década de 90. Fato é que essa direita, ou extrema ou nova, tem tido, de forma bastante surpreendente, porque muita gente que nasceu há pouco tempo e não viveu mais do que 30 ou 40 anos da história contemporânea, do nosso tempo presente, vai tratar como algo muito natural que ideias como o radicalismo fascista ou como a aversão aos direitos das antigas minorias, negros, quilombolas, LGBTs, deficientes físicos e diversos outros espectros de direitos sociais que visam a inclusão. E isso acaba tendo um papel incendiário, especialmente na Europa, nos Estados Unidos, ou nos mundos onde a gente fala industrializados, para tentar explicar um pouco das pautas dessa direita que visa sempre reivindicar a pauta nacional, reivindicar o direito do seu cidadão à prosperidade, à liberdade, à diminuição do poder do Estado sobre ele. É a pauta da imigração. Essa é uma pauta, sem dúvida alguma, global, que ajuda a gente a compreender um pouco do que é essa extrema ou essa nova direita. Essa, decisivamente, é a questão mais delicada, não só por conta de como a cultura ou os costumes se veem afetados em países como França, Inglaterra, Estados Unidos, Espanha e Portugal. Essa também acaba sendo uma pauta muito importante quando a gente observa os fatores que condicionam o porquê de alguém que mora em um país estranhar ou ver aversão na presença do outro, de outra cultura, de outra cor de pele. Sem dúvida alguma, os motivos econômicos, as pautas objetivas, emprego, renda, qualidade salarial, custo de moradia, que é um pouco do que a gente ainda tem hoje em 2026 de espólio daquela crise financeira de 2008, que a crise da Covid, que durou entre 2019 e 2021, acentuou em muito a desigualdade, a acumulação de capital, o desemprego ou o emprego de baixa qualidade. Por último, a gente tem que considerar os fatores tecnológicos, que não são só fatores econômicos. Para entender essa nova direita, a gente precisa entender como as redes sociais operam alavancas narrativas poderosíssimas, sendo verdadeiras câmaras de eco para ajudar a gente a entender como os discursos de intolerância, os discursos de identidade radical, os discursos de ansiedade e frustração hoje são canalizados em prol do engajamento. E, sem dúvida alguma, a rejeição do campo tradicional da esquerda com relação às tecnologias deixou uma avenida para a direita trafegar e jogar com a esfera das influências, dos podcasts, das redes sociais, dos perfis, das comunidades, dos grupos, das linhas de transmissão. A direita nunca negou a tecnologia, apenas não trabalha da tecnologia como algo emancipatório, tal qual, em algum momento, o campo da esquerda vai despertar para entender a importância da inovação, da tecnologia e de tudo isso que pode fazer, sim, o mundo do trabalhador melhor. No caso do que a gente está assistindo agora, para os próximos meses, talvez de um ano para cá, esse processo da presença da direita em ciclos eleitorais ganhou novos contornos. Ganhou contornos na Colômbia, ganhou contornos no Chile, ganhou contornos na Argentina e no Brasil. A gente tem agora uma ampla possibilidade anunciada pelas pesquisas, pesquisa é uma coisa, eleição é outra, da gente ter mais um avanço proporcional da presença da direita no espectro político das instituições. Como isso vai gerar uma nova relação dessa direita, uma vez ela estando no poder, com as instituições, há uma imensa dúvida. Para muitos, a direita, quando se torna poder, erode, degrada, diminui as instituições em favor da relação direta entre o povo e o seu líder. Mas para muita gente, a direita também é uma forma de repensar, de resetar, de reconstruir relações, especialmente nas democracias liberais, onde muitas vezes fatores como relações pessoais, relações corruptas, acabam aí sim também ajudando a gerar uma narrativa de que as instituições não vão ser erodidas pela direita. Na verdade, elas já são erodidas, elas já são derrubadas.

0: elas já são corrompidas pelo sistema político tradicional. E aí é nesse lugar que a nova direita se coloca como uma narrativa potente, a de que ela é mudança, de que ela é restauração da ordem, de que ela é um recomeço para as coisas melhorarem. O ponto central acaba sendo, via de regra, um só: a ansiedade, o baixo nível de vida, o custo habitacional, as qualidades dos serviços públicos e tudo isso que é tão complexo no mundo de hoje ser provido, mas que para quem é desafiante no sistema político, sem dúvida alguma, é um prato cheio.
1: Daniel Chaves Ribeiro, O Mundo, O Analista.
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10: Olá, olá Melo, olá a todos os ouvintes do programa Viva o Rádio. Olha, vamos acompanhar agora os destaques do portal diariodoamapá.com.br. TRE Amapá empossa a juíza Lívia Simone como juíza membro substituta do pleno. A solenidade foi realizada no gabinete da presidência e conduzida pelo presidente do TRE do Amapá, o desembargador Carmo Antônio de Souza. Governo do Amapá publica edital do novo concurso da saúde, com 4.210 vagas para cadastro reserva. O certame contempla 38 cargos de níveis técnico e superior. As inscrições começam em 14 de setembro. Fim de semana acontece primeiro festival Auto Esporte na Fazendinha. Com apoio do Governo do Estado, ocorre neste sábado, dia 12, e domingo, dia 13, a partir das 6 horas da tarde, o primeiro Festival Auto Esporte, realizado lá no Parque de Exposições da Fazendinha. Para participar, o público deve doar 1 quilo de alimento não perecível. Expo Agro Tartarugal reúne shows nacionais, rodeio, negócios e movimento turismo. A terceira edição vai até domingo, dia 13, aquecendo a economia, fortalecendo o setor produtivo e ampliando o fluxo de visitantes na região dos lagos. Diretor do EAPEN diz que briga de detentos com morte e feridos pode ter relação com grupos rivais. Emerson Silva esclareceu o caso no programa Luiz Melo Entrevista e destacou ações para impedir a entrada de armas e celulares por drones na penitenciária. E olha, ainda falando em política, né, e eleições 2026, o uso de celular é proibido na cabine de votação. O eleitor deve desligar o aparelho e deixá-lo em local indicado pela mesa receptora de votos.

0: antes de entrar na cabine. Muito cuidado, viu? Olha, essa e outras notícias você pode acompanhar no portal diarioap.com. Já acessou?
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4: Olá, olá, meus amigos, que os cumprimenta com muito, muito, muito carinho. É Patrick Limon, programa Luiz Melo, entrevista, é o mais premiado do rádio de Amapá. Eu, Patrick Limon, só tenho a agradecer e parabenizo esse amigo, esse querido amigo Luiz Melo, das entrevistas importantes que traz cultura, curiosidades, política, o que deseja, sempre no programa, na entrevista do Luiz Melo aqui na FM Diário daqui de Macapá. Muito obrigado, um grande abraço, Luiz Melo, muita paz, felicidades, que foi que falou com vocês, este amigo, sempre amigo mesmo, é Patrick Limon. Tchau, tchau.
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8: Os cabeças brancas como eu lembram perfeitamente dos filmes de Tarzan, o Rei das Selvas, que passavam aos finais de semana no saudoso Cine João de Três ou no Cine Macapá. Ele sempre acompanhado da sua belíssima Jane e de um inteligente chimpanzé por nome Chita. O nosso saudoso Rei das Selvas ganhava todas, dava surras leoninas nos bandidos, prendia, ou quando não, botava os infratores para correr com a ajuda de seus amigos elefantes, gorilas e quase toda a bicharada da selva. Com ele e seus amigos da floresta, todos os bandidos que se aventuravam a cometer atos insanos contra os animais, a fauna e a flora, sempre levavam a pior no final do filme. Meu Deus do céu, como era legal ver o Tarzan com toda aquela moral sacerdotal punindo bandidos. A garotada vibrava a cada cena. E o Mogli, o menino lobo, que não era lobo nem homem, e sim um misto de tudo. Garoto esperto, corajoso e valente, a alma da floresta. Protetor da fauna e flora, que nunca se viu igual em seu mundo. Dia desses, de tão triste que fiquei em ver nosso belo rico Brasil em chamas, repentinamente resolvi assistir o Mogli. O que encanta e chama atenção no personagem Mogli é a sua pureza de espírito, até se deparar com os abusos e absurdos humanos. Assim como a gente torce pelo Mogli e sofre com ele durante seu embate com o perverso e ambicioso tigre Shere Khan, no seu claro instinto de querer dominar a todos e a todos na floresta, creio que todos nós, homens e mulheres de boa vontade, torcemos nesse sofrido planeta por um mundo de paz, sem poluição, sem queimadas, sem destruição das florestas e com muito mais respeito internacional pelas matas, pelo ar, árvores, animais, rios, mares e oceanos. Penso com toda certeza que todos nós, autoridades mundiais e cidadãos do mundo, do dito mundo civilizado, devemos ter um pouco do Tarzan e do Mogli em nossos corações, neste momento tão crucial e lamentável por que passa a Mãe Terra, que se vê obrigada a suportar diariamente cargas e mais cargas de bombas, incêndios florestais avassaladores, muita fumaça no ar, rio e peixes literalmente mortos, e por aí vai lamentavelmente e tristemente. Se não nos dermos imediatamente as mãos e não nos conscientizarmos para a escancarada realidade de que quase tudo está morrendo e se acabando,

0: em poucos anos. Não restará mais nada ou quase nada a lamentar diante de cenário de desolação e sentimento de medo, pânico, de pavor do futuro.
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0: FIFA, o rádio. Eu sou o Bruno. Bruno Ítalo. Maior prazer, hein? É o clássico esse. Esse todos vocês conhecem. Lançado em 2002 pela banda Kid Abelha. Olha aí.
1: 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Vivo sem saber.

lá, Paula. É isso mesmo, Nada Sei. Da banda Kid de Abelha, né? Lançada em 2002, como eu disse. Mas vocês perceberam que essa versão não é a versão original. É uma batida meio pop, né? É claro, porque foi remixada aí pelo maestro, pelo gênio, meu rei, DJ Marcelo Mansur, o DJ Meme, para os mais íntimos. É, ele que fez essa versão aí, mais agitada, mais dançante, por assim dizer, dessa música. Nada Sei é... essa frase, né? A repetição dessa frase na música é a metáfora do amor profundo. Expressa uma sensação de desorientação e incerteza diante da vida. O trecho Nada Sei desse mar, nado sem saber de seus peixes, suas perdas e seu não respirar. Ela usa o mar aí como um símbolo dos desafios e mistérios do cotidiano, mostrando que, apesar de atraente, esse universo desconhecido pode ser perigoso e levar ao afogamento. Uma referência ao desespero e à luta interna por autoconhecimento. Essa frase, ó, sou errada, sou errante, sempre distante. Reforça o sentimento de estar em constante movimento, sem encontrar um lugar de pertencimento ou estabilidade. E esse tema ganha ainda mais força ao considerar que a música foi composta em um momento de reflexão sobre a trajetória do Kid de Abelha. O que sugere que a banda também estava revisitando suas próprias dúvidas e incertezas. Assim, esse clássico, Nada Sei, se apresenta como um retrato sincero da vulnerabilidade humana, mostrando que errar e seguir em frente fazem parte do processo de se descobrir e lidar com as incertezas da vida. É isso aí, foi composta pelo Jorge Israel e pela própria Paula Toller, que é vocalista, era vocalista da banda, né? Muito bem, então, trazendo essa versão aí, como eu disse, do meu rei, do Meme, do DJ Meme, mais dançante, mais pop, pra vocês curtirem junto comigo, pra começar aqui a próxima.

programação do Vivo Rádio, já naquele estilo que eu sei que vocês gostam, trazendo boa música, dessa vez música brasileira, música remixada. Afinal, tem muitas coisas boas aqui, entre o MPB e entre o Meme, que eu quero trazer pra vocês, hein? Mas enfim, vamos juntos. Nada Sei, Kid Abelha e Meme. Lembra?

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0: Olá, eu sou Diana Figueiredo, amapaense, professora de história, funcionária pública da educação. Eu moro desde que nasci no bairro do Trem e sempre no mesmo endereço, a Avenida Antônio Gonçalves Tocantins. Como historiadora, eu sei de quem se trata e o que fez para ficar celebrizado na história do Amapá. Então, eu queria que o meu querido amigo Célio Alice contasse aos ouvintes do Vivo Rádio quem foi ele, Antônio Gonçalves Tocantins, e por que ele virou rua no trem. Pode ser? Eu quero saber.
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2: 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Olá, Diana Figueiredo, historiadora, professora e amiga queridíssima. Que prazer conversar com você e os nossos amigos do Vivo Rádio, do nosso quadro Se Essa Rua Fosse Minha. Olha, minha querida, a rua onde você mora há tanto tempo, na zona sul de Macapá, mais precisamente no bairro do Trem, a Avenida Antônio Gonçalves Tocantins, em sua denominação, homenageia um dos principais intelectuais do chamado Contestado Franco-Brasileiro, o Questão do Amapá. Né? O Contestado Franco-Brasileiro foi um episódio ocorrido entre os séculos XVII e o final do século XIX, e que se caracterizou pela disputa territorial entre Brasil e a França, né, sobre a fronteira entre a Guiana Francesa e o atual estado do Amapá, o nosso Amapá, aí que teve início no período de colonização portuguesa no Brasil e se encerrou praticamente na primeira década após a proclamação da República Brasileira. Antônio Gonçalves Tocantins foi um dos principais fundadores e ideólogos do Triunvirato de 1894, que foi criado na antiga vila do Espírito Santo do Amapá para a defesa do território contestado e que ficava localizado na região entre os rios Oiapoque e Araguari e que estava sob disputa entre o Brasil e a França havia cerca de 200 anos. Mas quem foi Antônio Gonçalves Tocantins? Vamos conhecer a sua história? Então vamos embora. Nascido no século XIX em Cametá, no estado do Pará, Antônio Manuel Gonçalves Tocantins foi um engenheiro civil, geógrafo, professor, educador e renomado intelectual brasileiro e que foi um dos principais líderes intelectuais e fundadores do movimento denominado Triunvirato Amapaense, criado em 1894 no contexto da questão do contestado franco-brasileiro. Ele realizou diversas explorações e relatórios geográficos sobre os rios da região

0: amazônica, como os Tapajós e Cuminar. Esses trabalhos foram realizados sob encomenda para o Instituto Histórico e Geográfico Brasileiro, o IHGB, do qual ele fazia parte. Ele chegou à Vila do Espírito Santo do Amapá na segunda metade do século XIX, a época do acirramento das disputas entre brasileiros e franceses pelo território contestado, e ele teve papel decisivo nos desdobramentos políticos e militares daquela conjuntura. Antônio Tocantins participou da criação da Junta Governativa da Vila do Espírito Santo do Amapá em 10 de dezembro de 1894, ao lado de pessoas influentes e destacadas em nível local, como o comerciante Francisco Xavier da Veiga Cabral, o Cabralzinho, o cônego Domingos Maltês, Desidério Antônio Coelho, entre outros. O triunvirato foi criado para a defesa militar da Vila do Espírito Santo do Amapá, e era formado por Cabralzinho, cônego Domingos Maltês e Desidério Antônio Coelho. Cabralzinho tornou-se líder militar do movimento e responsável pela defesa da vila contra as pretensões francesas de conquistá-la. Antônio Gonçalves Tocantins exerceu a liderança intelectual do movimento ao lado do cônego Domingos Maltês e usou a formação científica obtida na Bélgica para embasar política e administrativamente as ações e articulações da junta governativa, tanto na parte diplomática quanto no aspecto militar. Tendo por objetivo a afirmação da soberania brasileira na área do contestado, o triunvirato procurou impor leis nacionais, conter a influência francesa e gerir os conflitos locais na área de litígio, até o acirramento da disputa, que ocorreu com a invasão da vila do Espírito Santo do Amapá por tropas francesas lideradas pelo capitão Charles Louis Lunier em 15 de maio de 1895 e que resultou no massacre de moradores locais de diferentes idades. A questão do contestado foi finalmente resolvida e decidida em favor do Brasil em 1º de dezembro de 1900, com a assinatura do Laudo Suíço, ou Laudo de Berna, pelo presidente da Suíça, Walter Hauser, que foi o árbitro dessa questão e que teve na defesa brasileira o ministro das Relações Exteriores, José Maria da Silva Paranho Júnior, o Barão do Rio Branco. Antônio Gonçalves Tocantins foi peça fundamental na consistência intelectual do triunvirato e da defesa da soberania brasileira na questão do Amapá. O bairro do Trem, localizado na zona sul de Macapá, se originou nos primeiros anos após a criação do território federal do Amapá, ocorrida em 1943, mas consta que a sua área, assim como áreas próximas, como Elesmão, também chamado de Vacaria, já eram esparsamente ocupados desde o final dos anos 1930, quando Macapá era município do Pará, ao lado de Mazagão e Amapá. A Avenida Antônio Gonçalves Tocantins tem início na Rua General Rondon, dando continuidade à Avenida Rio Macaquari, iniciada na orla do bairro Santa Inês. A partir da Rua General Rondon, a Avenida Antônio Gonçalves Tocantins se estende no sentido oeste, cruzando a Rua Eliezer Levi e terminando na Rua Odilar do Silva, ao lado da Praça Nossa Senhora da Conceição. Essa via reaparece na Rua Leopoldo Machado com o nome de Avenida Maria Quitéria, com o qual termina no bairro Nova Esperança, na zona sudoeste de Macapá. Como a Avenida Antônio Gonçalves Tocantins, essa via é composta por cerca de 30 edifícios, majoritariamente residenciais, além de alguns prédios comerciais e outros tipos de empreendimento. É na Avenida Antônio Gonçalves Tocantins que reside a nossa ouvinte e querida amiga professora Diana Figueiredo, a quem agradecemos a participação e esperamos ter respondido a contento a sua pergunta e feito os devidos e necessários esclarecimentos. A ela, Diana, seus familiares, vizinhos, comerciantes e demais empreendedores dessa rua, como artesã Dona Carlita Figueiredo e seus filhos, meus amigos e grandes artistas, além das pessoas que trabalham e transitam diariamente por essa tradicional via do bairro do Trem, e todas as pessoas que nos ouvem, desejamos um excelente final de semana. A todos um grandíssimo abraço e viva o rádio!
1: Eu quero saber.

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6: Segunda 7. Renato Ataíde. Sede do PT é invadida e depredada durante madrugada em meio ao cenário eleitoral no Amapá.
7: A porta de trás do diretório foi arrombada e mais a porta de duas outras salas foram arrombadas com todo o material que havia dentro dos armários jogados ao chão.
6: Terça 8. Juíza Jô afirma que disputa vaga no Senado por missão, não como profissional da política.
8: Eu entrei nessa corrida pelo Senado não porque eu tenho pretensão política.
9: Certo.
8: Porque eu tenho a intenção, interesse de que o povo possa ter a oportunidade de escolher um representante que, de fato, possa se comprometer com o povo e fazer aquilo que muitos tiveram oportunidade e não fizeram. Realmente lutar e principalmente, Melo, a gente sentir as dores do nosso povo.
6: Quarta 9. Lucas Barreto destaca investimentos e projetos para desenvolvimento do Amapá.
10: Sou campeão de emendas para Macapá e para todo o estado. Isso é, ninguém contesta isso. Estou falando isso já faz 2-3 anos. E em Macapá, principalmente onde tem 60% da população, a gente conseguiu atender, né, uma demanda que foi feita pelo prefeito Furlan, que todo mundo sabe que mudou Macapá. Mas mudou para melhor, muita coisa foi feita, né? E eu tive participação em todos os setores, do custeio da saúde até os investimentos que foram feitos em asfalto, passarela, UBSs e tantas outras coisas. Né?
6: Quinta 10. Randolph defende voz do Amapá em Brasília e aponta petróleo como novo ciclo de desenvolvimento.
11: É o que eu quero fazer, é completar a transposição com a PEC 47 e completar a obra em relação à cadeia produtiva do petróleo para gerar empregos e bem-estar para a juventude e para o nosso povo.
6: Sexta 11, Marcos Jucá. Nova via deve ligar as zonas oeste e norte de Macapá.
12: A ideia é Marabaixo 4, perto ali da linha C, perto do Marabaixo 4, juntar com a Ilha Mirim. Uhum. Tá? E aí na Carlos Lins Costa, que é a principal do Infraero, ela sai da BR e vai até agora o Marabaixo. Uhum. A ideia é que a gente consiga que as pessoas que venham, que poderiam pegar Centenário e vão para o Mar Abaixo, não vão precisar mais pegar a Centenário. Elas já entram na Carlos Lins Corte e seguem direto.
3: E ela tá...
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14: 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Uma poesia, por favor.
16: De Bárbara Primavera, Faxina. Arrumei a casa, sacudi a poeira dos tapetes, varri toda a tristeza de casa. Mudei as coisas de lugar, limpei meu coração de qualquer ódio. Tomei todos os banhos, vesti felicidade, na boca passei o mais belo sorriso, me perfumei de ousadia e fui para a maior festa da minha vida, o hoje.
14: Poetas azuis.
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4: Senhoras e senhores, meninos e meninas, a sua música está aqui. Sim, tem. Aqui tem.
7: Cadê? Cadê você, rapaz?
8: Edinho Duarte.

Ela é de origem jamaicana e fez sua vida nos Estados Unidos desde adolescente. Modelo de sucesso que no final da década de 70 resolveu apostar na construção de uma carreira na música em paralelo às passarelas e estúdios de fotografias. Explorando os universos do Disco Soul Music, ela resolveu aqui fazer uma das maiores experiências rítmicas made in Jamaica. Lançada em 1981, aqui está uma música inesquecível que embalou a moçada nas boates na década de 80. Do argentino Astor Piazzolla, uma composição histórica que representa um olhar para além dos horizontes mais clássicos do tango. Senhoras e senhores, com vocês, Grace Jones, assumindo aqui suas raízes jamaicanas. Uma das baladas preferidas deste comunicador. Libertango, direto da minha playlist para o Viva o Rádio!

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2: Esperar muita proposta, né? Sem baixaria. Pô, negócio de baixaria não dá certo.
3: Tem muita gente indo para outros estados, né, atrás de uma vida melhor. Sendo que aqui, né, tem tudo para dar certo. 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
7: Você nunca conhece realmente as pessoas. O ser humano é mesmo o mais imprevisível dos animais. Hilda Hilst.
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9: Senhoras e senhores, tempo, tempo, tempo ao tempo. Pausa para propaganda eleitoral, horário gratuito, mas terminando, a gente volta. Até já.

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10: Alô, seu Luiz. Alô, queridos ouvintes do Vivo Rádio. Um programa na frente. Gostoso de se ouvir. Uma variedade de informações que só o rádio pode fazer. Hoje, de novo, centrado no Círio de Nazaré, que vai acontecer daqui a poucos dias. Lucinha Bastos é uma das maiores cantoras da história da música paraíba.

0: Égua, que é um termo muito amazônico, tem tudo a ver com a história do Círio de Nazaré. Então, da produção dos meus programas, Sua Excelência Domingo e Bom Dia a Dia, pro excelente, alegre e comunicativo Vivo Rádio, Lucinha Bastos, pai d'Égua. Que samba é esse, seu Luiz? Por favor, vamos ouvir.
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0: 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Como é que é? Olá! Olá, meu caro, caríssimo professor Célio Alício. Tudo bem com o amigo? Tudo nos conformes. Tudo dentro dos escantilhões. Tomara que sim. Eleições já roncando na porta, né, professor? Deputado estadual, federal, governador, Senado Federal e presidente da República. Enfim, que vençam os mais bem preparados. O Amapá, em especial, precisa deles, dos mais bem preparados. Mas, caríssimo professor, vamos de curiosidade. E como é de praxe, curiosidade da boa. E a curiosidade da vez hoje é... Tchan, tchan, tchan, tchan. Andar à toa. Isso mesmo que você ouviu. Andar à toa. Expressão popular ou locução adverbial de modo bem antiga. Tem muita gente por aí andando à toa, não é não, professor? E eu pergunto, qual a sua origem e o seu significado? Andar à toa. Acraseado. Nós queremos porque queremos saber. Andar à toa. Conte-nos tudo. Não esconda nada. Então, professor, como é que é?
3: Fala, Amélia, esta gente de Vivo Rádio. Tudo bem com todo mundo? Claro que sim, né? Que ninguém aqui esteja à toa no sentido de fazer algo sem importância, uma coisa inútil. Que ninguém aqui esteja sem ter o que fazer ou não ter mesmo o que fazer.
4: Eita, moleque!
3: Mesmo querendo ter o que fazer.
4: Oxi!
3: Deu pra entender?
5: Rapaz!
3: Não, né? Mas deixa pra lá.
6: Rapaz, é mesmo. Olha, não sabia, não.
3: Se for pra estar à toa, ficar à toa.
5: Não te afoba.
3: Que todo mundo aqui, então, esteja... curtindo uma folga, um descanso assim, de boa, caminhando a esmo, ao acaso.
5: Assim, é uma beleza.
3: Sem rumo por aí.
5: Adorei.
3: Rindo à toa, numa praia, que tal? Ou em Orlando, na Disney, hein?
5: É, show!
3: Eu digo isso porque é disso que a gente vai falar aqui agora no Como é que é do Vivo Rádio, ou seja, da origem e do significado da expressão popular e locução adverbial, gostou? Andar à toa, ou ficar à toa, ou viver à toa, enfim.
5: Tu sabe.
3: Tem quando a pessoa fala alguma coisa e a outra responde assim, à toa.
5: Fala sério.
3: Então lá vai.
5: Ui!
3: De acordo com o jornalista Diego Meneghetti, na matéria A Origem de 35 Expressões Populares Brasileiras, publicada na revista Super Interessante em 20 de outubro de 2017,

0: a plataforma Quora de perguntas e respostas da enquete Qual é o significado da expressão à toa, publicada em 10 de setembro de 2024, entre outras fontes. A origem da expressão popular e locução adverbial andar à toa é náutica.
1: É louco, é?
0: Entendeu? Tem nada a ver com o clube náutico, Capibaribe. Já que remonta ao contexto da navegação ultramarina do século XVII. Segundo o Dício, sabe o que é o Dício? É o dicionário online de português.
1: É mesmo, é?
0: Segundo esse dicionário, a palavra toa deriva do termo em inglês tow, que é corda, um cabo, também conhecido como siga, que era utilizado, e ainda deve ser, né, para reboque de uma embarcação por outra. Segundo as nossas fontes, no século XVII, a dinâmica no mar, naquela época, se dava da seguinte forma. Quando os grandes navios, embarcações de grande porte, enfim, se aproximavam de um porto e perdiam o controle de suas próprias velas e lemes, careciam de ser rebocados pela toa. Né? E essa toa era amarrada, né, acoplada, a barcos menores, né, que serviam de rebocadores, que eram mais ágeis, né? E enquanto isso acontecia, ou seja, enquanto o barco grande, o navio grande era rebocado pelo menor, os marinheiros da embarcação rebocada, evidentemente, não tinham o que fazer e ficavam à mercê da toa, que rebocava o navio deles pelos mares, rios, canais, né, e suas partes rasas. E assim, de à mercê da toa, a coisa foi sofrendo adaptações e, com o passar do tempo e o amadurecimento da linguagem, virou ficar à toa. Resumindo, enquanto eles eram puxados pela toa, marinheiros, eles ficavam ali à toa, só na manha, só de boa. Vem daí, portanto, essa coisa de ficar à toa.
1: À toa, mano!
0: Portanto, já no século XVII, época do sistema colonial mercantilista europeu, os portugueses já usavam a expressão à toa.
1: À toa, mano!
0: Com acraseado. Com o sentido de fazer algo despreocupadamente, sem esforço, ali, devagar, quase parando. Olha aí, guarda essa expressão. O termo em inglês, town, até hoje tem o significado original, town truck. E o que é town truck? Ora, ora, ora, é o nome dado aos guinchos de veículos. Como assim? Tu não te lembra? Como se diz por aí, né? Tu não te lembra? Estacionou na frente da garagem alheia, né, da garagem dos outros, e o dono da garagem ligou pro 190, que é o número da emergência da PM, polícia militar, ou pro 153, que é da guarda municipal. E aí, teu carrão é guinchado e tu te... Opa! A lata velha vai rebocada à toa e a multa fica pra tu ou pra ti. De boa.
2: É muita onda, mano.
0: E se tu tivesse que ir dentro do carro guinchado, não pode, né? Mas se tu tivesse que ir dentro do carro guinchado, tu não ia dirigir. Então, tu ias ficar literal e figurativamente tudo ao mesmo tempo agora.
1: À toa, mano.
0: À toa. O termo tal também tem a ver com o ócio dos marinheiros. Porque enquanto o navio principal, o navio grande, onde eles estavam, era puxado pela corda, ou seja, pela toa, ficando ali, boiando, de boa, navegando à toa, puxado pela toa, a embarcação ficava sem rumo próprio. E eles, os marinheiros a bordo, não tinham nenhuma tarefa para executar, nada para fazer. Então eles ficavam, literalmente, sem fazer nada, ou seja, sem fazer nenhum. Outra referência à toa de rebocar navio, não vai te confundir, pode ser encontrada naquele passatempo bacana e antigo, conhecido como Palavras Cruzadas, daquela revista bacana aí e antiga, chamada Coquetel. Quem lembra do Coquetel? Será que ainda existe? Pois é, nas Palavras Cruzadas da Coquetel, né, tem uma pista, uma definição, né, que diz o seguinte, abre aspas, cabo de rebocar embarcação, fecha aspas, com três letras. A resposta é... Porque o cabo que reboca qualquer embarcação é mesmo chamado de toa. Isso, então, referenda, confirma a origem náutica de à toa. Então, uma embarcação está à toa

0: quando está sendo revocada, ou seja, está navegando sem qualquer tipo de impulsão própria. A expressão à toa se popularizou e ganhou um sentido mais amplo, né? E se popularizou o mundo afora. Se o sentido literal de toa significa cabo de reboque para puxar barco, no sentido figurado, à toa, com acraseado, significa sem reflexão, sem rumo, a esmo, ao acaso, sem fazer nada, ou agir sem motivo, sem importância. Ficar à toa é ficar sem obrigações, sem ter tarefas ou trabalho num determinado momento. Agir sem motivo, fazer algo sem importância, sem propósito ou de forma fútil. Ficar sem ter o que fazer, não ter tarefas, enfim, né? Ficar ali sem fazer nada vezes nada. É igual a nada.
1: Acertou.
0: Andar à toa é andar sem destino, caminhar ou passear ao acaso, a esmo. É tipo aquela música.
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0: É, diz que fui por aí. É do Zequete e do Hortêncio Rocha. E foi composto em 1964. Eu gosto dessa versão com a Nara Leão. Fica muito linda, né? E aí? Aí à toa, de boa, de papo pro ar, na poltrona. Como diz o Didi Mocó, o Renato Aragão.
3: Ô, da poltrona, e das almofadas também aí.
0: Só coçando, né? De bunda pra cima, só se depilando, hein? Fosse antigamente, minha amiga e meu amigo, já ia eu te dizer, vai procurar o que fazer, ou vai procurar uma lavagem de roupa, que é. Mas ficar à toa, convenhamos, não é pecado.

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6: Amapá. E o governo do estado publicou na última sexta-feira, 11, o edital do novo concurso público da Secretaria de Estado da Saúde. O certame busca ampliar e fortalecer o quadro de profissionais da rede estadual de saúde e contempla 38 cargos de níveis técnico e superior. Ao todo, são 4.210 oportunidades para cadastro reserva. O último concurso público realizado para a área de saúde no estado ocorreu em 2012. Para a realização do novo certame, o governo do Amapá promoveu atualizações no plano de cargos, carreiras e remuneração, o PCCR, da categoria e possibilitou a inclusão de novos cargos e especialidades que antes não existiam na lei. De acordo com a secretária de Estado de Administração, Cíntia Mendes, as alterações realizadas no PCCR foram importantes para adequar as carreiras às atuais necessidades da rede pública de saúde. E a secretária adjunta também da CESA, Marcelir Kobayashi, destacou que o novo concurso é estratégico para atender as demandas da rede estadual, que passou aí por ampliação nos últimos anos. E o certame, como eu disse, contempla 38 cargos de níveis técnico e superior, e as inscrições já começam em 14 de setembro.
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0: próxima atração. Pode, não pode. Em família, nem tudo pode. Ou pode?
1: Doutor, vivi em união estável 15 anos. Ele faleceu. A filha dele quer me expulsar para vender a casa. Pode isso?
2: Aí. Não, você não tem que sair. Sabe por quê? Porque essa casa já era dele. Vocês já moravam nesta casa antes do falecimento dele. E você tem um negócio chamado direito real de habitação. Ou seja, você tem direito a morar gratuitamente nesta casa até o seu falecimento ou até que você decida sair. A filha dele não pode te expulsar de jeito nenhum e nem te cobrar aluguel. Você tem direito real de habitação. Procure um advogado da sua confiança para que você tenha garantido esse direito e até mesmo verificar, inclusive, se você é herdeira, se você é meeira e todos os seus direitos. Para mais dicas de direito, me segue aí no Instagram. Mas antes, curta e compartilhe. Essa informação pode ser útil para outra pessoa. Até a próxima.
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7: Viva o rádio, Luiz Melo. Viva o rádio, meu Brasil. Isso mesmo, aqui estou eu, Heraldo Almeida. Diretamente do programa O Canto da Amazônia. Para o programa Viva o Rádio. Canto da Amazônia, eu apresento aqui na casa, segunda, sexta, às 16h às 16h. Viva o Rádio recebe agora cantor e compositor amapaense, cantando o que é nosso, Judas Sacaca. Ele gravou, já está em todas as plataformas digitais, lançamos aqui essa semana, e passou aqui no programa O Canto da Amazônia, na Diário FM, e vamos também apresentar agora no Viva o Rádio. Música de Fernando Canto e Osmar Júnior, com a participação do Preto Gonista, na voz de Judas Sacaca. Vamos ouvir Tá Já. Viva o Rádio, Luiz Melo.

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Vivo Rádio Melo, vivo as últimas do Giro Esportivo. A 27ª rodada do Campeonato Brasileiro começou na sexta-feira agora, com o Clássico Paranaense entre Coritiba e Atlético no Couto Pereira. Foi um jogo de 6 gols, 3-3. E neste sábado, a rodada continua com uma série de confrontos importantes. Às 16h, 2 partidas. Atlético Mineiro e Fluminense na Arena MRV em Belo Horizonte. E Grêmio e Vasco na Arena do Grêmio em Porto Alegre. Também, às 17h, tem Chapecoense, que é a lanterna do Brasileirão, diante do Internacional, que está ali no drama do rebaixamento. Jogo marcado para a Arena Condá, em Chapecó. Às 18h30, o principal clássico do sábado. Palmeiras e São Paulo, no estádio Allianz Parque, em São Paulo. O Palmeiras tenta recuperar a liderança, enquanto que o São Paulo busca manter a reação no Campeonato Brasileiro. Às 20h30, tem Botafogo e Bragantino no estádio Nilton Santos, do Rio de Janeiro. E às 21h, tem Santos e Cruzeiro, na Vila Belmiro. No domingo, a rodada começa às 16h, com Mirassol e Vitória, no estádio José Maria de Campos, o Maião e Mirassol. Às 17h30, tem um clássico nacional. Flamengo e Corinthians, no Maracanã, para mais de 70 mil torcedores. E na segunda-feira, fecha a rodada com Bahia e Remo às 20h, na Arena Fonte Nova, em Salvador. O Bahia quer se manter ali na parte de cima da tabela e o clube do Remo quer deixar a zona da degola. Na briga pela parte de cima, na liderança está o Flamengo com 54 pontos, seguido pelo Palmeiras com 53 pontos. Na sequência, aparece Atlético Paranaense, Fluminense, Bahia e Cruzeiro, formando o grupo que atualmente concentra a disputa pelas primeiras posições e pelas vagas continentais. O clássico Palmeiras e São Paulo pode mexer diretamente com a liderança. Se vencer, o Palmeiras chega a 56 pontos e coloca pressão sobre o Flamengo, que só joga no domingo, em caso, é claro, de vitória do Palmeiras diante do São Paulo. Na parte de baixo da tabela, na luta contra o rebaixamento, a situação é mais complicada para Vasco, Internacional, Remo e Chapecoense, que ocupam a zona do descenso. Os confrontos Chapecoense, Internacional, Grêmio e Vasco são especialmente importantes para os clubes que tentam escapar da parte de baixo da tabela.

do Campeonato Brasileiro. E o Paysandu, será que agora vai topar a parada? E atenção para Paysandu, que volta a campo neste domingo pelo quadrangular do acesso da Série C do Campeonato Brasileiro. Depois da derrota por 2-1 para o Brusque no Mangueirão, o Papão encara a Ferroviária pela segunda rodada do quadrangular. Ferroviária e Paysandu, jogo marcado para este domingo às

virada, o Brusque largou na frente, enquanto que o Paysandu, Ferroviária e Inter de Limeira buscam recuperação na tabela de classificação. Os dois primeiros colocados do grupo garantem acesso à Série B do ano que vem. Ferroviária e Paysandu, domingo, 16h, na Fonte Luminosa, em Araraquara. É jogo decisivo para o Papão na caminhada pelo acesso. Eu sou Tarcísio Franco e destaquei as últimas do esporte aqui no Vivo Rádio.

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5: Sinto muito amor, mas não pode ser. Moro em Jaçanã. Se eu perder esse trem, que sai agora às 11 horas, só amanhã de manhã. Por quê?
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5: Joca Pantoja. E ele é o som Lacerda. Geradores de conteúdo: Rodrigo Silva, Wellington Silva, Fabrício Ferrari, Kleber Barbosa, Netinho, Célio Alício, Olívio Fernandes, Tarcísio Franco, Edinho Duarte, Professor Daniel Chaves, advogado Jorge Anaice, Bruno Ítalo, Heraldo Almeida, Franci Rodrigues, Pedro Stocklis, Tiago Soeiro e J. Ney. Criação:

0: repetacos, texto e repetacos da minha conta corrente. Apoio e supervisão, Zilana, Márlio e Luciana Melo. Por hoje é só. Então, fui!
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1: Olá, pessoal. Agora 1 em ponto.
2: Na

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1: Star Command, escrevo o mostro aí.
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1: Gente, salve, salve, muito boa tarde pra você ligado na sintonia da YS453 90,9 Diário FM Macapá. Que maravilha, maravilha, que maravilha! Que maravilha ter você em nossa companhia a partir de agora para todo o Brasil e o mundo. Ligado na 90,9 da nossa Diário FM Macapá. Aliás, pra

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1: Posso fazer uma pergunta pra você?
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1: Pelo menos é mal, senão não tem.
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1: Já confusão pra você agora, viu? Eu digo, rapaz, como é que você grava o número de todos? Menos
0: se eu não gravasse pelo menos o número da mulher, eu tava ferrado.
1: Rapaz, eu não sabia, eu gravei.
0: Eu gravei o dos parceiros, mas eu tenho que gravar o da mulher também, senão pega.
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0: Beleza, então, Erivelton. Grande abraço. Vamos nessa, pessoal. Ó, o seguinte, programa começando daquele modelo já com o Erivelton, falando de novidade, viu? 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Já vamos começar logo daquele modelo com uma super sequência do meu amigo DJ Bodinho do Estúdio Apache, o laboratório do sucesso. 991-22-9139, ele que tem um apoio cultural da distribuidora VIP, Avenida 13 de Setembro, número 2781, Novo Buritizal. 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
0: Cara, meu amigo DJ Bodinho é o cara, né, Josivan? Aí vamos já mantendo naquele nível, daquele modelo. 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
1: Muito bem, estamos falando diretamente ao vivo aqui da Chama Casa e Construção. Menor preço é aqui, meu amigo DJ Bodinho, do Estúdio Apache, o laboratório do sucesso, mais uma vez botando pra arrebentar geral. 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Botou geral, hein, produção? Olha aí, uma salva de palmas para o nosso amigo DJ Bodinho do Estúdio Apache, o laboratório do sucesso. Agradecendo o carinho e a audiência dessa galera maravilhosa. 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Grande abraço pra você, meu irmão, motorista por aplicativo. Deu essa carona aqui pro Celhão hoje, aqui pra Chama Casa Construção. Me trouxe, na realidade, lá de Santana pra cá. Ei, Raul, grande abraço pra você, meu irmão. Satisfação ter conhecido você, grande parceirão nosso aqui da nossa Diário 90.9, meu parceiro Raul Dantas, grande parceiro. Ele, Regina Brito, também na área com a gente. Deixa eu ver o que ela tá dizendo aqui. Boa tarde, querido Célio Cheiroso Santiago. Eu já na escuta, Regina. Elis, grande beijo pra você, tudo de bom. Muito obrigado pelo carinho, muito obrigado pela audiência. Boa tarde, Célio Santiago, já na escuta do Na Pegada, Neide Santos, do quilômetro 21, Campina Grande. Ótimo final de semana a todos.

0: de Santos. Quem tá aqui na área também com a gente, boa tarde, Fernando Façanha, trabalhando e curtindo o programa, um ótimo sábado para todos, valeu, valeu, valeu. E ó, você pode fazer igual nossos ouvintes por aqui, mandar mensagem através do 991-22-6978, 991-22-6978 e aproveita, manda o teu recado, teu beijo, seu cheiro, pra quem você quiser agora e a gente vai detonando com todo o carinho de vocês, tá bom? A gente vai pro apoio cultural, já a gente volta trazendo muito mais direto aqui da Chama Casa e Construção. 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
0: Hora certinha agora, 1:30.
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3: Não! Muito bem, diário, agora 1h42, pra você ligado na nossa sintonia. Essas são as velhas do velho, as músicas internacionais que lá no passado foram sucesso, hoje é pura recordação, tá acontecendo por aqui ainda. 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Começou!
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1: Muito bem, mandando aquele abraço especialmente para o nosso amigo Cancão, ligado com a gente aqui na programação da Diário FM, aí no comercial Cauã, é isso? Comercial Cauã, grande Cancão, grande abraço para você, tudo de bom, muito obrigado pelo carinho, obrigado pelo rádio ligado, obrigado pela audiência qualificada, aí no comercial Cauã, ó, vendendo barato de verdade para você, aí no comercial Cauã. Grande abraço, essa turma maravilhosa aí que sempre ouve a programação da 90.9 Vibe Vento, me passando o recado aqui da hora, e a gente vai mandando esse salve pra galera daquele jeitinho. 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

0: Essa é a sua Diário FM 90.9, Heitor Henrique, Mariana Fagundes, Modão Inglês. Pra você ligado na melhor sintonia, agora 1h58.
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0: 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Ó, quero mandar aquele abraço pro meu amigo Clailton, professor Clailton Carvalho. A toda a sua família, Clailton, grande abraço para você. Na escuta da melhor. Boa tarde, meu irmão. Sucesso sempre. Valeu, meu amigo Clailton Carvalho. Grande professor Clailton Carvalho, grande parceiro, grande amigo de longas datas. Grande abraço para você. Felicidades mil para sua família. Tudo de bom. Muito obrigado mesmo de verdade pelo carinho da audiência. Ó, já aproveita logo, manda recado aqui na programação especial no 991226978. Ó, só lembrando que

0: da música nova da Andrea Lana. Atenção pra galera que tá ouvindo a gente. O lançamento oficial da música nova da minha amiga Andrea Lana, a voz das marcantes, vai ser no próximo sábado. Mas podemos desde já agradecer o carinho e a audiência dessa turma maravilhosa que sempre tá aí com a gente. Lembrando, né, que brevemente teremos promoções, né, junto com parceria com a minha amiga Andrea Lana, meu amigo Luizinho e toda a produção da Voz das Marcantes, meu parceiro Luizinho e toda a galera aqui com a Andrea Lana, Voz das Marcantes. Estamos todos na escuta, meu amigo Clailton Carvalho, esposo. Quem que tá aí, aí no carro com você também, aí atrás? Aí, Clailton, grande abraço, tudo de bom pra você, pra sua esposa, felicidade sempre, sempre, sempre e tudo de bom. Tá escrevendo aqui, são seus pais. Pô, que bacana, cara, olha, que legal, valeu mesmo, muito obrigado pelo carinho, obrigado pela audiência. Vamos ver quem tá escrevendo por aqui, e você pode mandar seu recado no 991-22-6978, 991-22-6978, lembraram do senhor. Pô, que bacana, quando era criança. Olha, Wagner, essa Edilene, pô, lembraram, que bacana, fico feliz que tenham lembrado, né, no momento importante das nossas vidas, quando a gente era criança, que bacana. Grande abraço, Clailton, tudo de bom, meu irmão, satisfação maravilhosa, tá vendo você feliz, junto com a sua família. É importante, né, manter esse alicerce fundamental pra nossa vida, que é a nossa família, que é o nosso maior patrimônio, nosso maior bem que nós temos, que é a nossa família, que legal. 991-22-6978, pra você participar com a gente também, mandando beijo, mandando abraço, mandando aquele cheiro pra quem você quiser.
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0: Hora certinha, 2:01.
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0: 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Jeito, moleque! Subitamente, agora, 2:19.
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0: Gente, muito obrigado mesmo de verdade por estarem sempre ligados na programação da 90.9, no programa Na Pegada. 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Agradecendo o carinho, a audiência dessa turma maravilhosa que sempre tá aí ouvindo a programação da 90.9, a nossa Diária FM. Agradecendo muito, muito, muito mesmo o carinho e a audiência dessa turma incrível que sempre tá aí conosco na programação número 1. Rua Mato Grosso, número 1011, Pacoval, e Rua Guanabara, número 385, também aqui no Pacoval, né? Meu parceiro, agradecendo ao carinho e à audiência dessa turma maravilhosa que sempre tá aí com a gente. Valeu mesmo, de verdade, por sempre estarem acompanhando a programação da melhor. E como, ó, a gente sempre vem falando da grande valorização da cultura local aqui no estado do Amapá, eu tô com ela, ó. Tô com ela aqui junto conosco, veio fazer aquela visita bem legal, veio economizar também aqui na Chama Casa e Construção, veio aproveitar os nossos 25 anos, minha amiga, minha parceira, grande cantora mapaense, que tá fazendo uma visita aqui com a gente, veio deixar o presente dos nossos ouvintes também, como promessa é dívida, e ela veio entregar. Ó, tá aqui, ó, pessoal, ó, na minha mão aqui, Alexia. Alexia, para os nossos ouvintes, tá aqui mais dois fones de ouvido também. Dois fones de ouvido da JBL. Tá aqui, ó. O Luizinho tá registrando tudo direitinho aqui. Mimo para os nossos ouvintes, dois fones de ouvido, uma Alexia na caixa. E ó, detalhe, brevemente a gente vai estar bolando essa promoção da Alexia e mais R$200 para um ouvinte que vai faturar. É esse prêmio, vai ser Alexia mais R$200 no oferecimento do apoio cultural da minha amiga André Alana, voz das marcantes. Quero te agradecer, André, pelo carinho, por estar com a gente também. Por brevemente vai estar lançando a sua música nova aqui junto com a gente, que é uma música importante para a carreira, né, dessa consolidada artista amapaense e que tá fazendo essa visita conosco. André, boa tarde, seja bem-vindo ao Na Pegada.
1: Boa tarde, meu amigo Célio Santiago. Boa tarde a todos que estão na escuta da Diário FM aqui, diretamente da Chama Casa e Construção. Muito obrigado pelas palavras. Olha, é uma honra estar ouvindo isso de um grande locutor do estado também, né? Porque a gente não pode falar só do artista, mas tem também nosso apoio, teu apoio, dos nossos vários colegas, né, de rádio. E agradecer muito pelo apoio, pelas palavras. É sempre muito bom ouvir isso, se sentir querida, sentir valorizada o nosso trabalho. E é isso, boa tarde a todos. Diário FM pra vocês aqui.
0: E ó, diga-se de passagem, André Alana, ela teve recentemente, é engraçado porque a gente vê a grande proporção, né, que o artista ele toma. Recentemente você teve em São Paulo, né? Sim. E tem uma casa que só toca música nortista lá, né?
1: Isso.
0: Inclusive lá.
1: É o Sampara Fest. Ele é festival de música nortista, do norte. Brega, sim, tudo que tu imaginar toca lá, e o pessoal é igual como se fosse pra... Tu vai pra Gurupá, tem aqueles
0: festa de
1: clubes,
0: São Benedito, sei,
1: tem aqueles
0: sei.
1: Clubes que tem, cada um tem sua camisa.
0: Sim.
1: Eles têm a camisa deles lá, tudo separado.
0: Pô, que bacana, olha, que legal.
1: Total, uma coisa... Em São Paulo, uma coisa de outro mundo, daqui do norte.
0: Pô, que bacana, ó. E ó, tô sabendo que tem novidade chegando aí, música nova. Se ela não pedisse pra mim, eu não sou muito de guardar segredo mesmo.
1: Sacanagem. Não, é verdade. Nós estamos aí com duas grandes produções vindo daqui a pouquinho, com muito prêmio, com muita energia, pra galera da rádio curtir, seguir, querer pedir. E tem os prêmios aí que é... que a gente vai lançar e tu já sabe, né?
0: Ah, então vamos fazer o seguinte, aqui pra turma que tá ouvindo a programação da Gia. Deixa eu ver se tá aqui. Me mandaram aqui e disseram pra mim, Célio, a Andrea tem que lançar a música Nona Pegada. A música, ela é essa bem aqui. Deixa eu até cortar aqui rapidinho minha trilha.
1: Olha, lá vai.
0: Aqui, ó. Olha aí, ó. Essa bem aqui, desse modelo. Eu queria que você cantasse ela ao vivo pra gente. Essa é a música nova da Andrea Lana. E tu vai falar o nome dela daqui a pouquinho pra gente. Daquele modelo desse jeitinho aqui. Eu tenho que te colocar pra ouvir primeiro aqui. Bacana. Daquele jeitinho. Assim, vai. Bora.

0: Essa aqui é a André Lana. Eita, voltas marcantes ao vivo, ao vivo,
1: sério.
0: Ao vivo, ao vivo,
1: eu
0: ao vivo,
1: gente. Eu vou te dar um cascudo, sério. Tu é doido, macho. Do nada, tu me pega desse jeito.
0: Ao vivo, hein? Agora eu quero que tu me diga uma coisa. Lançamento dessa música aqui no programa. Era pra ser semana que vem. Era pra ser semana que vem. Como eu sou agoniado e o Luizinho também é agoniado. Vamos, lançamos em primeira mão e ao vivo aqui no programa La Pegada, ao vivaço. O nome dessa música, Andrea, pra turma que tá ouvindo.
1: Grava aí o nome.
0: Grava o nome aí.
1: Não é só mais um Melody de Amor.
0: Tá, deixa eu ver, se eu entendi. O nome da música não é só mais um Melody de Amor.
1: Exatamente. É pra aquela mulher que quer dar o passa fora no macho, que só quer passar merda na cara dela.
0: Rapaz, mas que coisa, que história. Mano, e pior que tem todo um contexto, né? Ela que tem uma história toda por trás.
1: Ela se dedicou pro cara e o cara vai lá, tá com, olhando pra outra. Não,
0: meu,
1: não tem
0: Deus
1: condição.
0: Do céu. Ai,
1: não é mais
0: condição,
1: um Melody,
0: né,
1: de Amor.
0: Puxa, não é só mais um Melody, mais um Melody. É, esse vai ser o Melody de Amor. Vai ser o Melody de Amor.
1: É o passo
0: bacana.
1: Fora.
0: Ó, deixa eu ver, manda um abraço aqui pro Carlos Paiva, na escuta do programa, com vontade de conhecer esse fenômeno da música amapaense. Grande Carlos Paiva.
1: Olha, rapaz, Carlos Paiva, um beijo, muito obrigada pelo carinho, muito obrigado por me ouvir. Um dia a gente se conhece.
0: Olá, boa tarde, Célio. Coloca meu nome para participar do sorteio da Alexia. Olha, Mário Roberto da Silva Gomes.
1: Já?
0: Ligado aqui na avenida. Tá, beleza. Ó, seguinte, Márcio e os demais ouvintes. William Brasil também, ó. Diz que a música tá sensacional. William Brasil,
1: obrigada,
0: da Panificadora Nova União, lá de Santana. Ouvinte nosso também, fiel.
1: Meu vizinho, olha.
0: É mesmo?
1: Eu moro ali perto.
0: Pô, que bacana. Ó, tá todo mundo. Ó, é o seguinte, pessoal.
1: Tem que falar qual é a padaria que eu vou lá com ele.
0: Panificadora Nova União. Ali do Igarapé da Fortaleza.
1: No Igarapé da Fortaleza.
0: Pode, ó, o nome da música pode até não ser o Melody. Deixa eu ver aqui, rapaz, estão colocando já até o nome da. Tá, seguinte. Deixa eu ver aqui, como é que a gente vai fazer? Essa Alexia aqui, pessoal, a gente vai bolar ainda a promoção pra essa Alexia, tá bom? A gente vai bolar. Vai ser Alexia mais R$200, tá bom? Quando a gente lançar oficialmente, quando a música já estiver pronta, porque a música ainda tá em estúdio.
1: Eu gostei da mensagem do Carlos, rapaz. Ele tá botando o que a gente pra ganhar essa Alexa.
0: Ó, então aí, ó.
1: Olha,
0: a gente
1: aí,
0: vai
1: eu vou
0: bolar.
1: Ler pra ti, ó. Ó. Pode até não ser um Melody de Amor, mas já estou apaixonado.
0: Olha. Que bom.
1: Rapaz.
0: Gente, vai ser uma Alexia. Uma Alexia linda, Ecopop, zero bala. Tá aqui, ó, tá na minha mão, tá na caixa. Já é do programa Na Pegada e do show da Diário. A gente vai estar sorteando brevemente, a gente vai bolar a promoção. Vai ser Alexia mais R$200. Então, pra hoje, o que é que nós temos pra hoje? Hoje, nós temos um fone de ouvido.

0: ouvido da JBL pra hoje. Pra participar é muito fácil, bem fácil. É só colocar seu nome, sobrenome, bairro, hashtag Andrealana, é só isso. Nome, sobrenome, bairro, hashtag Andrealana e número de contato. Aí, lógico, lá no finalzinho do horário, a gente vai fazer o sorteio desse fone. Tá aqui, ó, tá na minha mão, o fone de ouvido maravilhoso da JBL, que inclusive pega a rádio FM nele. Tá aqui, pode
1: Quero
0: ser
1: Quero aproveitar, Célio, também, pro pessoal que tá na escuta, que tá dando essa resposta pra gente bacana, que nós temos também várias outras músicas em todas as plataformas. É só procurar Andrealana, Voz das Marcantes. No YouTube tem, segue lá, que é um apoio pra gente. No Instagram, no Deezer, Spotify. E na rádio também, né, Célio?
0: Muito bem, olha, tem blues e poesia, brega do Amapá. Olha esse brega do Amapá, eu vou te falar uma coisa. Uma das grandes sacadas do momento que foi esse aqui. Ouve

0: égua, moleque, esse brega da Amapá, eu vou te falar, hein? Esse brega da Amapá, eu vou te falar,
1: tu sabe,
0: hein?
1: Sabe que a gente tá com maior dor de cabeça com essa música.
0: Ah, muito bem. Ah, mas é isso mesmo, pra quem é artista, consagrado mesmo, o brega do Amapá é a verdadeira essência da leitura amapaense.
1: Sim.
0: Do cantor amapaense. Fala das nossas,
1: dos nossos
0: municípios, do que nós temos, do que nós oferecemos, né?
1: Culinária, geografia da Amapá, fala de tudo um pouquinho, é bacana de ouvir, gostoso de ouvir, de dançar. E é uma música pra tá escutando na rádio, em casa, naquele sabadão.
0: Olha que bacana. Ó, Robson Correia, olha, mais um sucesso lançado e tocando aqui em Passo Fundo, Rio Grande do Sul.
1: Olha, rapaz, tá longe.
0: Tá longe, tá longe.
1: Beijo, Robson.
0: Grande Robson Correia, que é ali, Elis Regina, já tá se cadastrando, Elis Regina Brito, aqui do Fonte Nova em Santana, já tá se cadastrando
1: pro fone,
0: também.
1: Pro fone,
0: já tá todo mundo se cadastrando
1: aqui. Vai
0: ganhar,
1: Elis, vai ganhar.
0: Bora lá. 91226978, nome, sobrenome, bairro, hashtag Andrealana e número de contato, é só isso. Pra concorrer ao fone de ouvido da
1: apenas
0: JBL.
1: Isso.
0: É só isso. André, quero te agradecer muito a tua presença aqui junto com a gente, aqui na Chama Casa e Construção, tá bom? Fazendo aproveitou que tá fazendo as tuas compras,
1: claro,
0: aqui.
1: Sim,
0: né?
1: Claro,
0: pra
1: que sim.
0: Vocês estão construídos.
1: Eu já vi uns quadros ali, eu tô doidinho pra. Olha essa
0: sombrinha aí, então, ó. Essa sombrinha grande
1: pra
0: praia aí.
1: Levar pra tomar um banho de rio, mano. Ei, tu tá devendo, tá com falta comigo.
0: Não,
1: lá
0: eu tô sabendo, Eu tô sabendo,
1: tá
0: já.
1: Com
0: tô
1: falta.
0: Sabendo já.
1: Ei. Mas muito obrigada a todos que estão na escuta. Boa sorte pra quem for ganhar aí um fone. Manda o nome. E a hashtag Andrealana, só isso pra ganhar um fone JBL.
0: Nome, sobrenome, bairro, hashtag Andrealana e número de contato. Tá valendo o fone de ouvido da JBL hoje, ele vai ser seu, viu? Aqui
1: beijo,
0: pra
1: pessoal.
0: Galera.
1: Beijo. Muito obrigada. Continue na escuta do meu amigo. Valeu, Panda.
0: Valeu, Andrea. Valeu, Luizinho. Cara, aqui, ó, bacana. Pera aí, ainda não. Vamos registrar o momento aí. 991-22-6978. É a voz das marcantes aqui no Na Pegada.
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0: Hora certinha, 2:33.
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5: Muito bem, Diário agora, 2h44. Esse é o nosso Rebobina. As músicas nacionais que foram sucesso. Hoje é pura recordação e a gente vai recordando aqui na programação de 25 anos da nossa chama Casa Construção. 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Esse aqui é o nosso Rebobina, daquele jeito, daquele modelo. 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
0: Esse aqui foi o nosso rebobina aqui, baile, daquele modelo. Aquele jeitinho especial pra você, viu? Ligado sempre na melhor. Ei, ainda tá lembrando pra você agora, viu? As músicas nacionais que lá no passado foram sucesso, hoje é pura recordação e a gente vai, lógico, recordando por aqui no Rebobina. 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

0: 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Finalizou, acabou, aqui, rebobina. Semana que vem volta com muito mais.
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0: Hora certinha, agora 3:01.
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0: Diário 90.9, banda Calypso. Tô carente, tô carente, tô carente. Mas é o nome da música, viu? Ai, é o nome da música. Ei, que tô carente. É nesse clima incrível que a gente vai fazendo nosso sabadão, hein? Agora 3:22.
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Manda um beijinho, cheirinho aqui pra Dona Jerusa. Alô, Dona Jerusa, grande beijo pra senhora, tudo de bom, muito obrigado pelo carinho, obrigado pela audiência também. A turma que tá ligado na programação da 90.9, Robson Correia, do Passo Fundo, Rio Grande do Sul. 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
0: Hora certinha agora. 3h26. Virou pra 3h26 agora.
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0: 6. Guilherme Benuto, Panda. Eu duvido, duvido, duvido, duvido. Agora, 3h44.
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0: Hora certinha agora, 3h48.
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0: é a sua Diário FM 90.9. Tá do jeitinho que você gosta, viu? Melhores ritmos eletrônicos do momento. Se ouvindo na programação, número 1, que faz o diferencial. Agora, 4, 4 e 3.
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0: 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Olha, mais um dia ouvindo a melhor rádio. Mando um alô pra minha família em Passo Fundo, Rio Grande do Sul, como sempre, ouvindo vocês. Marciele Correia, bairro Macapá. André Alana já tá cadastrada aqui. Ei, Marciele, grande beijo. Também é o Felipe Ferreira, Edlon Felipe Ferreira Nascimento. Grande abraço pra você, queridão. Bora cadastrar todo mundo já já. Meu amigo Eliseu, boa tarde, Célio. Te ouvindo aqui pelo centro. Uma turma de amigos taxistas na escuta. Onde estou? Boa tarde pra você. Coloca meu nome na promoção do fone. Eliseu Cordeiro da Natividade. Meu parceiro Eliseu, grande abraço pra você. Tá cadastrado também. Deixa eu ver. Bernardo Correia, Jardim 2, também tá cadastrado, queridão. Muito, vamos embora, vamos que vamos, que o negócio não para não. A Julian Guimarães, é até parente, não, vamos nessa, Julian

0: Guimarães, Correia, Jardim Felicidade 2, André Alana, grande abraço pra todo mundo, tudo de bom, muito obrigado. Deixa eu ver, Wender, eu acho que é o Wender o nome dele, Dryan, Correia, Passo Fundo, Rio Grande do Sul, a galera do Rio Grande do Sul, tá que tá hoje, hein?
1: Banda, aqui é o Wender Drian, de Passo Fundo, coloca o meu nome
0: no
1: sorteio aí.
0: Wendley Drian, Correia, Passo Fundo, Rio Grande do Sul, que a gente, que áudio mais fofura, hein? Olha aí, ó, escuta só.
1: Drian, de Passo Fundo, coloca o meu nome no sorteio aí.
0: Muito bem, já tá aqui no sorteio, grande abraço pra você, tudo de bom. 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
0: Muito bem, hora certinha, agora 4:07 pra você ligado na melhor sintonia. Daqui a pouquinho tem Hit Parade Brasil.
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3: Muito bem, Diário, agora 4h17 pra você ligado na sintonia da melhor. Ó, tá chegando na área agora o Hit Parade Brasil, as 5 mais executadas, as 5 mais baixadas, as 5 mais pedidas, as 5 mais ouvidas em todo o território nacional, a top 5 do momento. 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Começou!
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0: Essa é a sua Diário FM 90.9, Marcos e Bilucci. Pena que seja Lamor, essa é a número 1, a number 1. Agora, 4h33.
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0: Esse foi o nosso Hit Parade Brasil, as 5 mais ouvidas. Em todo o território nacional, você ouve agora. Você viu que já deu uma mudada básica nesse ranking. Número 1, a number 1 aqui do Marcos Bellucci. Pena que seja namora. Semana passada já era Ele Juste Calgueu. E hoje a gente já tá vendo que ela ficou em terceiro lugar na colocação geral. Então sai o seguinte, será que esse ranking ele muda até sábado que vem? Deve mudar, né? Então já aproveita logo. E vem com a gente no nosso Hit Parade Brasil. Volta semana que vem, no próximo sábado, com muito mais.
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0: Hora certa agora, 4h34. Quase que enrola a língua agora. Wagner, quase que enrolou a língua agora, não. 4h34. Daqui a pouquinho tem Ritmo Brega.
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lindas e bonitas de todo o Amapá, do Brasil e do mundo. Já estamos na área aqui com o nosso ritmo brega. Esse ritmo que é 100% norte.

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a sua, Diário FM 90.9. Esse é o Ritmo Brega com meu amigo DJ Bodinho, do estúdio Apache, o Laboratório do Sucesso, ele que tem o apoio cultural da distribuidora VIP, na Avenida 13 de Setembro, número 2781, Novo Burgizão. 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

0: 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Eu falei DJ Bodinho do Estúdio Apache, o Laboratório do Sucesso. Ritmo Brega volta semana que vem com muito mais pra você. Ele não para não, hein?
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0: Muito bem, sorteio do fone de ouvido agora pra você que se cadastrou no 991-22-6978.

0: Cultural da Andrealana, a voz das marcantes, será o sorteio de um fone. Neste sábado teremos um fone no próximo sábado. Então, para você que se cadastrou, boa sorte. A partir de agora, vamos para o nosso sorteio e saber quem vai faturar. Se ele ou ela, ele ou ela, ele ou ela. Daqui a pouquinho vai ter Vinícius, só meu parceiro Vinícius, está na área. Daqui a pouquinho com o nosso Vitamina, essencial para o seu final de semana. Quem vai faturar, faturar, faturar, vai dar o play aí, aí, aí. Agora, agora, saiam aqui. Número de telefone, final do número de telefone, 6544. 6544. Parabéns, Vanessa dos Santos. Parabéns, Vanessa. Cara, muita gente se cadastrou, hein? Vanessa dos Santos, do bairro Infraero. Final do telefone 6544. 6544. Final do telefone. Vanessa, seguinte, viu? O seu fone de ouvido vai ficar na recepção aqui da nossa, a nossa diária 90.9. Você pode retirá-lo a partir de segunda-feira em horário comercial, tá bom? Traga sua carteira de identidade, qualquer documento de identificação com foto pra comprovar que você é você mesma, tá bom, Vanessa? Beijinho, cheirinho pra você. Parabéns, viu? É um fone de ouvido. Próximo sábado vai ter outro sorteio de outro fone pra vocês, tá bom? E brevemente a gente vai estar bolando a promoção da Alexia Ecopop pra você, tá bom? Uma Alexia maravilhosa, zero bala na caixa e mais R$200 na promoção da Voz das Marcantes, tá bom? A gente vai estar bolando ainda e vai falar pra você dia, como vai pra se cadastrar e também o período direitinho, beleza? Então é o seguinte, finalizando por aqui, prometendo estar de volta, se Deus quiser, próximo sábado, a partir das 13 horas, com o nosso Na Pegada, direto aqui da Chama Casa Construção. 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Fique agora na companhia do meu amigo Vinícius Souza e o nosso Vitamina, essencial para o seu final de semana. Grande abraço para todo mundo, fiquem com Deus e até sábado que vem, se Deus quiser, no programa Na Pegada e segunda-feira no programa Show da Diário.
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0: Termina aqui na Pegada Diário FM. Oh, yes. De volta no próximo final de semana. 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
1: Vitamina. Pra você sintonizado na Diário FM 90.9, a partir de agora começando mais uma edição do programa que é sensacional no seu final de semana, é verdade. A partir de agora começamos e vamos até 8 horas da noite, até o programa Esquenta chegar, é o Vitamina que está no ar após uma pegada com o Célio Santiago. Bom final de semana, Célio, e também toda a equipe do programa na pegada, é verdade. Desnecessário, hein? O efeito é errado. É outro efeito. Coloca outro efeito aí, por favor.
3: Opa!
1: Agora sim, programa que tem pegada.
3: Opa!
1: Programa aqui começando. Daqui a pouco teremos o Drops. Vamos falar de muitos assuntos hoje, hein? Relacionados à televisão. Você conhece televisão? Você já assistiu televisão? Então você vai saber daqui a pouco algumas informações. Nada de fofoca, que esse programa é um programa sério. Tá certo, muito bem aqui. Pera aí, pessoal, deixa eu tomar um pouco de água, rapaz. Perde o foco neste programa aqui. Vamos começar logo com música. Vamos começar com música, o som de Maroon 5, atração do Rock in Rio.
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0: essencial para o seu final de semana, Jota Quest. Gostava tanto de você, esse tributo a Tim Maia, sensacional. Quem não gostou desse álbum do Jota Quest tá maluco, hein? Tá maluco. É um clássico atrás de outro clássico. Uma salva de palmas pra banda Jota Quest. Essa ideia sensacional de trazer grandes clássicos de Tim Maia na versão, como diz o Netinho, versão F5. E passa aqui na programação da sua Diária FM 90.9. Vamos pro nosso apoio cultural. Daqui a pouco no Drops vamos falar da dupla Kaique e Felipe, lançando o primeiro EP de Origens, com faixa mais aguardada do DVD. Daqui a pouco vamos destacar a dupla Kaique e Felipe. Voltamos daqui a pouco com muito mais aqui no programa Vitamina Essencial para o seu final de semana. Dupla de dois não, pô. Peraí. Pergunta dessa aqui. Ah, vá dormir.
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28: Kaique e Felipe estão de novidade. A dupla lançou o primeiro EP do projeto Origens, com 5 músicas. O destaque fica por conta de Imagina Se Me Odiasse, que fala daquele arrependimento que bate depois de um fim de relacionamento. O EP também tem parcerias com Luan Santana e Country Beach e já passa de 40 milhões de streams. Então vamos curtir essa música que é a

cabeça de chepe. Imagina se me odiasse. Coloca aí, produção, um real de Kaique Felipe. E Felipe, Felipe não, Kaique Felipe. Vai, Kaique Felipe, vai, canta pra gente. Vai, ao vivo aqui no Estúdio Vitamina. Vai. Surpresa, pessoal, surpresa. Ao vivo. Vamos colocar aqui neste momento nossos queridos pra cantar. Certo? Pode ser ou tá difícil? Acho que não, hein? Acho que não tá difícil, não. Vamos lá, ao vivo. Vamos, ao vivo. Muito bem. Vamos lá, ao vivo. Vai!

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2: A partir de agora, conhecer as três melhores do Brasil, passando no seu rádio aqui na edição deste sabadaço do programa Vitamina, começando com a música 3. Ah, não acredito, velho, não acredito, não é possível, não é possível, pessoal. Já chega na terceira posição, não é possível, não acredito que esta música, mas vamos lá, temos que tocar, né? Ah, terceira posição, e você vai saber qual é a música agora. Coloca aí, vai.
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2: Ah, não é possível, velho.

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1: Vitamina essencial para o seu final de semana, fechando o Top 3 Mundo Brasil. Não, Brasil, Vinícius, Spotify. Na primeira posição, João Gustavo e Murilo. Também passou o Caio Trimite e Mari Fernandes na segunda posição. E o Geninho e a Mariana Fagundes cantando Peão Todo Tatuado. É cheio de peão, viu? Esta parada Brasil sempre cheia do peão. De volta no próximo sábado com muito mais músicas. E espero que essa música do Peão Todo Tatuado já esteja fora. É um pedido sincero que eu tenho para você, brasileiro, brasileira. E pare de ouvir esta música. Por pelo menos uma semana, velho. Não é possível. Toda uma semana essa música aqui tocando. Mas não tem jeito, não tem pra onde correr. Vamos seguindo o programa daqui a pouco. No próximo bloco, temos as 5 melhores da Europa. Então não sai daí. Não mude de sintonia, não mude de

0: Rádio continua aqui no programa Vitamina, essencial para o seu fim de semana. O pedido realmente é sincero, viu?
1: É. 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

0: essencial para o seu final de semana, Vitor Clay Marambaia. Vindo ao programa, quem é essencial para o seu final de semana, daqui a pouco tem muito mais. Vamos para o nosso apoio cultural, destacando que vamos falar no próximo bloco. De novo, não é possível. Vamos falar do Abel Ferreira, viu? Abel Ferreira, aumento da pena dele pelo STJD. Depois do chute do microfone, vai aumentar também porque ele chutou semana passada, pra quem não ouviu o programa. Semana passada convidamos Abel Ferreira, ele veio ao estúdio Vitamina, porém chutou o nosso microfone e foi embora. Ficamos no prejuízo e, enfim, aumentou a pena dele lá no STJD. Daqui a pouco vamos falar, mas não convidamos ele desta vez. Desta vez, fique fora daqui, vai pra casa do cassino. Não vai ter aqui mais entrevistas com a Abel Ferreira. Daqui a pouco vamos falar de Palmeiras. Cadê o vinheta do Palmeiras? Vai.
1: Palmeiras!
0: Vamos falar de Palmeiras daqui a pouco. Não do Palmeiras, mas do Abel. Abel Ferreira, técnico do Palmeiras. Tá bom? Daqui a pouquinho aqui no nosso programa. Voltamos em instantes. Vai, Lombardi! Vai, Lombardi!
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jogo do técnico Abel Ferreira do Palmeiras, que teve a suspensão aumentada pelo STJD. Ele vai ficar de fora de 3 partidas após chutar um microfone durante uma reclamação com a arbitragem no jogo contra o Mirassol. Com a decisão, Abel não comanda o Verdão contra São Paulo, Grêmio e Bahia. O histórico dele não é muito bom, viu? Desde 2020, no clube. Caramba. O treinador já acumula 22 jogos de suspensão pelo STJD. 2020, 22 jogos suspenso. O Abel Ferreira. Uma salva de palmas para Abel Ferreira aqui. O cara acumula bastante suspensão, viu? Imagina o Abel Ferreira na época da escola. Será que dá dor de cabeça pra direção da escola dele? Devia lá batendo na direção da escola. Boatos, boatos.

0: Muito bem. Isso aqui é o sinal pra parar a trilha. Muito bem. A música, o hino do Palmeiras. Coloca o Palmeiras de novo aí, vai. Coloca o Palmeiras de novo, vai.
1: Palmeiras!
0: É verdade. Palmeiras aqui, sempre assunto no programa Vitamina. E esse assunto do Abel Ferreira, desde a semana passada, não temos um bom histórico de visita com ele aqui no programa. Chutou nosso microfone, ficamos no prejuízo. Mas vida que segue, Palmeiras, sem Abel Ferreira durante três partidas. E a gente segue por aqui daqui a pouco. Tem muito mais no Drops.
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2: 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No Vitamina, você curte agora as 5 músicas mais tocadas na parada europeia.
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0: Pista liberada para a Europarada neste dia 12 de setembro de 2026. Vamos conhecer as 5 melhores colocadas da parada europeia a partir de agora, passando no seu rádio. Começando com a música 5 e o som de Temper City.
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0: posição, Rudiel na segunda posição, é o Rudiel. O gel de cabelo. Vai lá, segunda posição, o gel. É, tivemos também na terceira posição, o gel. Tame Impala na quarta posição. E Temper City na quinta posição. Essas foram as cinco melhores da Europa. Passando no seu rádio ainda hoje, teremos as cinco melhores dos Estados Unidos. Então não perda. Não perda, é maravilhoso. Não perda, porque ainda temos muito vitamina pela frente. Daqui a pouco, no próximo bloco, vamos conhecer as três melhores do mundo no Spotify. O programa Vitamina também informa você das três do mundo, da principal plataforma de música do planeta. É o Vitamina, não é, pessoal?
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0: Tudo preparado para o nosso apoio cultural. Daqui a pouco retornaremos para trazer mais músicas para você, destacando o Drops Vitamina. Vamos falar logo mais sobre um assunto que pegou a galera de surpresa. Pegou de surpresa? Não sei. Mas talvez sim. Assunto de televisão. A Band repudiou a postura de Rodrigo Bocardi após a entrevista ao vivo e disse que ele descumpriu o combinado. Vamos falar daqui a pouco sobre esse caso da Band e de Rodrigo Bocardi, que saiu do SBT. Daqui a pouco aqui no programa, tá certo? Vamos para o apoio cultural. Volto já.
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1: Muito bem, vamos falar agora da Band. Vamos falar da Band, a trilha da... Não, das eleições não pode isso aqui. Não pode essa trilha, por favor, pode tirar. Pode tirar a trilha, por favor, ou tá difícil? Essa trilha não, essa trilha aí, não. Tu vai falar de eleições, pô? Peraí. Pra que colocar essa trilha? A gente não vai falar sobre eleição. Bom, a Band criticou publicamente a postura de Rodrigo Bocardi durante uma entrevista no Melhor da Tarde. Segundo a emissora, o jornalista tinha sido orientado a falar apenas sobre sua saída do SBT, mas acabou abordando outros assuntos. Bocardi voltou a negar as acusações de extorsão envolvendo a Prefeitura de Embu das Artes e criticou a condução do caso pelo SBT. Em determinado momento, ele ampliou os comentários e acabou sendo interrompido por Léo Dias, que acabou chamando o intervalo comercial. A Band reforçou que mantém o compromisso de ouvir todos os lados envolvidos. Ah, não pode. Michael Jackson. Complicado esse caso, viu? Michael. Complicado demais. Precisou o Léo Dias, ele que adora uma fofoca, ele teve que intervir, senão ia dar um problema, um problemão. Verdade, verdade. Inclusive o Bocardi criticou lá, já falou do estúdio da Band. É verdade, Michael. Deu uma confusão, uma treta. Por pouco ele não foi expulso pela videochamada que tava... Tira do ar esse cara, por favor. Alô, alô, cadê aqui? Tá perfeito, hein? Alô, Sad! Muito bem, momento isso aqui. Tá, pode tirar o brilho da minha voz? Pode tirar o brilho da minha voz, coloca a trilha do programa. Daqui a pouco tem mais aqui no seu boletim. As informações no Drops Vitamina. Continua aqui na 90.9.
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1: A partir de agora, bicho louco meu, vamos conhecer as três melhores do mundo do Spotify, a principal plataforma de música do planeta. Aqui no programa Vitamina você sempre fica sabendo tanto do Brasil, quanto do mundo, quanto da parada europeia e também a parada americana. Tudo passa no seu rádio rapidamente, pra você também ficar sabendo o que é que o povo fora do Brasil e também no Brasil gosta de ouvir. Começando com a música 3, hein? Música 3 e esse sucesso... Sucesso de Justin Bieber e Nicki Minaj na terceira posição. Alegria, pessoal. Cadê a alegria? Cadê a alegria, pessoal? Alegria! Eles voltaram.
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1: Vitamina essencial para o seu final de semana, fechando o top 3 Mundo Spotify com ela, Carol D, na primeira posição. Também

0: temos Malcolm Todd na segunda posição e Justin Bieber com Nicki Minaj passaram na terceira posição, edição do dia 12 de setembro de 2026 da Parada Mundo Spotify, o top 3 preferido do que o pessoal no mundo todo tá ouvindo no Spotify. Daqui a pouco, no próximo bloco, teremos as 5 melhores dos Estados Unidos, a parada Billboard. Daqui a pouco, prepara aí, vai.
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1: É o Vitamina Essencial para o seu final de semana. Charlie Puth, Smells Like Me. Vamos para mais um apoio cultural. Tá chegando. Vamos para esse momento de tomar uma água, né não? Tomar uma água, daqui a pouco a gente volta. Vamos falar de Avenida Brasil. Débora Falabella participará até o fim da novela, que tá de volta. Tá de volta Avenida Brasil.

0: Avenida Brasil 2. E a Nina? A Nina está também de volta. Vamos falar daqui a pouco aqui no programa Vitamina, tá certo? Vamos falar logo mais sobre Avenida Brasil. É verdade? Vamos falar. Pô, pode ser ou tá difícil, produção? Pode ser ou tá difícil? Tá pronto já o apoio? Tomou o café também o apoio? Ih, rapaz, o apoio tá bonito, hein? Tomou um café, passou um gel no cabelo. Esse tá bonitão, hein? Tá estiloso. Ele com a sua alpercada. Com cinto na cintura. Cinto no pé, né? Apoio Cultural, vem pra cá, pô.
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0: Gostei da camisa, hein, Apoio? Que bonito, hein?
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2: Vamos falar agora de Avenida Brasil. Produção, por favor, agora providenciem uma trilha. A trilha de Avenida Brasil pra gente colocar aqui. Por favor, produção, pode ser ou tá difícil? Quando é coisa que não presta, vocês são rápidos. Agora, quando é pra um negócio mais importante, nunca vocês colocam uma trilha pra gente aqui falar. Nunca. Coisa difícil. Coisa difícil. Quando é coisa que não presta, é isso que eu acho engraçado. Esse programa aqui é um programa sério, um programa da família brasileira. Mas, ao mesmo tempo, quando a gente quer uma trilha, não tem. E aí, bom, isso é difícil aqui nesse programa, viu?

0: Avenida Brasil, verdade. Vamos falar da Avenida Brasil. A Débora Fala Bela está de volta como Nina na continuação de Avenida Brasil. A atriz, que inicialmente faria apenas uma participação, fechou o contrato para permanecer na novela até o fim. Nina terá um papel importante na nova história, que também contará com o retorno de Adriana Esteves como Carmínia e outros nomes do elenco original. A estreia está prevista para janeiro, na faixa das 9 da TV Globo. Vamos aguardar então Avenida Brasil, chegando à Avenida Brasil 2, na tela do Plim Plim, em breve, na sua tela. Ah, é, será que o Tufão vai voltar? Breno Benício, Tufão, alô Tufão. Verdade. E a Carminha vai chegando com tudo, a Nina também. Elenco original, parte vai ser elenco original e parte não vai ser. Mas tem aí essa novidade, Avenida Brasil. Daqui a pouco teremos mais uma edição do Drops Vitamina aqui na programação do seu rádio, na 90.9. Mas esse negócio da trilha realmente é verdade, viu? Quando é coisa que não... Assim, quando é coisa besta, o pessoal providencia rápido a trilha. E quando é um assunto assim, tem que correr atrás. Complicado demais, viu, gente? Pra você que tá ouvindo nesse momento, não tá entendendo nada. É porque toda vez quando eu vou falar um assunto, aí providencia uma trilha pra colocar no ar. E aí, quando é um caso, por exemplo, agora da Avenida Brasil, não providenciaram a trilha da Avenida Brasil, da novela, né? Providenciaram só depois. E isso daqui é um negócio revoltante. É... A trilha da Telecena não vai dormir, vai, segue o programa, segue o programa.
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0: Vamos conhecer as 3 melhores, as 3 não, as 5

as 5 melhores que você curte da parada americana, parada Billboard atualizado neste dia 12 de setembro de 2000. É setembro? A gente tá em setembro? Tá em setembro? É sério? Caramba! Dia 12 de setembro, às 5 a partir de agora. Conheça comigo a partir de agora. Quinta posição e o som de Morgan Wallen. Ah, velho, Senhor do Destino não. Tira essa trilha, velho. Agora, vão querer colocar a trilha de tudo aqui. Vai para o quadro, por favor. Coloca a música 5. Música 5, o som de Morgan Wallen.

Sangre na primeira posição. Também tivemos Stella Lapp na segunda posição. Taylor Swift na terceira. Ariana Grande passou na quarta posição. E Morgan Wallen na quinta posição. Depois de uma luta para colocar a música, colocamos o Morgan Wallen na quinta posição. Edição de hoje da Parada Billboard, de volta no próximo sábado com muito mais músicas pra você. E daqui a pouco tem mais músicas, acabaram as paradas por hoje, tá certo? Daqui a pouco tem drops. Tia.

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3: É verdade, é verdade. Vamos seguindo o programa. Daqui a pouco Drops, como eu falei. Daqui a pouco vamos falar do quê? Vamos falar de assuntos polêmicos envolvendo N-Sports e o SBT. De novo, vamos falar do SBT. Cobrando uma grana, a N-Sports cobrando uma grana do SBT na justiça por receitas da Copa do Mundo. Você pensa, receita? Pois é. Vamos falar daqui a pouco sobre esse caso, que também está repercutindo bastante em tudo que é canto. E aqui no Drops não pode ficar de fora. É ou não é Michael Jackson? Vamos para o apoio cultural? Podemos ir já, Michael? Vamos então. Daqui a pouco voltamos com muito mais no seu rádio. Chama o apoio, Michael.
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Esportes entrou na justiça contra o SBT por causa das receitas comerciais da Copa do Mundo de 2026. A empresa afirma que a emissora deve mais de 40 milhões de reais referentes a patrocínios e ações comerciais da transmissão. Segundo a N Esportes, o SBT teria recebido valores de patrocinadores que deveriam ser compartilhados e não fez os repasses no prazo. A empresa pediu o bloqueio de dinheiro nas

contas, da emissora. O SBT ainda não se manifestou sobre o caso, mas o que tá rolando é que o SBT parece que fez, mas tá rolando uma treta de propósito por parte da N Sports. Tanto que Galvão Bueno, que estava como um dos sócios do canal da N Sports, entregou a bandeira, puxaram a Michael Jackson. É, pai. Então Galvão Bueno não concordou com a decisão tomada pela N Sports de partir para cima do SBT e saiu da sociedade do canal de esportes e ficou do lado do sistema brasileiro de televisão. Olha, a trilha completa, hein? Daqui a pouco, o resultado da telecena parcial do dia da árvore. Vai Maria, roda o fião, Maria. A Maria veio. Veio de longe rodar aqui o fião. Muito bem, podemos ir embora, falamos do SBT. Então vamos seguindo com força, porque daqui a pouco tem programa Esquenta.

Agora vai querer brincar com as trilhas, né? Vamos encerrando então o Drops. Voltamos no próximo programa com muito mais informações no seu rádio.

0: vamos embora, gente. Não é brincadeira esse programa aqui, não, velho.
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0: Fica esse negócio, você colocar trilha, fica um negócio chato. O programa é sério, gente. O programa é sério. Eu tô explicando pra vocês aqui, mas realmente é isso.
4: Que isso, de nada.

0: vamos embora então. Muito obrigado pela sua audiência, pela companhia. Voltaremos no próximo sábado com mais uma edição do programa Vitamina. Você pode acompanhar o programa de hoje no site diariofmmacapá.com.br. diariofmmacapá.com.br. Tem também, se você não baixou no seu smartphone Android ou iOS, baixe agora o aplicativo Diário FM 90.9. Mandando um abraço para Felipe Souza, ouvindo o programa Vitamina. Ele que adora a música, que vamos encerrar o programa aqui. Fica agora com o programa Esquenta, a energia da sua balada hoje, só com as melhores, como se todo sábado não fosse. Todo sábado de 8 até 5 da manhã, não, 5 não, é até 1 da manhã. A ideia sempre é válida. Mas, já pra lá. Um forte abraço, um bom final de semana e fique agora com esse sucesso. É um grande sucesso!
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0: Tira essa porcaria daí, velho, pelo
2: Termina
0: amor de
2: aqui
0: Deus.
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2: 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E a hora certa.
0: Muito boa noite, 8 em ponto.
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2: 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Tudo bacana? Tudo belê, belê? Vamos juntos nesse sabadão 12 de setembro aqui pela sua ZYS 453 90.9. Por aqui, Netinho, eu tô chegando no seu radinho até uma da manhã. Vambora que começou.
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1: E aí, minha rapaziada, tudo legal, tudo bacana, tudo no gás, tudo belê, belê por aí. Sabadão 2 de setembro, estamos chegando a partir de agora na programação da sua Diária FM 90.9. Por aqui, Netinho, a partir de agora no seu radinho, juntamente comigo, DJ Strong e DJ Romulo Cunha. Essa dupla de dois. A partir de agora vão estar fazendo a festa pra você do outro lado, tá sempre ligado, pra você que tá sempre curtindo o programa Esquenta, sempre no apoio cultural da Norte Home Center, pensou aqui, tem, e também no apoio cultural da Fiat Petral. Tudo legal, tudo bacana, tudo certo, pra você que tá aí na live acompanhando a gente, e aí, velho, belê, um abraço pra você que tá aí ligadaço com a gente a partir de agora na nossa live, tanto no facebook.com/ programa Esquenta, como também no site diariofmmacapá.com.br, e você que tem o aplicativo da Diário disponível aí no seu smartphone, tanto pra iOS como Android, tem a opção ouvir ou clicar pra ver. Enfim, vambora, programa Esquenta tá no ar pra fazer a sua festa, pra fazer a sua vibe, pra fazer aquela onda, pra deixar você no clima do fim de semana. Vamos cair na gandaia nesse sabadão. Ah, primeira parte com o DJ Strong, hein? DJ convidado, dia 7 de novembro no Detroit, 32 anos de festa. E o DJ Strong, nessas duas primeiras horas, preparou algumas coisas que ele vai estar tocando lá no sabadão 7 de novembro no Detroit. Bora começar!
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1: DJ convidado essa noite de sábado, DJ Strong, que tá em ação a partir de agora e até às 10. Vai estar capitalizando algumas tracks, algumas coisinhas que ele vai estar tocando dia 7 de novembro. Parece que tá longe. Tá nada, velho. O ano já tá chegando. O Natal já tá pintando aqui do meu lado esquerdo, assim, sabe? Estava ali na...

0: DJ Strong no Detroit. Vamos curtir, vamos dançar, vamos abrir o volume. Afinal de contas, você tá no programa mais dançante do Brasil.
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0: sua balada aqui na sua 90.9 Tiara FM. DJ Strong é quem tá fazendo a cena nessa primeira parte do programa Esquenta, pelo menos até as 10 da noite, hein, galera? Ele vai estar comemorando, na verdade, 32 anos de festa. Anota o dia aí e o local, no Detroit, dia 7 de novembro, sabadão, hein? 7 de novembro, sabadão, 32 anos de festa do DJ Strong, ele tá por aqui com a gente. E já tá preparando algumas coisinhas que ele vai estar tocando, e tá tocando em primeira mão aqui pra gente do programa Esquenta, tá legal? 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Manda um abração aqui, meu amigo Michel Coutinho, tá na área, grande Michel Coutinho, grande abraço pra você, obrigado pela moral de sempre. Meu amigo Irã, grande Irã Ribeiro, gente da melhor qualidade, trabalhando, né? Trabalha como entregador aí do 99 e também do iFood, de bike pela Zona Sul. Boa, garoto, bom trabalho. Márcio Neri, e aí, Márcio? Beleza, garoto? Um abraço pra você, meu amigo Márcio Neri, lá da Nauru Uniformes. Abração, meu queridão. Quem mais tá por aqui? Cris, lá do Espaço Cris Figueiredo, tá na área. Meu amigo Pierre também tá chegando junto com a gente. Valeu, Pierre, um grande abraço. O Thiago, o Ribeiro e também o Felipe estão por aqui. Meu amigo lá do Bado Rony. Fala, meu queridão, tudo bem? Um abraço pra você, obrigado também por estar curtindo a gente. A Andriele e também a Drica estão curtindo o programa. Grande Peri também tá ligado aqui com a gente, a galera toda tá chegando junto. E você pode mandar mensagem também no 991-22-6978. Tá rolando também a nossa live no facebook.com/programaesquenta oficial, pra você curtir a gente de montão por lá também, tá bom? Rapidinho, apoio cultural, aproveita que eu vou no apoio cultural. 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
10: De volta, rapaziada, agora 25 minutinhos, voltando para as 9 aqui na sua Diário FM 90.9. Diário FM. Vamos lá que continua.
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10: Trazendo mais uma aí, mais uma pista chegando aqui na programação da sua Diário FM, agora 8h36 aqui pela sua 90.9. DJ Strong tá por aqui até as 10 da noite. Nós estamos aí, o DJ Strong tá preparando já algumas coisinhas que ele vai estar tocando no dia 7 de novembro no Detroit. 32 anos de festa aí do Strong, vai ser no Detroit e vai ser no sábado, dia 7 de novembro, hein, galera? É papo de festa gigante e vai ser no sabadão, melhor dia da semana, hein? Bora lá que o Esquenta tá demais. Até as 10, DJ Strong, de 10 a 1 tem Romulo Cunha.
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0: Ação! Mais uma pista, hein? Mais uma pista simplesmente dançante pra você e a galera toda vai curtir de montão. Dia 7, galera, dia 7 de novembro no Detroit, 32 anos de festa do DJ Strong. Ele tá por aqui até as 10 da noite, capitalizando esses sons, né? Fazendo aquecimento dentro do Esquenta pro sabadão, dia 7 de novembro, no Detroit. 32 anos de festa do DJ Strong. Rapaziada, vou aproveitar que eu vou fazer um apoio cultural muito rápido. 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Te mando um abração pra rapaziada lá do bairro Jesus Nazaré, que tá ligado com a gente. O Ednei. Fala, Ednei, tudo bem, queridão? Um abraço pra você. Obrigado pela moral. Minha amiga Marta lá do município do Zerão, lá do bairro do Zerão, também tá curtindo a gente no sabadão. Rapaziada, rápido apoio cultural e eu volto já, hein? Tem mais DJ Strong na próxima pista.
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